0: 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Deixa eu mandar uma boa noite aqui para Sônia Silveira. Oi, Sônia! Tá com a gente lá no São José. Sempre muito gentil. Uma abençoada noite para você também, para sua família aí no São José. A Sônia Silveira, sempre, sempre ligada aqui na programação Espacial FM. A Branca também tá com a gente, né, Branca? Lá no Cecília Meirelles. Tá com a gente lá e me pediu aqui no Moda de Rancho. Boa noite, que Deus te abençoe. E você também e toda a sua família, viu, Branca? Se der, coloca para mim Chitãozinho e Chororó. Pode deixar com a gente. Tá anotado aqui. Viu, ô Branca, aí do Cecília Meirelles com a gente na sintonia. Vamos lá para Betim, porque o meu amigo Marcelo... Alô, Marcelão, fala comigo.
1: Boa noite, Anderson.
0: Boa noite.
1: Henrique. Como é que tá aí?
0: Tudo tranquilo certo.
1: Com você?
0: Graças a Deus, meu
1: irmão. Tranquilo, tomando uma Pepsi, comendo um salgadinho.
0: Bom demais da conta.
1: Você vai matar a fome.
0: Isso, é.
1: Toca pra nós aí no Moda de Rancho.
0: Qual, meu amigo?
1: Marcelo Rezende.
0: Seu xará.
1: Seguindo o coração.
0: Seguindo o coração.
1: E eu quero oferecer pra todos os ouvintes de Pará de Minas. Opa. E porque de Betim.
0: Ah, coisa boa.
1: Tá bom?
0: Muita gente, meu irmão, muita gente. E vamos atender você com certeza, meu amigo.
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0: Com certeza, pro melhor ouvinte do mundo. Meu abraço a você, meu amigo. Obrigado mesmo aí pela presença. Sempre que pode, Marcelo, gente que tá lá em Betim, né? Roda lá o dia todo, chega em casa já noitinha. Ele até de vez em quando manda um vídeo aqui dele chegando em casa e tá sempre ligado. Marcelo, meu abraço a você, meu amigo, a sua família, boa noite, já tá anotado e você vai acompanhar com a gente aqui no Moda de Rancho, tá combinado? E eu sei, o que você tá arrumando que até agora você não mandou pra cá? 37 99 74 0105, eu tô aguardando você. 9 e 7, Matheus e Cauã, vem contar pra gente sobre esse problema aí, vai.

Esse aí é o embaixador Gustavo Lima, bloqueado, 9 horas 12 minutos. Vamos lá para 2014. Aonde você tava? 2014, são 12 anos. Ó, o Calvin Harris emplacava essa aqui pro mundo afora. E a energia dessa música é só ser curtindo para você entender. Sobe o som.

Boa noite, companheiro Anderson. Manda uma música aí pra turma aí do, da Fazendinha. Vida em Renascer. Tô saindo com eles do Carioca aqui, levando pro Santuário agora, viu, Anderson?

0: Ai, Felipe Rodrigues chorando sem ver. Olá, meu amigo Suedinho, Suedinho Escolata Catama, lá no Carioca, Turma da Vida e Renascer. Meu abraço a todos vocês aí, boa noite. Valeu, seu Edinho, obrigado pela carona aí, sempre com a gente, sempre em sintonia. Ótima noite, esse aí é o melhor, viu? Vocês cuidam aí do seu Edinho, pessoa maravilhosa, bacana demais, lá do Cavalão, é o Edinho do Escolar. Um grande abraço a vocês e obrigado mesmo aí pela companhia, pela sintonia. Valeu mesmo, hein? Abraçando também a Adriana e a Dona Odete, ligadas lá no bairro Santos Dumont. E você, tá onde? Participa com a gente. Participa aí, tô te esperando. Faça como a Branca aqui, ó, abraçando aqui a Rosa Pura, o Fofo. Oi, bombonzão. Lá em Pitangui, essa turma maravilhosa. Sempre com a gente, tá vendo só? É isso, eu quero você comigo aqui, ó, participando, mandando a sua mensagem, fazendo o seu pedido, porque daqui a pouquinho, às 10, já são 9h20, né? 9h20, às 10, você sabe que vai rolar o nosso Moda de Rancho, aquele momento de saudade, de nostalgia. Aí você já tem que escolher aquela bacana, aquela sua, sabe? Que toca ali o seu coração e a gente, lógico, vai prontamente atender você. Isso mesmo, a gente vai atender você com todo carinho, tá? 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São 9h21, tudo igual por aqui. A gente já volta trazendo muito mais sucesso para você.
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0: Confirmando 9h21. Vem pra cá.

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1: A Pará de Minas tem o céu com algumas nuvens nesta quarta-feira. 23 graus é a temperatura e a umidade relativa do ar em 66%.
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1: 9h25, Luan Santana, asas por aqui, ó.

Juan Leandro, foto no pijama, 9 horas mais 31 minutos, boa demais essa moda, né? E agora tem essa aqui, eu acho essa música bonitinha demais, é a última noite do Léo Foguete, aumenta pra você curtir, Espacial FM, o sucesso.

0: Oi, Baldi! Ainda tivemos o Léo Foguete a última noite, Juan e Leandro Foto no Pijama e o Luan Santana passou por aqui também com Asas. E assim fechamos mais uma sequência por aqui. Você já sabe, né? Daqui a pouquinho, às 10, nosso Momento de Saudade vai pedir passagem. A gente vai matar a saudade daqui a pouquinho no nosso Moda de Rancho. E você tá comigo? Você tá fechado comigo? Então, ó, só bora, tá? Peça a sua através aí do 379-9974-0105. Deixa eu aproveitar aqui e mandar um abração aqui do meu amigo Marcelão lá de Betim. Aqui, ó, Marcelão de Betim para Rosilene, Noquinha e a Lívia. Estão com a gente na sintonia. Estão ligados lá, Rosilene, Noquinha e a Lívia, em Santa Cecília e Esmeralda. É no bairro Santa Cecília, ô Marcelão? Confirma para mim, por favor. Meu abraço a vocês mais uma vez. Rosilene, Noquinha, Lívia, lá em Santa Cecília, na nossa querida Esmeralda. Tá vendo só? É o som da Espacial FM chegando aí pros quatro cantos da nossa região. Meu abraço a você pelo Centro-Oeste, você na região metropolitana de Belo Horizonte, você no Alto Paranaíba. São mais de 50 municípios, né? É o Sonzão. 105.5, aplicativo, site pro mundo inteiro. É tudo nosso. Vamos lá pro intervalo, já já tem mais. Você não sai daí não, é jogo rápido. E falando nisso, eu quero chamar sua atenção porque tem um montão de promoção, hein?
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0: Agora são 9h38.
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0: 20 para as 10.
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0: 9h41 agora.
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Já de volta por aqui, são 9h42, agora 9h42. Daqui a pouco, às 10, o nosso Moda de Rancho. Só para reforçar para você, tá? Um montão de promoção que tá rolando. Essa semana tá demais, gente. Hoje já rolou o nosso gaizão, né? Aquela recarga maravilhosa e saiu para Grazielle. Grazielle é Aparecida Barbosa Araújo, lá do Residencial Capanema. Faturou o gaizão. Final do telefone dela 0051. É, Grazielle, se deu muito bem, hein? 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

0: a maiores de 18 anos. Tá combinado? São 9h43, Danilo e Davi.
1: Tem que mandar aquela mensagem. Mas manda o que tá no seu coração. Porque se fosse eu falaria mais ou menos assim.
2: Ei, boa noite. Antes de te bloquear, eu só vim te dizer que a partir de hoje pode tocar o terror, fazer o que quiser fazer. A boca é sua, curte sua farra. Sinto mais nada.
1: Não, apaga.

Marília Mendonça Deprê. Parar pra pensar, né, que daqui menos de um mês a gente vai completar 5 anos. 5 anos sem a nossa eterna rainha, né? Ela que infelizmente faleceu após a queda de um avião bimotor em Piedade de Caratinga. Marília Mendonça. Ah, que saudade. 9h49. Vamos com a Dua Lipa por aqui. New Roads. 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

0: você já sentou numa cadeira de aço? É literalmente um clássico, né? Dos bares aí dos anos 90, né? Zé Neto e Cristiano.
1: Joga essa lata fora.
0: Jorge Matheus molhando o volante, Dua Lipa, New Rules, Marília Mendonça, Depré e Danilo Davi, Apaga Apaga, fechando mais uma hora aqui do Conexão pelas ondas da Espaço FM. E você já sabe, já já na volta do intervalo, vai rolar o quê? Nosso momento saudade e nostalgia, vamos abrir a porteira da saudade ao modo de rancho. Sai daí, não.
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0: Pontualmente 10 horas.
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0: Aqui no Sonzão da número 1 de Pará de Minas, da Espacial FM, a gente vai trazer para você aquele momento saudade e nostalgia. É o nosso moda de rancho que pede passagem por aqui. Você já vai aumentar, ó, porque você vai curtir com a gente um monte de moda bonita. E claro, é para você curtir com o coração, hein? É para você curtir mesmo. E claro, fazer literalmente aquela viagem gostosa no tempo aqui nas ondas da Espacial FM. Tamo combinado? Então, ó, então já aumenta aí para que você possa curtir com a gente esse momento para lá de especial por aqui, viu? São 10 horas mais 2 minutos, tá tudo pronto por aí, tudo preparado. E eu sempre gosto, né? Toda noite, sempre o que eu faço aqui? Eu trago um trechinho para que você possa sentir como é que vai ser a nossa viagem por aqui nos próximos minutos. Então vamos lá conferir, ó, 10 horas mais 2 minutos. Vai ter Christian Ralph. Ah, essa aqui é maravilhosa, hein? Sinônimos. Chitãozinho, Xororó com Zé Ramalho. E nos anos 90? Você tá doido? Linda demais essa música. Temporal de Amor com Leandro e Leonardo. E tem mais, ó. Lourenço e Lorival também vão passar por aqui.
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0: E não podia faltar, né?
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0: Eu sei que você gostou, porque eu também adorei. Tudo isso a partir de agora.
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0: Sabe que a música tem disso, né? Tem música que marca momento, marca história, marca situação. Às vezes, momentos bons. Outros, nem tanto. E sabe que tem música que a gente não só ouve com o ouvido, né, pelos sentidos. A gente ouve com a lembrança do coração. É com o peito, sabe? A música sertaneja de verdade é isso. Ela abraça a gente, traz o cheiro da terra, faz a gente lembrar de quem, infelizmente, já se foi. De quem está perto e até mesmo da nossa história. E é com esse sentimento todo que o Moda de Rancho abre hoje. Pra gente começar, não podia ser de outro jeito, né? Vamos direto na alma, com Loucura Demais. Christian Ralph, Espacial FM, a saudade também toca aqui.

0: Que é isso, hein? Que saudade, hein? Bruno e Marrone, inevitável! Demais, hein? Demais! 2013, hein? Um dos maiores sucessos do álbum Inevitável de 2013, né? Que consolidou ainda mais a fase de ouro, né? De ouro mesmo, da dupla nos anos 2000. Não sei, né? Você que de repente é daqui, você vai se lembrar. Esses caras estiveram aqui no ano de 2004. E vou dizer pra vocês uma coisa, tá? No auge ali de dormir na praça, já com esse álbum aqui mesmo, Inevitável, né? Que é um álbum ao vivo. E vou dizer pra você, tinha carro, cara. De verdade, tinha carro ali próximo ao Fernando Otávio pra chegar ao Parque de Exposição. Pra você ter uma ideia de como é que foi o sucesso por aqui naquela época, né? 22 anos atrás, em 2004. É, meus amigos, demais, hein? Demais. Ó, fomos a 1978 com Menina da Aldeia, um clássico da música raiz lá do finalzinho dos anos 70, né? Lourenço e Lorival, que marcaram uma época na história da moda de viola, e também da música sertaneja tradicional. E ainda, nos anos 90, um dos maiores sucessos, né? Temporal de Amor, Leandro e Leonardo. Uma das composições mais marcantes aí dos meninos, né? Que arrastou multidões, tá? Mas multidões e multidões nos anos 90. E essa música, gente, tem uma curiosidade bacana também, é que ela também ficou famosa na voz de outras duplas e cantores, né? Anos depois, né? Só que a assinatura ali, né? A voz, a identidade ali de Leandro e Leonardo é algo inconfundível. Tivemos também Chitãozinho e Chororó com Zé Ramalho, né? Ali em meados dos anos 2000. Essa é de 2004, né? Com o álbum Aqui o Sistema é Bruto, uma parceria que uniu a realeza do sertanejo com a poesia inconfundível de Zé Ramalho. E aí não deu outro, né? Sucesso. E tivemos também, começamos com Christian Ralph, 1993, Loucura Demais. Que é isso, hein? Essa aqui todo mundo canta, hein? Uma faixa que traz a marca registrada da dupla. Como sempre falamos, né? Uma das duplas mais afinadas do Brasil, Christian e Ralph. Demais, demais, demais. Fica triste não, viu? Fica triste não, que o Moda de Rancho, amanhã você sabe que tem mais às 10. E claro, você vai conferir com a gente, tá legal? São 10h27 agora.
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3: Já estamos de volta por aqui, ó, no somzão da número 1 de Pará de Minas, Espacial FM. 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Participe e boa sorte. 10h29, Victor e Léo na linha do tempo.

0: Animed, o ranking dos inesquecíveis, 10 horas mais 35 minutos. Vamos trazer ele, o gaúcho Vitor Clay, esse cara aí que compôs a sua primeira música, né? Aos 10 anos de idade, é talento, né? Vamos curtir o sol.
1: Oh.

0: Que é isso, hein? Henrique e Juliano? Arranhão. Vitor Clay com Sol, Simone Mendes e ainda Victor e Léo na linha do tempo. E assim fechamos aqui já, mas já. Faltando 19 minutos para as 11. A penúltima sequência do Conexão. Vamos lá fazer o último intervalinho aqui do Conexão. E a gente já volta porque você sabe, né? Tenho dito. A saideira nunca pode ser só uma, né?
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0: Acerte aí, 10h41.
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Agora Prado Raiz. Canta muito, né? 10h44 agora. Obrigado pela companhia, pela sintonia. Vamos juntos, tá? Até às 11. É um prazer ter você comigo aqui. 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

0: Eita, moda boa, hein?
1: Diego e Vitor Hugo com Bruno e Mavone. Facas, Atitude 67. Você que sabe, Guilherme Benuto, pulei na piscina. E a Luana Prado abriu lá pra gente com Um Sonhador. E assim fechamos o Conexão nesta quarta-feira. Agradecendo a Deus o nosso

0: Na pré-sexta, é às 8 da noite, aqui mesmo, hein, no Sonzão da número 1 de Pará de Minas. Ótima noite pra você, bom descanso, se for de descanso, de trabalho, bom trabalho, grande abraço e até amanhã, se Deus quiser. Valeu!
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1: 10h57.
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1: Oi você, estamos de volta. Muito boa companhia. É o que temos a partir de agora. Está começando mais uma edição do Clássicos da MPB. Eu sou Daniela Alcântara e juntos vamos ouvir canções que fizeram parte da nossa história e que continuam emocionando até hoje. Contamos com a sua audiência. Vamos então curtir a nossa música. Música.

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1: De volta, abraçando os estudantes que estão ligados com a gente. Brigadão pela audiência. A gente continua trazendo mais músicas inesquecíveis.

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1: Voltamos! E tem muito mais música boa para embalar o seu dia aqui no Clássicos da MPB.

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Pois é, gente, chegamos ao final. Foi muito bom estar com vocês no programa de hoje. Agora é hora de nos despedirmos e já deixar marcado um novo encontro. Obrigada pela sua sintonia e até o próximo Clássicos da MPB. Tchau!

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7: Cassete está no ar para você a partir de agora com o melhor da música do passado, anos 70, 80, 90 e algumas dos anos 2000. Diego Soares para te fazer companhia nessa viagem musical. Bora sim, bora! Começando com Jota Quest, Além do Horizonte.

0: Engenheiros do Havaí, somos quem podemos ser. Antes, Metrô, Tititi e Raimundos. Já depois do intervalo tem mais.
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3: Meia-noite 15.
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0: Cassete está de volta e trazendo agora o som de David Guetta.

0: Klaus e Vanessa, Fonte Secou, Antes da Idol, Wave Flag e ainda Cidade Negra, Sombra da Maldade. Pausa no cassete e voltamos já pra você.
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1: 00:53.
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5: De volta, agora trazendo Kelly Minogue.

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1: 1:11. 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

0: Eita, e a galera do Jota Quest, mais uma vez, depois do intervalo, tô de volta com as últimas saudades desta edição do Cassete. Segura aí!
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4: 1:31.
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6: Tá, eu sou o Didi Calling, Call for You, pra continuar.

0: Jorge Benjor, W Brasil, antes Lulu Santos, o descobridor dos Sete Mares. Rolou também Venga Boys, Kiss e The Calling For You. Foram as últimas aqui do nosso cassete para relembrar e matar a saudade na programação. Forte abraço a todos e amanhã tem mais. Tchau, gente!
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1: 12:13.
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3: A partir de agora, eu, Roger Pires, tenho a grata satisfação de ter a sua audiência. E nessa noite, eu separei para você uma seleção incrível. Não mexa na sintonia. Vamos viajar pelo tempo em mais um Back in Time. Sammy J, Tell Me a Lie.

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0: Nesse bloco ouvimos no Back in Time, Djavan, Lambada de Serpente, Elba Ramalho, Paisagem da Janela. Vamos ao intervalo rápido e o Back in Time já já estará de volta. 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

0: Nesse bloco ouvimos no Back in Time, Gilberto Gil, Realce, Marisa Monte, Amor, I Love You. Vamos fazer uma pausa para o intervalo e daqui a pouco estaremos de volta com o Back in Time. 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
6: 12h53.
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0: Uma viagem no tempo, recordando os grandes flashbacks das músicas nacional e internacional. Sérgio Mendes, Never Gonna Let You Go.

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1: Fagner, Romance no Deserto.

0: Nesse bloco ouvimos no Back in Time, Fernanda Takai, Você Já Me Esqueceu. Slade, She Did It To Me. Uma excelente noite para você. Vamos a um rápido intervalo. 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
2: 3:14.

Obrigado pela audiência onde quer que você esteja agora. Back in time. Aqui você recorda os maiores sucessos de todos os tempos. Fábio Júnior, Alma Gêmea.

0: No melhor do flashback, ouvimos Fafá de Belém, Meu Dilema, Samantha Sung, Emotion. Vem aí mais um intervalo, o Back in Time volta daqui a pouco. Até já. 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
2: 3:36.

Tocando as músicas que você gosta de ouvir. Boa noite para você que está ligado no Back in Time. Back in Time. Elis Regina, dois pra lá, dois pra cá.

0: Aqui no Back in Time tocamos Scorpions, Always Somewhere. Evinha, Casaco Marrom. Vamos fazer uma pausa para o intervalo e daqui a pouco estaremos de volta com o Back in Time. 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
1: 3:58.

excelente noite para você. Aqui você recorda os maiores sucessos de todos os tempos. Lembra desta? Stephen Bishop, Count on Me.

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Espando o Balé. True.

No Back in Time, só as melhores. Ouvimos Stevie Wonder, I Just Call to Say I Love You. Styx, Baby. Obrigado, meus amigos, pela sintonia em mais um Back in Time. Estamos encerrando o programa de hoje, prometendo voltar amanhã com muito mais recordações para você. Ótima noite.

0: Alô, caminhoneirada de todo o Brasil! Salve, salve, galera da rodagem! Por cá, o Fernando Riquetti, turma, eu vou pegar uma beira com vocês, viu? Dá licença aí! Vamos juntos, Brasil Caminhoneiro, tá começando! Turma, nessas minhas andanças, país afora, eu encontrei o parceiro Marcelo. Marcelo, ele é operador de guindaste. É um trabalho que não é nada, nada fácil, viu? E eu bati um papinho com ele. E aí, vamos ouvir?
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0: Como é que começou o teu dia a dia na estrada? Você não veio direto para operar um caminhão guindaste como esse aqui não, né?
2: Não, Fernando. Na verdade, eu entrei aqui em 2008.
0: Tá.
2: E quando eu entrei, eu trabalhava com caminhão Muque.
0: Certo.
2: Aí a gente vai adquirindo experiências, né? Todo dia aprendendo. E eu comecei a voltar pro lado do guindaste.
0: Antes de vir pro Muque, chegou a tocar caminhão aí pelas estradas, pelas ruas e avenidas ou não?
2: Então, Fernando, antes de eu entrar na Mamute, eu trabalhei com caminhão truque, era carga seca.
0: Tá.
2: Mas já na civil, né? Que é o ramo que a gente tá hoje. Aí carregava andaimes, carregava cimento e sempre evoluindo, né? Via os Muque. E fala, caramba, vou trabalhar num caminhão desse, né? Remuneração melhor. Procurei, fiz o curso, fui sempre especializando. E graças a Deus estamos aí, Fernandão.
0: Já que você falou em curso de especialização, o que precisa para poder operar um caminhão desse daqui?
2: Então, Fernando, o inicial seria a habilitação D,
0: tá,
2: que é a profissional. O curso, né? Sete Senat e outras empresas que fornecem a formação. E como que eu vou te dizer? A experiência a gente vai adquirindo no dia a dia.
0: É casado, tem filho?
2: Sim, sim, sou casado, tenho dois filhos.
0: E a patroa, não acha ruim, fica de boa, entende o teu dia a dia?
2: Ah, Fernando, depende, cara, depende. Não vou mentir, não. Tem hora que ela acha ruim, sabe? Muito tempo fora, não dá atenção. E é aquele série de coisas que você já sabe, né?
0: Então tá
2: de
0: bom.
2: Caminhoneiro.
0: Não é nada fácil ficar tanto tempo fora de casa. Mas faz parte da profissão, né? Grande abraço, Marcelo. Tamo junto.
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0: E chegou a hora do boletim do Francisco Garonci, o nosso especialista em segurança viária. É com você, Garonci.
3: Os caminhoneiros são profissionais que precisam de bem-estar para fazer o seu trabalho de forma digna e com segurança. E hoje nós vamos trazer para você dicas para melhorar o seu bem-estar dentro do seu ambiente de trabalho e, com isso, proporcionar mais saúde e segurança.
4: O meu bem-estar no meu dia a dia de viajando é levantar cedo, tomar o meu café, conversar com a família. E sobre na estrada, a questão de dirigir, a posição correta e também uma boa noite de sono.
3: Os braços e pernas devem ficar levemente flexionados. Não pode estar com o banco muito baixo, a ponto de ficar com o joelho lá em cima, nem perto ou distante demais, que faça com que os braços fiquem muito dobrados ou muito esticados. O punho deve tocar a parte superior do volante. Joel, você que está há muito tempo na estrada, essa dica, ela ajuda realmente a te posicionar?
4: Sim, porque principalmente essa do punho, que eu não, essa aqui eu não sabia. Agora do banco eu já sabia, que eu sempre dirigi assim. E não tem problema de coluna, eu dirijo há 40 anos de caminhão, não tem problema de coluna, quer dizer que eu tô dirigindo correto, né?
3: Tem gente que vai achar essa dica bobeira. Mas olha, ela afeta muito a sua saúde. Beba muita água. Um corpo hidratado, ele reage melhor às doenças, ele diminui a dor e também reduz o estresse. E quando tiver que descer para ir ao banheiro, para almoçar ou até mesmo para poder abastecer, não perca essa oportunidade para fazer alguns alongamentos, para dar uma caminhada rápida ao redor do próprio caminhão e fazer alguns exercícios abdominais. O caminhoneiro que reservar 5 a 10 minutinhos para se alongar, der umas 4 ou 5 voltas ao redor da sua carreta e fizer pelo menos uns 10 minutos de exercícios de abdominais, com certeza vai estar melhorando muito a sua qualidade de vida e o seu bem-estar no trabalho. Além de fazer com que o seu organismo produza endorfina, um hormônio que é um analgésico natural. Ele ajuda a combater estresse, ansiedade e depressão. Afinal de contas, quando a cabeça trabalha bem, isso gera bem-estar e segurança. E essa conversa não termina aqui, a gente continua junto nas redes sociais, porque segurança é aqui com Garonce.
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0: Tem música na boleia.
5: Cê tá nos carros.

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1: Ei, parceiro, sempre ligado nesse WhatsApp, hein? É claro, né, gente? Hoje ninguém consegue viver sem o celular. Mas os parceiros da antiga usavam muito o rádio PX. O Tarcísio é estradeiro dessa época aí, viu? E desde o início dos anos 80 tá na tocada. Ouça o que ele fala sobre o rádio PX.
2: O PX nos dava essa tranquilidade de estar comunicando entre o melhor posto para se parar, o melhor restaurante para poder parar para almoçar ou jantar, um local que seria mais barato. Então, quando surgiu o celular, que aí a gente partiu para o WhatsApp, ficou mais rápido e eficiente.
1: Já a caminhoneira Amanda fala sobre os grupos de WhatsApp.
3: A gente tem um grupo, sim, a gente fala da vida pessoal da gente, desabafa, manda onde tá, manda localização para ver se dá certo de estar encontrando uma com a outra.
1: Mas tem parceiros que ainda usam o PX, viu? É o caso do Reinaldo, do Pedro e do Ramiro, que rodam pelo norte do país. Vamos ouvir.
4: Rádio PX aqui para a região do Pará serve para nós que anda na estrada de chão quando o caminhão quebra. PX, eu que sou cargueiro, a gente usa muito para conversar entre parceiro que está na estrada, 4, 5 caminhão.
5: PX era mais para informação, mais para cargueiro, né? Era mais para os cargueiros, para informações, para base.
6: O Claudinei, eu acho o PX é muito interessante ainda para caminhoneiros, né? Ou quem está na estrada aí. Esteja em lugar que não tenha sinal de telefonia, tá?
1: E nos grupos de WhatsApp dos estradeiros, gente, se você não é do trecho, vai achar que eles estão falando tudo em códigos. Ô, professor, separa alguns trechos aí de algumas gírias de caminhoneiros. Você tem na mão aí? Tem? Então faz o seguinte, solta aí que a gente vai traduzindo pra turma. Manda bala!
7: Boa noite aí aos macanudos que estão por aí.
1: Bom, o macanudo aí significa operador de rádio PX, né? Quem tá na sintonia. Vamos ouvir mais.
8: Por aqui também cargueiro pesado, viu? Negócio de palito doce, homem de Julieta, cai cima e cai embaixo, viu? E é tudo, negócio traçado, você tá doido.
1: Vamos lá, que tem bastante coisa aqui então. Vamos lá, ele começa falando do palito doce, né? O palito doce é o transporte da cana de açúcar, né? Já o Romeu e Julieta, gente, vamos imaginar. Caminhão convencional. E atrás dele, ele é ligado com um cambão com um outro implemento, tá? Um implemento aí com mais dois eixos. E ele é muito versátil, viu, gente? Dá para transportar desde tambores soltos, big bags, e no caso do estradeiro aí, ó, levando aí, ó, a cana picada também, tá bom? O palito doce. E tudo traçado que ele comenta aí, ó, que tá tudo certinho conforme o programado. Vamos ver se tem mais recado da turma aí, vamos ver.
4: Aqui eu carrego o bolinho do gringo, bolinho do japonês.
1: Olha, turma, confesso que esse bolinho do japonês aí eu fiquei na dúvida. Conversei com alguns estradeiros, ninguém soube dizer o que que é. Se você tiver ligado aí com a gente e souber o significado ou quiser mandar mais alguma gíria pra gente, manda pra nós aqui. DDD 11 96082-5819.
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1: Tem música na boleia. Michel Teló.
9: Essa energia tá boa demais, sertanejinho. Vambora, vai. Bora junto.

0: precisa da lei. Aí que me refiro, hein? Sente esse balanço, sertanejinho. Segura na energia, segura na energia comigo assim, meio na palma, vai.
1: E foi bonito, foi intenso, foi verdadeiro.

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2: Tô chegando aqui com uma informação importante que vou te falar, viu? Eu fiquei meio chateado, até preocupado, né? Mais preocupado com a informação, fala bem a verdade, né? Segundo dados da ANTT, Agência Nacional dos Transportes Terrestres, somente 45% das empresas transportadoras no país, né, ou embarcadores, respeitam a lei do Vale Pedágio. Turma, você sabe, né? A lei do Vale Pedágio não começou ontem, antes de ontem, 3 anos antes de ontem, não, viu? Ela foi criada em 2001 e obriga o dono da carga a fazer o pagamento antecipado da tarifa de pedágio ao caminhoneiro. Você prestou atenção no que eu falei? Obriga o dono da carga a fazer o pagamento antecipado. Antecipado da tarifa de pedágio ao caminhoneiro. Pois é. Mesmo assim, ó, tá cheio de transportador aí, ó, que não cumpre a lei. Ou então, desconta a tarifa do pedágio no valor do frete e obriga você, estradeiro, a pagar os custos. Olha, vê se pode, olha, literalmente é uma cachorrada que eles fazem com o profissional da

0: antecipado esse valor aí do pedágio, tá bom? O que acontece, muita gente é lubridiada nisso daí e acaba fazendo o quê? Às vezes não recebe o dinheiro do pedágio e acaba fazendo o quê? Evasão de pedágio. E isso é crime, a pessoa vai atrás, turma. Então, ó, não vamos nessa não, tá? Normalmente o pessoal acaba até pegando um vácuo, pegando embalo naquelas cabines onde o pessoal passa ali com aquela tarjeta, né, de pagamento a posteriori. Não cai nessa não, viu, turma? Porque a conta vem, a multa é alta e você pode até perder o direito de você dirigir, tá bom? Vou ler aqui um negocinho para vocês aqui, presta atenção, ó. De acordo com o artigo 8º da lei do Vale Pedágio, a transportadora que não comprovar a antecipação do Vale Pedágio para o caminhoneiro recebe multa, multa de cada viagem, e obriga também, ó, a empresa responsável pela carga a indenizar o motorista em 2 vezes o valor do frete. E isso, ó, é direito seu. Exija os seus direitos, tá bom, parceiro? E conte sempre aqui com o apoio do pessoal do Brasil Caminhoneiro, ó. Tamo do teu lado, não esquece disso não.
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0: Mais música pra vocês. Zé Neto e Cristiano.

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1: E quem vai na tocada hoje com a gente, quem vai dar uma beira no cargueiro é o Edmar. Ele é de Sinop, no Mato Grosso, tá numa Daily 70, 100, até o é de 170 cavalos o motor do caminhão?
3: 170 cavalos.
1: E como é que é, rapaz, você dividir espaço numa BR-163, onde a gente vê aí um rodotrem, vê um bitrem, é graneleira pra tudo que é tipo de lado, e você praticamente num caminhão VUC levando geladeira pra poder gelar aí o suco e o sorvete da turma toda, meu irmão?
3: É complicado, tem hora que a gente passa os apuros grandes, aí tem que jogar fora de pista, né? Muitas horas parar no próprio BR, porque o pessoal invade muita pista, né? Questão de ultrapassagem sem limite aí, o pessoal não tem muito cuidado, né? Então a gente tem muitos assustos aí na BR, sim.
1: Porque normalmente você vê aquela fila grande, né, rapaz? Você vê esse fluxo intenso aí, tanto do pessoal que tá na graneleira, do pessoal que tá aí no chapéu virado, né? Que são esses baúzão aí de alumínio. Às vezes pra você fica meio até complicado arrumar uma brecha pra você poder ultrapassar e poder entrar na fila ali de novo, né?
3: Sim, tem que ter uma certa paciência, né? Tem que cuidar muito nessa questão de ultrapassagem, porque é muito seguido. Tem hora que você pega aí 10, 15 carretas na sequência. Tem que ter a paciência, aguardar. A hora que tiver um trecho livre, a gente consegue ultrapassar, né? Mas tem que ter muita

0: Paciência mesmo.
1: Agora, o pessoal do carro de passeio também precisa ter um pouco de atenção, que é muita imprudência que a gente vê da turma aí, né?
0: Ah, com certeza. O pessoal de passeio abusa demais, né? Até porque fechou o vidrão, pisou no acelerador, embala rapidinho e vai embora. Mas tem hora que tem a gente passa uns apuros com eles também, né? Porque tem muita velocidade, né?
1: Que trajeto normalmente você faz aqui rodando pela 163?
0: A 163 agora eu tô com o trajeto de Sinop, Sorriso, Lucas e Mutum. Então eu vou, saio na segunda e volto somente na sexta, né? Fazendo essa região aí.
1: Tá saindo agora aqui de Sorriso, tá arrumando pra onde?
0: Isso, tô indo pra Lucas, né? Lucas, fazer o trecho de Lucas.
1: Dá um trecho curto aqui, 80 quilômetros, né?
0: É, 60 km, na verdade.
1: 60 km ali, né? Tá bom, isso. Não quero atrasar a tua viagem, meu irmão. Boa tocada pra vocês, sucesso, tá bom?
0: Obrigado, mano.
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3: Rapaz, hora de recolher aqui minha bagunça, liberar a faixa que tem colega chegando pra seguir na programação. Mas amanhã, tamo de volta por cá pra mais um Brasil Caminhoneiro. Nosso programa é uma realização da Cobran, Companhia Brasileira de Marketing. Fiquem todos com Deus e até amanhã!

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0: Opa, bom dia, estamos começando mais um programa Viola Brasil aqui pela sua Espacial FM 105.5, a mais ouvida, o sucesso é aqui. Ei, bom dia pra você, onde quer que você esteja nessa manhãzinha gostosa de quinta-feira. Nossa, hoje já é quinta-feira, gente, hoje é dia 8 de outubro de 2026, quinta-feira, nós vamos juntos nessa manhãzinha, viu? Essa manhãzinha gostosa, que seja aí um dia bem gostoso, né? Que seja um dia cheinho de coisas boas aí para todos nós. Nós vamos juntos mais uma vez com aquele que nos conforta, com aquele que nos fortalece e com o qual podemos tudo, que é Deus, e a Ele, somente Ele, vai nos dar hoje, né? Mais um dia alegre, mais um dia cheio de muitas esperanças e grandes realizações. Olha a hora, são 5 horas, mais 3 minutinhos, 5:03 agora. Um abraço para você, viu? Obrigado aí pela audiência, obrigado aí pela companhia aqui no programa Viola Brasil. Você que está aí tomando o seu cafezinho agora. Muitas pessoas acordaram bem cedinho, né, gente? Já estão tomando um cafezinho, daqui a pouquinho vão se aprontar, vão se arrumar e ir para ir para o trabalho. Outros vão para a academia, outros vão voltar para a cama. Um abraço aí para vocês, são 5 horas e 3 minutinhos, 5:03. Meu amigo do campo, alô, meu amigo do campo, é o trabalhador rural, é o produtor rural, os retireiros. Meu abraço a todos vocês aí nos currais, retirando leite e ouvindo o programa Viola Brasil. Que bom, viu, gente, ter a sua companhia, é você que está participando com a gente, o pessoal nas estradas, os caminhoneiros, carreteiros, alô, gente! Alô, caminhoneiros, alô, carreteiros, meu abraço aí para todos vocês. São 5 horas e 4 minutos, agora 5:04. E o pessoal trabalhando também, né, gente? Você que está trabalhando nos postos de combustíveis, meus amigos frentistas. Alô, meus amigos, as formiguinhas, os garis, pessoal já acordando cedinho, já se preparando aí para ir para o trabalho. Muitos já estão trabalhando, né? Você também é que trabalha aí no transporte coletivo, os motoristas, trocadores, passageiros aí do transporte coletivo. Meu abraço para vocês também, os taxistas, né? Ligados aqui no Viola Brasil, motoristas de aplicativos. Todo mundo com a gente. Você que está pelo 99974-0105. Todo mundo aí já participando com a gente, já enviando seus recadinhos, seus áudios. Daqui a pouquinho, claro, você participa com a gente aqui no programa Viola Brasil. A programação do Ricardo Alexandre, a direção é de Matheus Mendonça e do Ricardo Alexandre. Até às 7:50, você vai comigo! Carlos Leite! E o seu programa de todas as manhãs, aqui pela sua Espacial FM.
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0: A hora certinha, são 5 horas e 5 minutos, 5:05 agora. E a gente começa o programa Viola Brasil de hoje, começando aí bem demais com Zezé de Camargo e Luciano. É a primeirinha de hoje do Viola Brasil. Ei, deve ser amor, viu? Só pode, né? Só pode ser amor. Bom dia.

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1: Cuidei de mim, Jean Giovanni.
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1: Viola Brasil, Espacial FM, olha a hora certa, são 5 horas e 13 minutos agora, confirmando a hora certa para você, 5 e 13. Alô, um abraço, Jorge Wilton tá com a gente, já acordou, já sintonizou, Jorge Wilton, um abraço, bom dia. Alô, Simone, a Simone lá de Itaúna, já ligada com a gente também. Também um abraço aí para a Maria de Lourdes, né, lá de Betim. Alô, Maria de Lourdes, um abraço para você também, viu? Obrigado aí pela sua companhia aqui no Viola Brasil. 5 horas, 14 minutinhos, confirmando a hora certa, 5 e 14. É, você que está acordando agora, sintonizando agora, hein? São 5h14. Um abraço aí pro Reinaldo, Reinaldo dos Santos, ligadão com a gente. Alô, Reinaldo.
3: Bom dia, Carlos. Aí.
1: Bom dia, tudo bem?
3: Bora mexer o doce.
1: Tá na hora, não tá?
3: Vencer mais um dia, na paz de Deus.
1: Hoje é quinta-feira já,
3: bora,
1: hein?
3: Bora pro Dona Joana pra trabalhar. Bora ela pra trabalhar também.
1: Tá na hora, não tá?
3: Não acorda esse povo.
1: É, pôs tá na hora.
3: Mexeu o doce também aí, ó. Pôs o povo pra ralar. Hoje é quinta-feira, hein?
1: Hoje é quinta.
3: Domingo não. Acordar expedito aí, a penha. Parece pra mexer o doce aí.
1: É, o pessoal já tá acordado, viu, Reinaldo? Acordado cedinho.
3: Expedito pra penha, Miguel da Barra. Pro Ednei Brasil.
1: Já né? Acordou também, já ligado aqui com a gente.
3: Né? Eu vou falar o outro não, porque, né? É. Não complica pra ela.
1: Complica?
3: Fala só Ednei Brasil. Entendeu?
1: Ei, aí!
3: Pra essa galera que esteja ouvindo o programa, pra todos vocês na rádio aí. Valeu!
1: Obrigado, Reinaldo. Pra falar o outro não, senão complica, Reinaldo. Um abraço. Obrigado aí pela sua audiência, obrigado aí pela sua companhia aqui no programa Viola Brasil. 5 horas, mais 15 minutinhos, confirmando a hora certa, 5h15. O Wellington tá com a gente lá do Serra Verde. Ei, Wellington, um abraço, bom dia. Obrigado pela sua companhia.
4: Bom dia, Carlos.
1: Bom dia, bom dia, bom dia.
4: Então, né?
1: Pois vamos, é, quinta de novo.
4: E mandar um abraço para todos os mandantes da Ingespes, coletores de garis.
1: Certo, claro.
4: E seja um abençoado dia, né? Para nós. E eu queria mandar pedir uma música. E pedir a música de Roberta Miranda. Qualquer uma, pode ser.
1: Da Roberta Miranda? Tá bom, você vai ouvir daqui a pouquinho, então.
4: Especial FM, sucesso é aqui.
1: É aqui sempre. Então, daqui a pouquinho você vai ouvir a Roberta Miranda, tá bom, Wellington? Um abraço aí pra todos os coletores, né? Os garis, as formiguinhas, turma toda aí ligada com a gente, né, Wellington? Um abraço pra você também, viu? O Wellington tá lá no Serra Verde, ligadão no Viola. O Gregório não falha com a gente, né, Gregório? Um abraço pra você, todas as manhãzinhas, Gregório, a Geralda, né? A Geralda lá do Chup Chup também. Turma toda ligada com a gente. A Marilene lá em Divinópolis já tá acordada? Já tá acordada. Já tá tomando aquele cafezinho, né? Né, Marilene? Um abraço, um bom dia pra você, viu? Aquela quinta-feira bem gostosa. A Cleusa lá em Divinópolis também. Já tá se preparando, né, Cleusa? Pra ir pro trabalho também, né? Amanhã já é sexta. Amanhã já é sexta de novo, hein, gente? Como tá passando rápido, hein? Essa semana... As semanas estão voando, né? O ano tá voando. Tá passando rápido demais, né? Hoje já é 8 de outubro já, hein? Um abraço aí pra todos vocês, viu? A Penha também, Lavínia, a Penha, o Antônio, na Jaguara, um abraço, viu? Ô Carlos, fala pro Reinaldão aí que eu tô ligadona, tô ouvindo o programa Viola Brasil. É a Penha, né? A Penha lá da Jaguara. Abraço, né, pra Penha, preparando aquele cafezinho e o almoço, né? Ela prepara o cafezinho e o almoço. Ei, moçada. Um abraço. A Expedita também. Ô, cara, vamos tomar um cafezinho? Pois é, e ela já mandou as fotos pra gente aqui, viu, Reinaldão? É, e ela falou que o café dela não é Xanguana, não. É aquele café gostoso. Né? Já mandou as fotos aí pra gente. Hoje ela fez um bolo delicioso, hein? Nossa, só de ver a foto dá aquela fome, né? Dona Joana não gosta nem de ver. Ela fica olhando assim. Ela tampa o olho, fica olhando entre os dedos.
5: Ai, ai, ai.
1: É, de tanta fome que dá, né, Dona Joana? Essas coisas gostosas aí que o pessoal manda as fotos pra gente, né? Um abração, viu, Expedita? Obrigado aí pela sua companhia. O pessoal todo aí ligado com a gente, sempre, como sempre, né? a Soninha, Kátia, Aninha, Eduardo, Jesus, Raí, pessoal da Jaguara e todo mundo ligado aí com a gente. Alô, Matheus Leme, um abraço, Matheus Leme. É, terra da Márcia Rocha agora, né? Márcia Rocha tá lá em Matheus Leme. E também a Eliane Nobre. Um abraço aí pra você, viu, Eliane Nobre? O Zé do Bar tá lá em Onça do Pitangui, ligadão com a gente, né, Zé do Bar? Um abraço. Pelezinho também já acordou, o pessoal dos volantes grandes aí, turma toda aí, né, gente? Um abraço, né, o Pelezinho tá aí com a gente também, é o Magrelo, Ângela Maria e o Reinaldo, né? É, a Dona Carmen, Dejanilo, Antônio, a Penha, pessoal todo aí, Aparecida, Jussara, Emanuele. Olha, um abraço também para todo o pessoal da Fazenda Olaria, viu? A turma toda aí já ligada com a gente. Um abraço, gente! São 5 horas 19 minutos, 5:19. O Claudinho tá com a gente também lá do bairro Recanto da Lagoa. Alô, Claudinho, um abraço para você, viu? Obrigadão aí pela companhia. A Ângela Maria lá em Sete Lagoas, né? É, o pessoal falou, a Ângela tá ligada, porque ela acorda todos os dias bem cedinho, né, Ângela? Bom dia.
0: Bom dia, bom dia. Bom dia, com alegria.
1: Com muita alegria.
0: Tudo bem com você, Carlos?
1: Tô bem, graças a Deus.
0: Dona Joana também tá tudo bem, Carlos?
1: Tá bem, não tá, Dona Joana? Tá bem, Dona Joana?
0: Ô, Carlos, comigo tá tudo bem, Carlos?
1: Tá bom, então tá bom.
0: Toda a minha família, a sua família e a família de todos os ouvintes, de todos os locutores.
1: Tá bom.
0: E de todos os caminhoneiros.
1: Ah, a turma tá aí no trecho, ligada com a gente.
0: Na oração e na oração do poder.
1: Daqui a pouquinho, 6 horas.
0: Eu queria ouvir uma música, Carlos.
1: Qual a música?
0: Lourenço e Dorival.
1: Ah.
0: Velha Porteira.
1: Velha Porteira.
0: Ofereço essa música, a música para é linda. Todos os ouvintes.
1: Tá bom.
0: Que tá ouvindo o programa? Eu ofereço essa música para todos o locutor, para todos os caminhoneiros.
1: Certo.
0: E para todos os padeiros.
1: Ei, turma boa, padeirada aí com a gente.
0: Pasteleiro.
1: Pasteleiro também?
0: E Carlos.
1: É essa turma toda,
0: ofereço
1: então.
0: Ofereço também para todas as minhas amigas e para todas meninas poderosas, viu?
1: Tá bom.
0: Eu ofereço também pra Dona Joana.
1: Ah, Dona Joana tá ligadona, como
0: obrigado,
1: sempre.
0: Obrigado, Carlos Leite.
1: Eu que te agradeço, viu, pela
0: foi
1: companhia.
0: Foi um prazer conversar com você, Carlos.
1: Prazer foi meu.
0: Bom dia.
1: Bom dia, com alegria. Com muita alegria. 5:20.

0: Eduardo Costa, amor de violeiro. Agora são 5 horas 27 minutos, confirmando a hora certa, 5h27. Alô, um abraço, Angélica, tá chegando aqui com a gente no programa Viola Brasil. Um abraço. Alô, meu povo, Aí, meu pessoal trabalhando aí, né? Pessoal trabalhando aí, retirando leite. Pessoal no curral, um abraço. Essa turma toda aí ouvindo o programa Viola Brasil, trabalhador rural. Né? Você aí no campo, e você onde quer que você esteja. Muito obrigado, viu, gente, pela sua audiência. Muito obrigado pela companhia. Os motoristas aí de aplicativos, meu abraço, né? A turma toda já rodando aí, ouvindo a gente, os taxistas, os motoristas do transporte escolar. Alô, moçada do transporte escolar, meu abraço aí para todos vocês, viu? Toda aí, né? Tomando um cafezinho, daqui a pouquinho vamos buscar os alunos. Um abração aí pra todos vocês que já acordaram, já sintonizaram na espacial. A vovó tá ligadinha. Ei, vovó!
1: Ei, vovó!
0: E o vovô também. O vovô também tá ligadão aí no programa Viola Brasil. Alô!
1: Alô, vovô!
0: Alô, vovô! Um abraço! Tem gente que já acordou aí, a cama tá gostosa, né? Mas cuidado pra não perder a hora, hein? Tem que se levantar, já tá um pouquinho atrasada, hein? Já são 5 horas 29 minutos, 5h29. É você que tá aí um pouquinho atrasado, cuidado, hein? Pra não perder a hora. Aí vira pra lá, vira pra cá e acaba dormindo novamente. Aí perde a hora, cuidado, hein? Pra não perder a sua hora. São 5 horas mais 29 minutinhos, 5h29.
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0: Trio Parada Dura chegando no Viola Brasil, o último adeus. Bom dia, gente, bom dia!

0: Olha, agora são 5 horas mais 33 minutos. Um abraço para você, viu? Obrigado aí pela sua audiência, obrigado pela sua companhia. Você que está participando com a gente aqui do programa Viola Brasil. 5 horas 33 minutinhos. Estava falando agora há pouco, né, do pessoal aí do transporte escolar. O Edinho está com a gente, né, Edinho? Um abraço, viu, Edinho? Obrigado aí pela sua companhia. Edinho é lá de São Sebastião do Oeste. Alô, Edinho, um abraço. Obrigado pela sua companhia.
1: Bom dia, meu amiguinho Carlos Leite.
0: Bom dia, Edinho. Tudo bem, Edinho?
1: Oh, agora tô saindo já tô partindo pra buscar meus menininhos. Vou levar meus menininhos no cinema hoje.
0: Epa!
1: É, um abração aí pra galera aí, viu?
0: Ah, o Edinho está ligadão com a gente, sempre ligado, né, aqui no programa Viola Brasil. Ele é do transporte escolar e hoje vai buscar os alunos. Hoje tem cinema aí para os alunos. Ei, coisa boa, hein? Pois é, nós estamos na semana aí das crianças, né? Não é isso? Semana das crianças. Aí a criançada tem uma programação especial, né? Então o Edinho hoje vai levar aí as crianças aí para o cinema hoje, né, Edinho? E geralmente aí nas escolas tem um cardápio diferenciado, né, na Semana das Crianças, não tem? Aí tem coisa mais gostosa, né? Ah, sempre tem, né? Quando há poucos anos, né? Poucos anos, quando eu estava no falava grupo escolar, né? Ai, ai. Tem poucos anos, hein, dona Joana? Ainda falava grupo escolar, hein? Pois é, tinha aquela programação diferente, daquele cardápio diferente. Aí eu adorava, né? A criançada toda adora, né? Até hoje, né, o pessoal adora aí, porque tem sempre um cardápio diferente, né, dona Joana? Dona Joana, será que na época da dona Joana também era assim, dona Joana? 5 horas 35 minutinhos, 5:35. Tô falando em poucos anos, né? Há poucos anos atrás, quando eu estava indo na escola municipal, né? Falava grupo escolar, então tem poucos anos mesmo, né, dona Joana? 5 horas mais 35 minutos, 5:35. Abraço então para todos os alunos que estão ouvindo a gente, os motoristas, o transporte escolar, a turma toda, né? O Valdir tá com a gente, Valdir também transporta. É, Carlos, acorda essa meninada aí para nós, viu? Eles estão preguiçosos demais, você tá doido? É, moçada, o Valdir transporta. Eu acho que ele não transporta, não é criança mais não, né? Né, Valdir? Acho que não é não, é. Vai levar o pessoal aí para o SEDAF. Não sei se ele está transportando crianças ou são os jovens aí, né? Um abraço, viu, Valdir? Obrigado aí pela audiência, obrigado pela companhia. Às vezes o Valdir chega no ponto, o pessoal não está lá ainda esperando, não. Aí esperando onde, não. O Valdir fica bravo, viu, dona Joana? Ê, Valdir, um abraço, obrigado, viu, pela sua companhia. Tá digitando, daqui a pouquinho participa com a gente aqui mais que no Viola Brasil, né, Valdir? Tá digitando aí, hein? A Luciana, em São José da Varginha. Ei, Luciana, bom dia, Luciana.
2: Bom dia. Bom dia. Oração do dia pra mim.
0: Oração do dia? Tá bom, daqui a pouquinho.
2: Nós temos do Amado Batista na sala de cirurgia.
0: Ah, sei.
2: Pra vocês da rádio aí.
0: Obrigado, viu, Luciana?
2: Na quinta-feira, abençoado por Deus.
0: Que seja para todos nós. Luciana, em São José da Varginha, super ligadinha aqui no programa Viola Brasil também. Um abraço para a Mônica, chegou. E Mônica, um abraço, viu? Tem a Expedita, né, pediu Assino com X com o Gilberto e o Gilmar, né? Um abraço, viu, gente? Obrigado aí pela participação, né? Vocês que estão sempre participando com a gente e do programa Viola Brasil. Daqui a pouquinho, às 6 horas, já sabe, né? Tem a oração da manhã, tem a oração do poder no Viola Brasil. Olha, o Valdir falou que a criançada que ele transporta é de 15 aos 20 anos. Ei, ai, que meninada, hein, Valdir? Um abraço aí, viu? Obrigado pela audiência, obrigado pela sua companhia, participação sempre, viu? Aqui no programa Viola Brasil. Alô, Ana, tá lá na Nova Serrana, ligadinha aqui no programa Viola Brasil. Tá tomando aquele cafezinho, tomando aquele cafezinho na canequinha esmaltada. Alô, Ana, um abraço, um bom dia pra você. São 5 horas, 38 minutos, 5:38.

0: Olha a hora, são 5 horas 49 minutos, 5h49 é o seu Viola Brasil. Você chegou, você sintonizou, um abraço pra você, obrigado, viu, pela sua audiência, obrigado, viu, obrigado pela sua companhia.
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Agora são 5 horas e 53 minutos. Você ouviu Zezé de Camargo e Luciano na Hora H. Agora tem Eduardo Costa com Gine Geno.

0: Eduardo Costa com Gino e Geno, tô indo embora, hein? São 5 horas mais 56 minutos, 5h56. Abraço para você, onde quer que você esteja. Obrigado, viu, pela sua audiência. Obrigado aí pela sua companhia, né, aqui no programa Viola Brasil. Abraço aí pra Mônica, tá chegando com a gente. Alô, Mônica, um abraço, viu, Mônica? Obrigado, viu, você que tá sempre aí participando com a gente. A Mônica lá do bairro JK. Alô, Mônica, um abraço para você também. O Paulo César, né, o Paulo César tá com a gente lá do bairro Recanto da Lagoa. Alô, Paulo César, um abraço para você também. O Jackson, ligadão aqui no programa Viola Brasil. Alô, Jackson, um bom dia, né? Também o Paulo Roberto, lá do bairro JK. Ah, o PC, alô, PC, um abraço lá de Capoeira Grande. Um abraço para você, viu, PC? Obrigado também, você que tá sempre ligado no Viola Brasil. O Juliano, pedindo oração da manhã e do poder para toda a sua família. O Juliano Costa, Conceição Silveira também, já pedindo oração da manhã para toda a família, né? Daqui a pouquinho eu falo os filhos. Cleiton Rios com a gente também. Bom dia, gente!
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0: 59 minutos, você ouviu Assino com X, Gilberto e Gilmar, aqui no Viola Brasil. Olha a hora certa, são 5 horas e 59 minutos. Juliano Costa tá com a gente, tá pedindo música aí pra toda a sua família, né, Juliano? Um abraço pra você, viu? Também a oração da manhã e do poder. A Conceição Silveira aí oferecendo a oração da manhã pros seus filhos, Ricardo, Renata, as netas, né, Cecília, Maria Clara e Ana Luísa e todos da rádio. Muito obrigado, viu? Obrigado aí, Conceição Silveira, ligadinha com a gente. Cleiton Rios, o Carlos, que tenhamos uma quinta-feira alegre, abençoada aí para todos nós, né? Que Deus nos acompanhe em todo momento nesse dia que se inicia. E coloca eu e vocês aí da rádio, todos os meus familiares e amigos nas orações de hoje, viu? Fica com Deus, um bom dia para todos nós. Amém. Seja um dia aí bem gostoso, né? Que seja um dia bem abençoado aí para todo mundo. Ângela Maria com a gente sempre, lá em Sete Lagoas, né, Ângela? Um abraço, ouviu a música, né? A Velha Porteira. O Zé de Paulo também, alô Juca, um abraço, né? O Zé de Paulo, Juca, ligadão também no Viola Brasil. São 6 horas, chegando a oração da manhã e logo em seguida a oração do poder no Viola Brasil. Bom dia pra você!
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2: Nossa Senhora.
3: Bom dia, meus irmãos. Começa esse dia, praticamente às vésperas de Nossa Senhora Aparecida, em oração. Mãe Aparecida, rogai por nós. Nossa Senhora, junta teu filho e interceda por nós. Qual é a prece que você faz no carro, em casa, no ônibus, no começo do trabalho? Hoje, quinta-feira, vamos juntos. Em nome do Pai, do Filho e do Espírito Santo. Amém. Nossa Senhora da Conceição Aparecida, Mãe de Deus, Rainha dos Anjos, Advogada dos pecadores, nesta manhã a invocamos sendo padroeira do Brasil, de todos os brasileiros. Ó refúgio e consolação dos aflitos e atribulados, Nossa Senhora Aparecida, cheia de graça e de bondade, lançai sobre nós, brasileiros, devotos, um olhar favorável, para que sejamos socorridos por vós em todas as necessidades em que nos acharmos. E de modo particular, nesta manhã, faço o meu pedido. Nossa Senhora Aparecida, padroeira do Brasil, animados e com confiança a vós recorremos, tomando-vos para sempre como nossa mãe, nossa protetora, consolação e guia, esperança e luz na hora da morte. Nossa Senhora Aparecida, padroeira do Brasil, livre o Brasil de tudo o que possa ofender ao vosso Santíssimo Filho Jesus. Nossa Senhora, Mãe Aparecida, preservai-nos de todos os perigos da alma e do corpo. Dirigi-nos, ó Mãe, em todos os assuntos espirituais e temporais. Livrai-nos da tentação do demônio. Nossa Senhora Aparecida, padroeira, fazei que, trilhando o caminho da virtude, possamos um dia ver-vos e amar-vos na eterna glória com teu Filho. Nossa Senhora Aparecida, rogai por nós. Nossa Senhora Aparecida, intercedei por nós. Nossa Senhora Aparecida, fazei-nos dignos das promessas do teu Filho. Pai nosso, que estais no céu, santificado seja o vosso nome. Venha a nós o vosso reino. Seja feita a vossa vontade, assim na terra como no céu. O pão nosso de cada dia nos dai hoje. Perdoai-nos nas nossas ofensas, assim como nós perdoamos a quem nos tem ofendido. E não nos deixeis cair em tentação, mas livrai-nos do mal. Ó Deus, por intercessão de Nossa Senhora, a Virgem Mãe Aparecida, abençoai todos os brasileiros, os que vivem ao relento, os desempregados, os doentes. Abençoai o Brasil, as crianças, os jovens, os idosos, de modo especial as crianças no Dia da Criança. Nossa Senhora Aparecida, peça a teu filho que abençoe a água, a roupa dos enfermos, as fotos de família. Em nome do Pai, do Filho e do Espírito Santo. Amém. Nossa Senhora Aparecida, cuidai do Brasil, em especial de nossas crianças. Amém.
0: 6:05, 6:05, Lady Clayton, né? Lá de Esmeraldas, um abraço, Lady Clayton. Pediram também a oração do poder no Viola Brasil.
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0: Deus de toda força e poder, dá-me hoje a segurança do teu amor e a certeza de que estás comigo. Peço ajuda e proteção para o dia de hoje, porque eu preciso de tua assistência e de tua misericórdia. Tira de mim o medo que me invade, tira de mim a dúvida que me perturba. Esclarece o meu espírito com a luz que iluminou o caminho do teu divino Filho Jesus Cristo aqui na terra. Que eu possa hoje, Senhor, receber toda a tua grandeza em mim. Sopre o teu espírito dentro de minha alma, para que eu sinta o meu interior fortalecido com a tua presença, minuto por minuto, hora por hora, dia por dia. Que eu sinta hoje a tua voz dentro de mim e ao meu redor, e em minhas decisões, eu perceba qual é a tua vontade. Que eu sinta o teu maravilhoso poder através da força da oração. E com este poder, a minha pessoa seja atingida pelo milagre que podes realizar a meu favor, suavizando os meus problemas, acalmando o meu espírito e aumentando a minha fé. Não me abandone, Senhor. Fica comigo para que eu não me desespere e nunca te esqueças. Levanta o meu espírito quando o encontrares abatido. Ajuda-me a seguir-te sem vacilar e sem olhar para trás. Entrego-te este dia, toda a minha vida e a vida de toda a minha família. Livra-nos, Senhor, de todo o mal que possa estar dirigindo a nós, ainda que seja por milagre. Eu sei, Senhor, eu sei que mais me atendes porque me amas e me escuta amorosamente. Desde já, eu te agradeço, meu Deus, meu Pai, e embora esteja com a alma inquieta, eu te suplico, dá-me poder de aceitar acima de tudo que se cumpra em mim a tua vontade e não a minha. Amém. 6:09, bom dia pra você.
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0: Olha, você que está chegando, você que está sintonizando agora na Espacial, um abraço para você, bom dia. Muito obrigado, viu, pela sua audiência, sua companhia aqui no Viola Brasil. 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
2: 6:13.
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estar aqui no Viola Brasil, é bom estar com você, gostoso ter a sua audiência, gostoso demais ter a sua companhia. Aparecida, lá do Padre Libério, tá com a gente, né, Aparecida? Um abraço, um bom dia pra você, chegando aqui no Viola Brasil, Kleber Pintor também. Tô tomando café na canequinha esmaltada, Carlos, ligado no Viola. Obrigado, eu que agradeço a sua participação, é o Kleber Pintor, né, já acordou, já tá ligadão aí, né, tomando cafezinho na canequinha esmaltada e ouvindo a gente. Obrigado, viu? Você que tá aí na sua cama ainda, deitadinho, né? Você que já acordou, a gente que acorda, liga na Espacial FM, fica ouvindo Viola Brasil, aí já vai pro Instagram, fica lá, vendo aí, né, também, não larga o celular, tem gente que não larga, né, o celular, mas sempre ouvindo a Espacial, no aplicativo. Você tá ouvindo a Espacial pelo aplicativo? Um abraço aí pra você, viu? 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Um abraço para você então, viu? Obrigado aí pela sua audiência, obrigado pela sua companhia. São 6:15, 6:15. Simone tá com a gente lá do bairro Esplanada. Alô, Simone, um abraço para você. Jaqueline também já chegando aqui no Viola Brasil. Ô, Carlos, cadê a Siriema? É, o Carlinhos, né, tá perguntando. Cadê a Siriema? Siriema tá por aí. Ah, chegou. Siriema tá sempre aqui também no Viola Brasil. A Siriema, o Bem TV, a passarada toda, né? O Curiango também. Ei, agora são 6:16, 6:16. Essa passarinhada chegando. Milionários é rico aqui no Viola Brasil. Agenda rabiscada. Alô, Rosângela, em Divinópolis.

0: Milionários é Rico, agenda rabiscada. Olha a Rosângela em Divinópolis, tá ligada no Viola Brasil. Alô Rosângela, um abraço. Alô Denilson Rodrigues, lá da Vila Maria. Alô Denilson, ouvindo Viola Brasil, 6:19.
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Daniel, aquele jeitão, caboclo, essa música é linda, né? São 6:23, 6:23. É o Viola Brasil, seu programa de todas as manhãs. Alô, Sônia Silveira, tá com a gente, falou Carlos, essa música que tocou aí do Daniel, jeitão caboclo, essa música é linda demais. E é mesmo, né, Sônia? Muito linda, né? Abençoada quinta-feira para você também, obrigado aí pela sua companhia aqui no programa Viola Brasil. São 6:23, confirmando a hora certa, 6:23. O Valdeir, lá de Campo Alegre, lá em Esmeralda, está ligadão com a gente também. Um abraço, daqui a pouquinho seu áudio, tá bom? Valdeir mandou um áudio pra gente aqui no programa Viola Brasil, daqui a pouquinho ele participa com a gente, tá bom, gente? São 6:24. Alô, Analice, lá em Uberaba, tá com a gente também. Alô, Thelma, a Thelma da Geltur. Alô, Thelma, preparando aquele cafezinho, também ligada no Viola Brasil. Bom dia!

0: João Neto, Frederico e Penho, Prisioneiro. 6 horas 27 minutos, 6 e 27 agora.
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0: 6 e 27.

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2: Olha, hoje está ensolarado durante o dia, a temperatura é atualmente de 22 graus e sobe ao longo do dia para 31 graus.

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0: Viola Brasil, Especial FM, um abração pra você, viu? Onde quer que você esteja. Obrigado pela audiência, obrigado pela companhia, sempre aqui no programa Viola Brasil. Alô, Adalberto, tá com a gente, viu? O Adalberto tá com a gente, tá do bairro JK, obrigado, viu, pela sua companhia.
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0: Também Paulo César, alô PC, um abraço.

6h33. Apesar de ser uma coroa, tá com um corpinho de manequim. Olha, um abraço aí pra Mirtes, tá ligada? Alô, Mirtes. Mirtes lá de Itaúna, um abraço. Vai pra mim. Você que chegou, sintonizou agora e nessa manhãzinha gostosa, quinta-feira, que fica muito mais gostosa com a sua audiência e fica muito mais gostosa com a sua companhia. Alô, Ludmila, um abraço, Ludmila, bom dia.

0: Mandei um abraço pro Tonzinho. Alô, Tonzinho, lá de Terra Quebrada. Alô, Tonzinho, tá ligadão no Viola Brasil. Obrigado, viu, pela sua audiência. Obrigado pela companhia.
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0: 6h35, quem mais está chegando aqui no programa Viola Brasil? O Valdeir, lá de Campo Alegre. Alô, Valdeir, bom dia, Valdeir.
2: Opa! Bom dia, Espacial, Viola bom dia. Brasil. Um abraço a todos que estão curtindo Espacial aí, estão ligadinhos aqui no Campo Alegre, no Esmeralda.
0: Ei, Valdeir, obrigado, viu, pela sua companhia.
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0: Amém.
2: Estou celebrando aqui o dia... Dia 9 ao dia 12, nossa padroeira e padroeira do Brasil.
0: Isso mesmo, né?
2: Abraço a toda a música boa para nós aí começar o nosso dia, na graça de Deus. O Valdeir do Campo Alegre, Esmeralda.
0: Abraço, abraço, Valdeir. Obrigado aí pela sua companhia, né? A terra do José Juliano também, né? Lá em Campo Alegre, Esmeraldas. Um abraço, Valdeir. O José Juliano, todo mundo ligado aí no Viola Brasil. O Geraldo Bila e o Everton São Vicente de Paulo. Um abraço aí pra vocês, Geraldo Bila e o Everton.
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0: O Zé Geraldo lá de Maroa, né? O Zé Geraldo lá de Carioca, o poeta. Um abraço, viu? Carlos, desejo uma quinta-feira abençoada para todos os ouvintes, para você, para todos aí da rádio. Um abraço, viu, Zé Geraldo? Obrigado também pela sua companhia aqui do Viola. Você que está trabalhando aí agora, em onde quer que você esteja, qual trabalho você estiver fazendo, viu? E ouvindo Espacial. Que seja um dia bem produtivo, mas cheinho, cheinho de muitas coisas boas para você. A Isabel está com a gente lá em Divinópolis. Alô, Isabel, um abraço, tomando um cafezinho, ligada no Viola Brasil.

0: Fala Brasil, fim no fim. Olha a Isabel, falei que a Isabel tá ouvindo esse especial em Divinópolis, ela, o Roberto, né? Um abraço, viu gente? Obrigado aí pela companhia aqui no Viola Brasil, a Isabel e Roberto. Olha também a Sandra, tá ligada com a gente, hein Sandra? Aí no bairro Belvedere, alô Sandra, bom dia pra você. Também o Geraldo, Daniel, no São Luís, alô Geraldo, alô Bernadette, lá no São Luís, ligadinhos com a gente, bom dia. 6h39, Eduardo Costa, bem, mais bem, simplesinho, no Viola Brasil.
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0: Gino e Geno no Viola Brasil com Rick Renner, Coração Cigano. 6 horas 46 minutos, 6h46, você ligando, participando pelo 99974-0105. Todo mundo ligadão aqui no programa Viola Brasil, viu? Abraço para você que tá aí retirando o leite, tá acabando aí a ordenha. Um abraço, né? Alô, um abraço, né? O pessoal aí nas ordenhas manuais e mecânicas, né? Ouvindo aí a Espacial. Um abração pra vocês, viu? Você que tá tomando um cafezinho naquela canequinha esmaltada agora, ouvindo Viola Brasil. Bom dia! Olha, mais um intervalo rapidinho. Voltamos já já com muito mais pra você. Aqui você está em primeiro lugar, sempre, sempre. E é muito bom, viu? É bom estar aqui com você.
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0: 6h47.
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2: 6h51.
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3: 6h53.
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0: É bom estar aqui no Viola Brasil, gostoso, né? Ter a sua audiência, ter a sua companhia todas as manhãzinhas aqui pela sua Espacial FM, a mais ouvida. O sucesso é aqui. 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Um abraço, viu? Obrigado aí pela sua audiência, obrigado pela sua companhia. Simone, tá ligada com a gente, né, Simone? Obrigado, viu, pela sua companhia aqui no Viola Brasil. A Rosângela, lá em Divinópolis. Alô, Rosângela. Bom dia, Rosângela.
1: Bom dia, Carlos Henrique.
0: Bom dia, tudo bem?
1: Seja o Senhor Jesus Cristo, para sempre seja louvado, amado e
0: glorioso. Amém.
1: Pai, no céu, na terra e em nossos corações.
0: Isso mesmo, viu?
1: Bora lá, semear amor, porque tristeza não dá flor. Um dia cheio de graças e bênçãos de Deus para todo mundo.
0: Ah, obrigado, viu? Então, semear amor, porque tristeza não dá flor. É isso, Rosângela. Rosângela, lá em Divinópolis, ligadinha com a gente. Obrigado aí pela sua companhia. Também a Adriana e o Arthur do Santo Antônio. Um abraço, gente. Adriana e Arthur do Santo Antônio, ligadinhos aqui no Viola Brasil. Também a Adriana Silveira, tá com a gente, Adriana, Lourenço e Luiz Fernando, lá em Bueno Brandão, sul de Minas. Ê, moçada aí do sul de Minas, ligados, né, pessoal, ligado aqui no programa Viola Brasil, Adriana, Lourenço e Luiz Fernando, em Bueno Brandão. Abraço pra vocês, viu? Obrigado aí pela companhia, também aqui no Viola Brasil. Olha a hora, 6:57, 6:57. Zezé de Camargo e Luciano no Viola Brasil. É a Estrada do Amor. Todo mundo conhece, né? Estrada do Amor. Vai pra lá, vem pra cá. Bom dia, bom dia.

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1: 6h59.
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0: César e Paulinho, as águas de São Francisco, hein? As águas do São Francisco. 7:02, bom dia pra você. Mais um intervalo, voltamos já já com muito mais Viola Brasil. Sai daí não, hein? É rapidinho, estamos de volta.
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0: 7:03.
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0: Agora 7:07.
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0: Muito bem, você vai ligando pelo 999-740-105, né? Pedindo aí sua música, oferecendo aí para quem você quiser, mandando seu recadinho, mandando seu áudio, participando com a gente aqui do Viola Brasil, viu? Aqui você está em primeiro lugar, sempre. Daqui a pouquinho, às 7h50, tem Jornal da Cidade para você ficar muito bem informado. A informação inteligente para você chega às 7h50, viu? No Jornal da Cidade. Abraço, você que está mandando seu recadinho aí, participando com a gente. Alô, Adriana, um abraço. Também a Vanessa, ligadinhos, né? Pessoal, ligadinhos aqui no Viola Brasil. Pedro Paulo, um abraço, viu, Pedro Paulo? Obrigado, viu? A Maria e o Firmino também estão ouvindo a gente lá no bairro São Cristóvão. Alô, Maria, alô, Firmino, um abraço para vocês também. O Quicão também tá ligadão. Alô, Quicão, bom dia.
1: Bom dia, Carlos Leite.
0: Bom dia, tudo bem?
1: Do Santa de Virges.
0: Do Santa de Virges, um abraço.
1: Manda um alô pra galera lá do bairro Coração de Jesus, a famosa Tabatinga.
0: Ah, aqui na Tabatinga.
1: Esse FM, o sucesso é aqui. Tchau, obrigado.
0: É aqui sempre, eu que agradeço, viu, Quicão, sua audiência, sua participação aqui no programa Viola Brasil, Ronaldo Martins. Ronaldo tá todos os dias com a gente, todas as manhãzinhas. Ligadão, né, Ronaldo? Bom dia!
2: Bom dia, Carlos Leite.
0: Tudo bem, Ronaldo?
2: Para você, sua equipe, para todos os ouvintes. Estou aqui marcando presença, viu?
0: Coisa
2: graças
0: boa, viu?
2: Com Deus, estamos juntos. Ronaldo Martins Bernardes, Itaúna.
0: De Itaúna. Ronaldo Martins Fernandes, um abraço para você, Ronaldo. Obrigado pela sua companhia. Olha também a Margarete, também, todas as manhãzinhas com a gente, né, Margarete? Um abraço para você, obrigado, viu, pela sua companhia também. O Serginho, alô, Serginho, um abraço. Serginho, sua mamãe Margarida, né, todos os dias aí ouvindo o programa Viola Brasil. Alô, alô, Margarida, um abraço. Alô, Serginho, obrigado, viu, pela audiência, obrigado pela companhia de vocês aqui no programa Viola Brasil. 7h09, 7h09, chegando aqui no Viola Brasil, o último romântico é o Sammy Rico. Bom dia!

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1: Elis Juste Congão, aqui no especial da Lili Davi, eu não sou terapia. Agora são 7:18, confira a hora certa, 7:18.
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1: Confirmando pra você, 7:18.

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3: Tempo tá bom em Pará de Minas e o vento está a 6 km por hora. Temperatura neste momento, 20 graus.
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3: 7h20.
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Viola Brasil, Especial FM, 7 horas 21 minutos. Você que está tomando aquele cafezinho agora, abraço para você, viu? Obrigado aí pela sua companhia, né? O pessoal também que está aí no trabalho, você que já está no trabalho ou se preparando para ir para o trabalho, que seja uma quinta-feira bem gostosa aí para você, uma quinta-feira cheinha de coisas boas. Pois é, hoje é quinta-feira, gente. Ah, a semana tá voando realmente. Hoje é quinta-feira. Abraços e para você que tá chegando, você que tá sintonizando, Maciel Carneiro. Alô, Maciel Carneiro. Um abraço para você. Obrigado, viu, pela companhia. Tá sempre ligado aqui no programa Viola Brasil. Coronel Maciel. Ei, Coronel. Um abraço, bom dia. A Umbela também tá lá em Aparição. Alô, pessoal de Aparição. Um abraço para todos vocês, viu? Aparição ligado, né, pessoal? Ligado aqui no programa Viola Brasil. Pessoal de Aparição, bom dia pra vocês. A Umbela tá sempre ligado com a gente. O Edinho é lá de... do Cavalão. Alô, Edinho, um abraço pra você, viu? Obrigado aí pela sua companhia. O Edinho é motorista aí do transporte escolar. Hoje levando o pessoal aí pro cinema, né? Levando a criançada aí pro cinema. Semana das Crianças, né? Aí é que a comida variada, né, nas escolas, aquele cardápio diferente, né, na Semana das Crianças. Ei, coisa boa, hein? Um abraço a todos os professores que estão ouvindo o programa Viola Brasil, os alunos, né, a turma toda aí, e os motoristas, né, do transporte escolar. Alô, um abraço, o Zé Carlos está ligado com a gente, a Rose e o Eugênio, né, do transporte escolar. Obrigado, viu, gente, pela audiência, obrigado pela companhia de vocês, também o Toninho da van, a Dani, né, a Dani aí da van também, o Niltinho, turma toda, a Dardânia também está ligada. Obrigado pela participação aqui no programa Viola Brasil. Alô, Cláudia, bom dia, 7 horas 23 minutos. Marcos e Beluti. Ei, pena que você já namora, hein?

0: você não cuidou, agora tem quem cuida. Fred Fabrício, no Viola Brasil, Fala Mansa, a origem de tudo. Olha também, é você que está chegando agora, Marcilene Cássia. Alô, Marcilene, um bom dia para você. Adriana Cássia também está lá no Cores de Minas, ligada com a gente. Alô, Adriana Cássia, um bom dia. Obrigado também pela sua companhia, viu? Sua participação aqui no programa Viola Brasil. A Penha lá da Jaguara, com a gente sempre. A Cleusa lá em Divinópolis. Alô, Cleusa, um abraço, um bom dia para você. Pimenta, alô, Pimenta. Pimenta sempre também aqui com a gente, né? No Viola Brasil. Alô, Leia, lá dos Guardas também. Alô, Leia, um abraço. E a Leia, lá também, a Leia do bairro Gutierrez, lá em Belo Horizonte, também ligada aqui no programa Viola Brasil. 7:31, 7:31, você participando aí de todas as promoções da Espacial, viu? Você que está ouvindo a Espacial aí pelo aplicativo, um abraço para você. No aplicativo você aí está ouvindo, está participando aí das promoções da Espacial, está assistindo também, né, a gente aqui nos estúdios da Espacial, tudo isso pelo aplicativo, hein, gente? São 7:32, 7:32. Mais um intervalo rapidinho? Então tá bom. Mais um intervalo, a gente volta já já com muito mais Viola Brasil pra você.
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0: 7:34.
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2: 7h38.
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0: né? Gostoso estar aqui no Viola Brasil. É bom demais ter a sua audiência, sua companhia, sua participação com a gente, né? Aqui no programa Viola Brasil. Um abraço, viu, gente? Obrigado aí pela audiência, companhia, participação de vocês aqui no Viola Brasil. Olha, o Edinho, falei que o Edinho estava ouvindo, né? O programa Viola Brasil, ele que transporta os alunos, né? Todas as manhãzinhas. Pois é, hoje está levando os alunos, né? Hoje está levando os alunos aí para o cinema. Não é isso, Edinho? Semana das Crianças, né? Um abraço, viu, Edinho?
1: Meu amigo Carlinho Leite, aí, manda um abraço pra minha galerinha aqui, levando pro cinema, tá?
0: Epa!
1: A professora Rosana, a professora Edilene, todo mundo junto aqui.
0: Rosana, Edilene?
1: Levando a galera aí, a Célia, viu? Todo mundo estão indo agora pro Conceição do Pará levar a galerinha aqui pro cinema, viu?
0: Beleza!
1: Toca uma música aí pra eles aí.
0: Tá bom, Edinho, Rosane, Edilene, a Célia, né? São as professoras, os alunos aí. Um abração pra vocês. Pois é, dona Joana, tá vendo? Se fosse criança, você tá vindo pro cinema agora também. Tá vindo pro cinema com o Edinho agora também, né? A criançada aí, né? Aí na van, aí com o Edinho. Um abraço, viu, gente? Pessoal lá de Bom Jesus do Oeste, indo pra Conceição do Pará e ouvindo esse especial. Um abraço aí pra vocês, viu? Que bom que nós estamos juntos. Gostoso, né? Ter a sua audiência, sua companhia. Dona Joana tá com ciúme aqui, viu? Queria ir pro cinema também, né, dona Joana? 7:40, 7:40, um abraço, coisa boa, né, que nós estamos juntos sempre. O Ricardo, bairro Nossa Senhora das Graças. Ei, Carlos, olha, eu não te chamo todo dia, mas te ouço todas as manhãzinhas. Um abraço, viu? Qualquer dia eu passo aí no seu comércio, aí na sua loja. Tá bom, Ricardo? Ricardo é do bairro das Graças, né? Tá lá na Coronel João Alves ouvindo a gente. Um abraço pra você. Obrigado, viu, pela sua companhia. Qualquer dia a gente, nós vamos nos conhecer pessoalmente, né, Ricardo? Um abraço pra você. Obrigado pela sua companhia sempre, viu, aqui no Viola Brasil. Angelita, Angelita do Dom Bosco. E Angelita, bom dia.
2: Bom dia, Carlos Leite.
0: Tudo bem?
2: Uma música aqui do Gustavo Lima pra Angelita, Mariana, Júlia, aqui do Dom Bosco.
0: Certo.
2: E mando também pra minha amiga Elaine, lá do bairro do Papu.
0: Tá bom.
2: Um grande abraço e uma ótima dia para todos nós.
0: Obrigado, viu, para você também. O Viola Brasil tá chegando ao final. Ei, peninha, hein? Tem problema não. Tem mais Viola Brasil para você amanhã a partir de 5 horas da manhã, viu? Mais uma vez, muito obrigado pela sua audiência, muito obrigado pela sua companhia, muito obrigado pela sua participação. Te lembrando que daqui a pouquinho, né? Já que eu desejei coisa boa para você nessa quinta-feira, então daqui a pouquinho tem coisa boa, hein? Tem Jornal da Cidade para você ficar muito bem informado, realmente a informação inteligente para você. Forte abraço, gente. Até amanhã. Tchau, tchau. Tchau. Tchau.
3: Tá explicado. 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

0: 7 horas 51 minutos em Pará de Minas.
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2: Mulher fica ferida após acidente no Nossa Senhora das Graças.
0: Polícia Rodoviária Federal apreende mais de 110 quilos de drogas em veículo clonado e furtado na BR-262.
2: Polícia Militar apreende armas de fogo e munições e prende 4 suspeitos.
0: Motorista morre após carreta bater em outro veículo e despencar às margens da BR-354.
2: Homem é encontrado morto em presídio de Nova Serrana.
0: E você confere ainda hoje. Hoje, no Jornal da Cidade, mutirão de limpeza chega novamente a Tavares para combater os focos do mosquito da dengue.
2: Famílias brasileiras recorrem cada vez mais ao FGTS diante do avanço das dívidas.
0: E olha, Dia das Crianças deve movimentar 18 bilhões de reais no Brasil e exige atenção dos consumidores.
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2: Agora são 7 horas mais 53 minutos. 24 graus é a temperatura de momento. Está no ar a edição deste dia 8 de outubro de 2026. Hoje é quinta-feira. E na companhia da Júlia Mendonça
0: e do Hugo Lacerda, você fica agora por dentro das principais notícias de Pará de Minas e região. Tá no ar o nosso
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0: E hoje é comemorado o Dia do Nordestino. Agora são 7h53, boa quinta-feira para você que nos acompanha de casa, do trabalho, dentro do seu carro, nos dando carona aqui na Espacial FM. Júlia Mendonça, bom dia a você.
2: Bom dia, Hugo, bom dia aos ouvintes.
0: Olha, vamos falar sobre o combate às arboviroses que ganha mais uma ação em Pará de Minas. Desta vez, o mutirão de limpeza será realizado no distrito de Tavares, onde já foram identificados 73 focos positivos de Aedes aegypti em 2026.
2: E a mobilização começa hoje, quinta-feira, com a orientação e distribuição de sacos plásticos dos agentes de combate a endemias aos moradores. E segue na sexta-feira, amanhã, das 7h30 às 14h, com a coleta de materiais que possam acumular água.
0: Segundo o diretor da Vigilância em Saúde, o Adilson Batista, a preocupação é maior porque Tavares reúne características que favorecem a presença de criadouros. Por isso, a ação também será estendida às fazendas e sítios da região.
3: O que mais me preocupa em Tavares é a questão geográfica de Tavares, né? É uma situação mais complicada do que na cidade, por exemplo, porque tem córregos, onde dá muita água parada nas residências, tem as fazendas, tem criação de porco, de gado, então são muitos coxos de animal que tem, então é uma situação bem diferenciada da cidade. Eu acho que todos devem fazer a sua parte, principalmente agora com a chegada da chuva, né? Graças a Deus chegou, dá uma geral mesmo no quintal e colocar tudo que não tiver usando no passeio.
2: E mesmo com a atenção voltada para Tavares, o cenário municipal mostra uma redução importante nos registros. Até o momento, Pará de Minas contabiliza 24 casos confirmados de dengue e outros 39 ainda estão em investigação. Número

0: 60% menores do que os registrados no mesmo período do ano passado. Ainda assim, como destaca o Adilson, a redução dos casos não significa que os cuidados possam ser deixados de lado.
1: Nós estamos com 39 casos ainda em investigação e estamos com 24 casos confirmados. Comparando com a mesma data do ano passado, nós conseguimos reduzir em mais de 60% o número de casos confirmados em Pará de Minas, graças a Deus. Tranquilidade, eu só digo que a gente conseguir zerar, né? Que é um desafio muito grande, mas a gente está trabalhando para diminuir ainda mais e eu conto com a população para continuar, né, na vigília e nos informar onde tiver os problemas para resolver.
2: É isso, a orientação é aproveitar o mutirão para separar materiais inservíveis, mas deixar de fora os galhos de árvores e entulhos de construção, além de também manter a limpeza dos quintais depois da passagem das equipes. Afinal, quando se trata do mosquito da dengue, evitar um criadouro hoje também significa evitar novos casos amanhã.
0: 7:56 e a gente chama o primeiro intervalo da programação e a seguir, famílias brasileiras recorrem cada vez mais ao FGTS. E todos os detalhes você confere no próximo bloco.
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2: 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É momento de conferir as condições do tempo para hoje aqui em Pará de Minas e para nossa região centro-oeste. Olha, sol, céu com poucas nuvens e calor. A quinta será de temperatura elevada e a umidade do ar baixa, 54% de média. Vamos conferir a variação para esta quinta-feira em Pará de Minas. A mínima vai de 19 com máxima de 31 graus. Em Maravilhas, a variação fica entre 20 e 32. Em Pitangui, mínima prevista de 19, máxima 31. Já em BH, variação entre 18 e 31 graus para esta quinta-feira.
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0: 7:59 e a gente confere as manchetes dos jornais em circulação, começando pelo Globo. Eleição amplia incerteza sobre implementação da reforma tributária. Folha de São Paulo. Flávio Bolsonaro avalia, se eleito, pacote para cortar até 250 bilhões. Estado de São Paulo. Trump envia drones à América do Sul para combater cartel de drogas. Estado de Minas. Agência justifica reajuste de pedágio em Minas. Procedimento padrão. E jornal O Tempo. PT organiza plenária com movimentos sociais e sindicais de Minas para gerenciar ações de campanha.
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2: Vamos falar de oportunidade de emprego. A Humanize Consultoria em Gestão de Pessoas está com vagas em aberto. Olha só, auxiliar administrativo, salário é de R$ 2.851, mais R$ 630 de vale-refeição, seguro de vida mais vale-transporte. O candidato deve ser do sexo masculino, com idade entre 22 e 35 anos. É necessário ter ensino médio completo e exigência de carteira de habilitação categoria B. Tem vaga para auxiliar de manutenção predial, salário de R$ 2.035, também com vale-refeição de R$ 630, seguro de vida e vale-transporte. O candidato deve ser do sexo masculino, entre 19 e 35 anos. Também é necessário categoria B de habilitação. E vaga para vendedora, salário de R$ 1.739, mais gratificação conforme meta, mais vale-transporte ou vale-combustível. O candidato deve ter ensino médio e noções básicas de informática. É necessária experiência com vendas. Interessados em uma das vagas podem enviar o currículo para humanizeconsult@gmail.com.
0: 8 horas mais 1 minuto, e ao todo, 8 em cada 10 famílias brasileiras têm algum tipo de dívida, segundo a pesquisa recente da Confederação Nacional do Comércio de Bens, Serviços e Turismo. O número considera diversos compromissos, como parcelas de compras, financiamentos, empréstimos e cartão de crédito. No entanto, o alerta aparece quando as contas começam a pesar no orçamento e deixam de ser pagas em dia.
2: Quando uma parte da renda é comprometida, sobra menos dinheiro para as despesas básicas. E para cobrir esse desequilíbrio, o consumidor costuma recorrer ao crédito, acumulando novas dívidas. E é nesse momento que algumas ferramentas de reorganização financeira, como o FGTS, podem ajudar, segundo especialistas.
0: E no novo Desenrola Brasil, por exemplo, trabalhadores que atendem aos critérios do programa podem utilizar parte do saldo do FGTS para amortizar ou quitar uma dívida que tenha sido renegociada. O saque aniversário também permite retirar anualmente uma parcela do fundo e, em determinadas condições, antecipar parcelas futuras por meio de empréstimo. Mas quando recorrer ao FGTS pode realmente ser uma alternativa. A contadora Patrícia Santos explica.
10: Costuma valer a pena quando a dívida que está sendo quitada é de juros muito alto. Um exemplo clássico é o cartão de crédito rotativo e o cheque especial, que estão entre os juros mais caros do mercado financeiro brasileiro. Trocar esse tipo de dívida por uma antecipação do FGTS com um custo bem menor reduz drasticamente o total pago no fim. Também costuma fazer sentido para quem está negativado, porque a aprovação da antecipação não depende de score de crédito. Por outro lado, pode não valer a pena em algumas situações. Se o FGTS é a única reserva de emergência da pessoa, usar esse dinheiro para uma dívida pequena ou de juros baixos pode deixar a família sem nenhum saldo para um imprevisto maior, como perda de emprego. E aqui vai um ponto que pouca gente lembra. Ao optar pela antecipação do saque aniversário, o trabalhador abre mão do direito de sacar o saldo total do FGTS, se for demitido sem justa causa. Nesse caso, recebe só a multa dos 40% e o restante do saldo fica retido no fundo. Então, é uma decisão que precisa levar em conta a estabilidade no emprego.
2: O problema é quando o dinheiro do fundo passa a ser usado apenas para apagar incêndios. E se a causa do endividamento não for enfrentada, novas contas podem surgir e comprometer novamente a renda, como explica a especialista.
10: A orientação principal é: use o FGTS como parte de um plano maior de reorganização financeira e não como uma solução isolada. Antes de contratar a antecipação ou destinar o FGTS para uma dívida, vale sentar, revisar o orçamento e entender por que a dívida se formou. Porque se esse hábito que gerou o endividamento continuar, o risco é usar o FGTS hoje e voltar a se endividar amanhã, só que com uma reserva menor do fundo de garantia. Eu recomendo tratar essa ferramenta como algo excepcional, não como uma rotina, e sempre que possível, buscar orientação de um profissional financeiro antes de decidir, para simular os números com calma e entender o impacto de médio prazo, inclusive o que acontece com esse saldo em caso de uma eventual demissão.
0: Por isso, o FGTS pode ser sim um diferencial para aliviar uma dívida, mas não deve ser encarado como uma solução permanente. O mais importante é não transformar uma ajuda pontual em uma nova fonte de dívida.
2: Agora são 8 horas e 5 minutos. Olha só, o Dia das Crianças está chegando e deve movimentar um valor alto no mercado, 18 bilhões de reais, mas exige atenção dos consumidores.
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2: Agora são 8 horas e 7 minutos. 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Só não pode pôr na boca ainda, porque tá muito pequenininho, né? Mas tem peça demais. O filho ganha, o papai brinca, sabe? Aqueles brinquedos para a família inteira. Olha, o Lego hiper legal, hiper divertido. Seria massa, não seria?
3: Demais, eu tenho certeza que a Anne ia amar.
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2: 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Então tá tudo incluso no mesmo aplicativo. Mas claro, a gente tá falando de Dia das Crianças porque ele se aproxima, dia 12, né? E junto com a expectativa por presentes e brincadeiras, aumenta também o movimento no comércio, e que bom, né? Para 2026, a data deve ganhar cerca de 18 bilhões a mais de investimentos em vendas no varejo brasileiro, com consumidores planejando gastar em média R$ 308 por presente, segundo o levantamento do Serviço de Proteção ao Crédito e da Confederação Nacional dos Dirigentes Lojistas.
3: E com mais dinheiro circulando e a procura por produtos aumentando, os cuidados na hora de comprar também ganham importância. Golpes, ofertas enganosas e cobranças indevidas estão entre os principais problemas que podem transformar uma compra em prejuízo. O Bruno Souza, que é representante da Comissão de Defesa do Direito do Consumidor da OAB e chefe do PROCON aqui de Pará de Minas, reforça alguns cuidados fundamentais.
4: Hoje tem muitas ofertas, os mais variados tipos de anúncios, né? Então os pais devem ficar atentos, evitar de comprar nas redes sociais, porque não é o caminho adequado, o canal adequado para comprar. Se for comprar em algum site, verificar as condições daquele site. Como que se dará a negociação se acontecer algum tipo de problema? Tem a política lá, toda descrita no site, e os consumidores têm que obedecer essa política. Não deve, por exemplo, contatar direto um vendedor, se isso estiver estabelecido lá, porque ele acaba perdendo a garantia. Além da questão da idade do brinquedo para criança, a procedência, se não tiver sendo produto de contrabando ou falsificado, o consumidor deve ficar atento que, embora seja uma data festiva, todo mundo quer comemorar, mas existem várias famílias endividadas e existem famílias super endividadas que, se possível, devem evitar comprar por impulso. Né? Talvez a companhia seja melhor do que um presente. Então, a gente vê lá no PROCON também várias pessoas que compram sem necessidade ou compram sem observar se as parcelas cabem no seu bolso e acaba gerando um outro problema. E aí, essa situação é difícil de resolver porque foi uma compra consciente, não foi nada inconsciente, como a gente chama no direito, e aí as parcelas chegam todo mês e ele vai ter que pagar.
3: E nas lojas físicas também vale conferir preços e condições do produto. O Bruno reforça que o consumidor tem direito a informações claras e a proteção contra práticas abusivas.
4: As compras presenciais, assim, o consumidor ele deve verificar se o produto está funcionando, ele pode desembalar o produto, verificar, é até bom que o faça para ver se não está quebrado. se tudo está funcionando, porque nas compras pela internet existe o direito de arrependimento justamente por isso, porque ele não teve contato com o produto. Mas nas lojas físicas, não. Ele deve testar o produto ali na frente do vendedor, ele deve verificar se está tudo funcionando, ter a certeza das condições de pagamento, as parcelas, qual o valor dos juros cobrados, se vai ter uma financeira por trás daquele financiamento, para quando vai o valor das parcelas, isso tudo vai caber no seu orçamento. Feito isso, aí ele pode optar conscientemente se compra ou não aquele produto.
5: E se o consumidor notar alguma irregularidade em algum brinquedo ou em alguma compra, o que ele deve fazer?
4: Sim, ele deve comunicar imediatamente o vendedor ou o gerente da loja, expor a situação e aguardar um prazo. Se não for possível trocar imediatamente, o código estabelece que a loja tem até 30 dias para poder trocar. Superado esse prazo de 30 dias, aí sim nasce para o consumidor o direito de devolver o produto, receber o dinheiro de volta ou pedir algum tipo de abatimento. Então esse cuidado ele deve ter. E verificar também nos canais de atendimento ou com o próprio vendedor a política de troca, porque como eu disse, se for uma loja física, se o brinquedo chegou em casa, deu de presente e não gostou, se ele vai poder ser trocado. Aí é só, vai ser possível, se dependendo da política de troca da empresa.
2: A orientação é simples: antes de escolher o presente, vale pesquisar melhor e conhecer os direitos do consumidor. Assim, a comemoração do Dia das Crianças pode ser marcada por muita alegria e não ter aquele problema depois da compra. Imagina comprar o brinquedo estragado e ter que justificar isso pro menino.
3: Ai, não, viu?
2: Nossa, é um trabalho.
3: E em caso de dúvidas ou reclamações, Hugo, o consumidor pode procurar o Procon de Pará de Minas. Ele fica na rua Capitão João Teixeira, número 39, no bairro Nossa Senhora das Graças. E o telefone para contato é o 3233-5690.
2: Agora são 8h14, olha, a Prefeitura de Garatinga realiza amanhã, sexta-feira, uma audiência pública para apresentar o estudo de viabilidade técnica e econômica dos serviços de saneamento básico do município.
3: E a reunião será às 18 horas no plenário da Câmara Municipal. A população está convidada a participar, conhecer os detalhes do estudo e contribuir para o debate sobre o futuro do saneamento básico de Garatinga.
2: Agora são 8h14 ainda, vamos para o intervalo. Daqui a pouquinho tem noticiário esportivo. O Cruzeiro venceu, hoje tem Atlético e temos campeão da Taça Sicoob, deu Grêmio.
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2: Oito horas 16 minutos, a volta da data FIFA do Cruzeiro foi com pé direito e boa atuação. Em uma partida de bom rendimento ofensivo, o Cruzeiro venceu São Paulo por 2-0 na noite de ontem no Mineirão. Os gols da vitória celeste foram marcados por Caio Jorge, faz o K, e Zé Lucas, bom jogador, hein? Vencer na volta da data FIFA era fundamental para o Cruzeiro. Primeiro, pelo fator psicológico. A vitória pode dar aquele gás para a equipe nessa sequência decisiva na busca por uma vaga na Libertadores do ano que vem. Depois, pela própria tabela, o resultado fez o Cruzeiro ultrapassar o Fluminense e o Bahia assumir, momentaneamente, a quarta posição. Agora, os cariocas e baianos estão com essa pressão de vencer os seus jogos nesta quinta-feira e não são jogos fáceis. Daqui a pouco eu falo sobre eles. A depender dos resultados de ambos os times, o Cruzeiro pode ficar então no G4 de forma definitiva na rodada ou até mesmo no G5. E considerando que a próxima partida é fora de casa contra o Bragantino, adversáriozinho chato, fazer o dever de casa deixa o time celeste um pouco mais tranquilo para essas próximas rodadas do Brasileirão. Acho que vai dar Libertadores sim pelo Campeonato Brasileiro, principalmente pelos times que estão disputando ainda a Libertadores, a Sul-Americana e a Copa do Brasil, que podem abrir mais uma vaga. Falei dos jogos chatos de Fluminense e de Bahia, é só jogo complicado. O Fluminense tem o Coritiba em casa. Coritiba, gente, é um time chatinho para poder jogar. E o Bahia, um jogo mais difícil ainda. Pega o Palmeiras em São Paulo, então. As possibilidades do Cruzeiro já entrar nesse grupo seleto são grandes. Olha, o Atlético terá pela frente um desafio também para se aproximar dessa zona da Libertadores, hein? Nesta quinta, o Galo visita o Atlético Paranaense, 29ª rodada do Brasileirão. E pela frente, uma equipe que só perdeu uma vez dentro da Arena da Baixada nesta edição do Brasileiro. A última e única derrota do Furacão no seu estádio foi em 19 de fevereiro, quando foi superado por 1-0 pelo Corinthians, que nem fase boa o Corinthians vive mais, hein? O Galo ocupa a sétima posição, 43 pontos, e está atrás, então, Bahia, Cruzeiro, Fluminense, e pode chegar próximo desses times. Uma vitória diante do Furacão coloca o Atlético, então, numa situação melhor e ultrapassaria os 45 pontos, os desejados 45 pontos, que tira já qualquer risco de rebaixamento, apesar da situação de rebaixamento do Atlético hoje tá bem distante, ó. Ontem nós tivemos jogos importantes no Campeonato Brasileiro, tivemos jogos que podem definir muita coisa daqui para frente, principalmente falando em questão dos times que estão na zona de baixo da tabela, uma vez que o Inter venceu o Corinthians. Corinthians agora tá, ó, batendo na porta da zona de rebaixamento. O Grêmio e o Remo estão de mão dadas para afundar junto. O Vitória deu um respiro bom, venceu a Chapecoense, essa aí eu acho que já foi mesmo para a segunda divisão. E o Bragantino empatou com o Mirassol, o Bragantino dá um leve respiro, põe um narizinho para fora da água, numa situação que já teve muito complexa. O Vasco também consegue dar um respiro legal, venceu o Botafogo fora de casa no Clássico. Hoje tem Santos e Flamengo, Atlético Paranaense e Galo, o jogo é 8 horas da noite, viu pessoal? 9h30 Fluminense e Coritiba e o Palmeiras com o Bahia, 9h30 da noite. Flamengo, Palmeiras, Atlético Paranaense, agora Cruzeiro em quarto e Fluminense fecham os 5 da Libertadores. Bahia sexto, Galo é o sétimo. Na zona de rebaixamento, Inter, 17º colocado, 31 pontos. O Grêmio, adversário do Atlético na Copa do Brasil, torcedor do Atlético está torcendo para o Grêmio mal até a decisão da Copa do Brasil, que é no início do próximo mês. Grêmio tem 30, Remo 24, Chapecoense 18, para mim já rodou. E Corinthians tem 32 fora da zona, tem 16 e Mirassol 33, Vasco 34, venceu, deu um respiro. Ó, falando em já rodou, o América ontem oficialmente foi rebaixado para a Série C do Campeonato Brasileiro. Última vez que o América disputou a Série C do Brasileirão foi em 2009, após isso oscilou entre Série A e Série B. O América tem 17 pontos em 32 rodadas, o time perdeu ontem e está rebaixado para a Série B do Campeonato Brasileiro. Deu ruim para o Mequinha, um time que vem com uma campanha muito pífia na competição. E o América, então, ano que vem vai disputar a terceira divisão nacional. O outro time de Minas na competição, que é o Atlético, está tentando respirar, mas eu acho que não cai mais. Tem 42 pontos, o primeiro na zona de rebaixamento é o Avaí com 33. Pessoal, trazendo informação rápida e importante, o Grêmio goleou o Atlético de Antunes por 5-0 e conquistou a Taça Sicoob Paradiminas 2026. O Grêmio da Tabatinga conquistou a taça, então o jogo foi nesta quarta, a goleada surpreendente no estádio José Porfírio de Oliveira. Após um primeiro tempo equilibrado, vencido somente por 1-0, o segundo tempo a equipe da Tabatinga dominou. O Grêmio terminou a competição invicto com 6 vitórias e 1 empate. O atacante Luiz Otávio foi o artilheiro do torneio com 8 gols. Agora a equipe volta as atenções para o Campeonato Sicoob de Pará de Minas, que começa no próximo final de semana. Então a bola não para de rolar no Amador daqui de Pará de Minas. Tem o Campeonato Sicoob, tem o Feminino também. Tem muita coisa legal por acontecer. 8 horas 22 minutos, intervalo. Daqui a pouquinho o Elvert Moreira trazendo informações no seu comentário.

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10: Estamos de volta, agora são 8 horas mais 25 minutos e em dezembro de 2025 foi estabelecido o ofício em que o ex-secretário de saúde Gilberto Denoziro limitava a 6 exames por pacientes. Esse assunto gerou muita polêmica.
11: Olha, mas o Ministério Público recomendou que a Prefeitura revogue ou substitua esse ofício e esse é o assunto de hoje do comentário de Albert Moreira.
12: Bom dia, Hugo. Bom dia, Júlio. Bom dia,
11: Bom dia, Elvio. O Igor desligou o microfone aqui, rapaz.
10: Bom dia.
11: O Igor não quer que eu te cumprimente hoje, não. Ele tá com ciúme, viu? Dia.
12: Tá tudo certo. Gente, vamos lá. Indo bem direto ao ponto, é preciso informar que a limitação de 6 exames de sangue por pacientes na rede pública de Pará de Minas foi oficialmente, portanto, encerrada, né? O Hugo já trouxe essa sugestão do Ministério Público, a recomendação, né? A palavra certa é a recomendação que a Prefeitura revogue ou substitua esse ofício, e isso já foi feito, tá? Então, oficialmente, está encerrada pela Secretaria Municipal de Saúde essa situação de limitação de exames de sangue, um teto para o exame de sangue e os exames que deveriam ser feitos aos seus pacientes, enfim, de acordo com a leitura de cada, né, ou interpretação diagnóstico de cada médico. Mas me parece que não foi uma ação lá tão espontânea assim por parte da prefeitura, não, porque já existe falas de, não, mas porque nós já estamos fazendo, porque nós já estamos mudando, tá depois de tudo que aconteceu, né? O que realmente me parece é que essa decisão foi tomada depois de muita polêmica, depois de ter sido um dos pontos negativos que marcaram a gestão do ex-secretário né? Que inclusive terminou com a exoneração dele. E neste momento, aí eu estou falando do tempo atual, neste momento em que nós estamos agora, há uma recomendação do Ministério Público. Aí muda tudo, né, gente? Com a recomendação do Ministério Público, para além da pressão que já havia, das reclamações, o dia a dia mesmo, o Ministério Público falou, pode mudar isso aí. Portanto, nós chegamos agora a um ponto que norteia. Sabe quando a gente está numa situação ali que tem muitas indecisões? Você pode usar isso no seu dia a dia. Eu não sei o que, que eu faço, como é que eu vou fazer com isso, como é que eu vou resolver essa situação? E o que, que ajuda qualquer um resolver, independentemente da posição que esteja? A prudência e o bom senso. Ah, sim, quando você usa a prudência e o bom senso, isso aí ajuda bastante. A verdade é que lá atrás já poderiam ter usado o bom senso e terem revisto essa situação. Eu tô falando lá atrás mesmo. Mas como diz um jornalista amigo meu aqui, antes tarde do que mais tarde ainda. Você já deve ter ouvido essa também. Pois bem, eu gostaria de trazer a fala do vereador Léo Xavier. Em junho de 2026, ele já havia usado a tribuna da Câmara para falar do que estava acontecendo. Depois, dá um salto no tempo. 1º de setembro, novamente o Léo Xavier fez um pedido, só que dessa vez diretamente ao vice-prefeito. Foi quando o Luiz Lima assumiu a pasta de secretário de saúde. Então, foi bem direcionado a ele. E há cerca agora de uma semana, então está bem próximo, o Léo postou o resultado do pedido dele lá de trás, chamando os outros vereadores, falando, isso é caso de Ministério Público. E agora o resultado, portanto, do MP. Vamos ouvir.
6: E que esse ofício não esteja acima de uma lei federal no nosso município, que limita 6 exames por pessoa. É errado, nós não podemos aceitar isso. Isso, para quem quiser comigo aqui, é Ministério Público. Luiz Lima, só tem uma coisa para te pedir. Derrube o ofício 1759 de 2025, que limita para 6 exames laboratoriais na Secretaria de Saúde para Paradimins.
9: Como vocês puderam ver, foram falas na tribuna, vários ofícios, várias conversas, tentando derrubar esse ofício que limita os exames laboratoriais aqui no município de Paradimins. Encaminhei uma peça para o Ministério Público e está aqui a resposta. Ministério Público recomenda ao município de Pará de Minas, por intermédio da Secretaria Municipal de Saúde, que revogue o ofício número 1759 de 2025. O recado está dado. Agora é a Prefeitura acatar o Ministério Público e acabou a limitação de exames laboratoriais aqui em Pará de Minas.
12: Pois bem, como eu disse, surtiu efeito, né? O MP recomendou que a prefeitura estabeleça, portanto, uma nova estratégia de atendimento. Portanto, não tem mais essa conversa de existir um teto numérico absoluto que impeça a solicitação de exames adicionais quando houver necessidade clínica. E isso não muda mesmo, tá, gente? Mas qual é o posicionamento, né, em relação a tudo isso? Como eu disse, a gente precisar... Lá atrás, quando houve um anúncio do Luiz Lima, eu falei assim, gente, precisa esperar. Ele está sentando a cadeira agora. Ele vai pegar tudo que está para trás, montar a equipe dele, reposicionar para a gente ver como é que vai andar essa carruagem. Porque é uma das mais difíceis. A roda quebra toda hora. E aí você tem que ficar parando para dar manutenção. A roda quebrou, você tem que dar um jeitinho para andar para frente. É, não é fácil não. Mas assumiu, é de responsabilidade a partir de agora. A gente vai entender qual é a fala do Luiz em relação a tudo isso. Mas antes, um recadinho, 8 horas 30 minutos, tá bom? 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Seguindo com o tema aqui, o secretário, logo que assumiu a pasta, afirmou que iria, de uma forma geral agora, né, olhar para as dezenas de demandas da saúde, está no contexto das reclamações. Entre elas, essa questão do número de exames, que, como eu disse, foi uma pedra no sapato no calo e principalmente, né, motivo de uma das decisões aí, entre as decisões, um dos motivos, melhor dizendo, né, para a saída do ex-secretário. E claro, havia muitas reclamações, principalmente em relação ao atendimento. E por aí vai, né, numa síntese aqui. Luiz Lima agora afirmou que eles estão elaborando um protocolo para solicitação de exames que deverá ser construído, né, pensado em conjunto com profissionais da atenção primária e também do Conselho Municipal de Saúde.
13: Desde que nós assumimos a Secretaria de Saúde, exatamente no dia 1º de setembro, há exato 30 dias, nós já havíamos informado sobre essas mudanças que seriam realizadas. Na realidade fática do dia a dia nas unidades básicas de saúde e no pedido feito para exames, é exatamente esse fluxo que nós temos seguido. Então, a recomendação que o Ministério Público faz nesse momento é exatamente o procedimento e aquilo que nós estamos fazendo desde o dia 1º de setembro. O que que o Ministério Público pede? Que não exista limitações de exames quando exista justificativa clínica e técnica para que seja realizado. E é exatamente isso que nós estamos fazendo. Desde o primeiro dia de setembro, nenhum pedido de exame com justificativa foi negado. Então, não existe negativa de assistência, na realidade prática, do município desde o dia 1º de setembro. O que nós estamos planejando é para que seja feito um novo protocolo com critérios clínicos, né? Para que a gente faça as diretrizes de solicitação de pedidos juntamente com a equipe da Atenção Primária à Saúde, que inclui também os médicos. Então, para a gente fazer isso em conjunto com o Conselho Municipal de Saúde também, para que a gente possa definir esse protocolo. Mas não existe desassistência ou negativa para a solicitação dos pedidos de exame.
12: Tem mais um ponto que o secretário colocou nessa entrevista também. Houve aumento nas solicitações de exames e existe um teto de investimentos. Agora é outro tipo de teto, tá, gente? Não é teto para fazer exame, não. É teto de investimento, é teto de colocar dinheiro, sabe? Direcionar a verba do município. E esse teto de investimento já foi extrapolado. Vamos ouvir e saber qual é esse valor?
13: Essa questão é porque foi diagnosticado realmente o aumento das solicitações de exame, que estava chegando em cerca de R$500 mil, ultrapassando o teto, inclusive, do nosso contrato. E sempre na saúde ou em qualquer área, né, da administração, se a gente gasta muito em um local que não é necessário, a gente acaba deixando de investir em locais que são realmente importantes e necessários para o atendimento da população. E foi notado que muitos exames estavam sendo solicitados e que não era necessário para o rastreio, às vezes, né, de um diagnóstico que se pretendia. Por isso que foi definida essa estratégia. A gente entende que nós podemos criar outras estratégias mais eficientes, né, que alcancem esse mesmo objetivo, e é exatamente essa tentativa que nós vamos fazer. Nós temos, né, consciência e precisamos conscientizar também os médicos para que a gente não extrapole o limite de solicitações de forma desnecessária, porque o recurso público precisa ser muito bem investido para que alcance a população de forma mais eficiente possível.
12: Sobre essa parte, até vou trazer aqui uma explicação com números e dados. Eu acho que isso ajuda a complementar. Existe a Lei de Responsabilidade Fiscal. Talvez em algum momento você já ouviu falar sobre isso, né? A Lei de Responsabilidade Fiscal, o que significa isso? É um conjunto de normas federais que obriga, portanto, a União, os estados, né, o Distrito Federal e, claro, os municípios a equilibrarem suas contas públicas, evitando gastar mais do que você arrecada. Isso aí vale para todo mundo, né? Até dentro de casa. Gastar mais do que a gente recebe, a gente sabe que é difícil sair dessa bola de neve, né? E a Prefeitura de Pará de Minas, ela não possui um teto máximo fixo ou proibitivo de gastos com a saúde, mas sim um limite constitucional mínimo obrigatório de 15%. Né? Então, assim, vamos imaginar, do que a Prefeitura arrecada, ela teria que, no mínimo, gastar 15% desse valor. Mas vamos lá, da arrecadação de impostos e transferências, né, que o município arrecada, né? Tudo que cai no caixa da Prefeitura. Mas alguns números a gente vê que, né, no segundo quadrimestre de 2026, o município aplicou 33,8% das receitas de saúde e fechou o ano anterior em 34,9%. Ou seja, né, investiram realmente muito mais do que o mínimo. Mas não existe teto para o máximo. É equilibrar as contas, como o Luiz falou. E aí eu penso o seguinte, já falei isso aqui algumas vezes, né? Sobre a saúde, a gente não faz conta, não. 8h36. Também não pode deixar o dinheiro ir pro ralo, tá, gente? Senão fica uma fala muito genérica aqui o que eu disse agora. Mas, enfim, a gente já entendeu que tudo se passa por equilíbrio. Recadinho. 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Gente, aproveitando que nós estamos falando de saúde, eu acho que no final aqui do quadro, eu acho que já ficou bem explicado a situação do fim do teto de exames, né, os investimentos. E eu gostaria de aproveitar esse momento agora que estamos falando de saúde e investimentos que são necessários, para trazer novidades sobre a telemedicina, que é mais uma ação muito importante para a cidade, né? Vamos ouvir novamente o secretário Luiz Lima.
13: Nós fizemos uma reunião com a empresa responsável pela implantação da telemedicina no município. Colocamos alguns pontos que são importantes a gente observar, porque é uma nova cultura que a gente vem trazendo. Do nosso ponto de vista, ela pode ser muito bem aproveitada para melhorar queixas que a própria população coloca, mas a gente sabe, né, da resistência, principalmente das pessoas idosas, em relação a essas novas tecnologias. Então a gente tem que definir uma estratégia de implantação para que a população possa nos dar um feedback daquilo que precisa ser ajustado e para que essa implantação possa ser efetiva. A gente vai começar essa implantação na atenção primária, muito provavelmente na UBS da Piedade, que tem um horário estendido, para que a gente faça esse experimento. A gente precisa de uma integração não apenas da nossa equipe aqui do município, mas também dos médicos, dos profissionais que vão atender a nossa população. Então, esse treinamento e essa integração, ela precisa ser com o TFD, com a farmacinha, né, para dispensação de medicamentos, com atenção especializada e também até mesmo com a UPA, para que esses profissionais eles saibam, né, para qual área e unidade dentro da nossa rede eles podem fazer o direcionamento, o encaminhamento e também quais os medicamentos a gente tem aqui no protocolo municipal.
12: Para fechar o assunto, Luiz Lima tem realmente um grande desafio pela frente, é o primeiro mês, né, já sentando ali a cadeira e à frente dessa pasta com a equipe dele. Eu acho que, de certa forma, já até traz um balanço dos principais casos e situações que ele precisaria resolver, já traz um balanço do que está sendo feito. Como eu disse, é apenas o primeiro mês dele na gestão, né? E a gente sabe, né? A Secretaria de Saúde é complexa, porque lida diretamente com a vida das pessoas, né? Então precisa ter dinheiro para executar e, principalmente, empatia para entender as questões de cada pessoa. Vamos ver como é que vai daqui para frente. Como eu disse, né? Sabe a carroça quando quebra a roda? É difícil, né? Mas a gente tem que parar para rodar, é isso. Ô, gente, eu fico na torcida que o povo seja priorizado sempre. 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
10: Aí aí, Elvete Moreira, muito obrigada pelas informações e até amanhã. A gente segue acompanhando, então, a nova administração da pasta e também os desdobramentos da telemedicina aqui em Pará de Minas. Agora são 8:42 e eu convoco ele, Igor Araújo, para apresentar o noticiário policial. Bom dia e bom trabalho, Igor.
14: Júlia Mendonça, um excelente dia para você também, um bom trabalho. São 8:42. A partir de agora, a informação policial no Jornal da Cidade.

Mulher fica ferida após acidente no bairro Nossa Senhora das Graças. Polícia Rodoviária Federal apreende mais de 110 quilos de drogas em veículo clonado e furtado na BR-262. Polícia Militar apreende arma de fogo e munições e prende 4 suspeitos. Motorista morre após carreta bater em outro veículo e despencar às margens da BR-354. Homem é encontrado morto em presídio de Nova Serrana. Você está acompanhando o noticiário policial do Jornal da Cidade. 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Os fatos não mentem, as ruas falam e a verdade chega agora no Giro da Bronca, comigo, Igor Araújo, no Jornal da Cidade. E atenção, hein? Em instantes, homem é encontrado morto em presídio de Nova Serrana. Oito horas e 44 minutos, um motorista que não teve a idade repassada morreu após a carreta que ele conduzia, carregada de abacates, perder o controle em uma curva, bater em outro veículo e sair da pista na BR-354 entre as cidades de Candeias e Formiga, na noite da última terça-feira. A vítima ficou presa às ferragens e já estava sem vida quando os bombeiros chegaram ao local. Segundo os militares, o corpo foi retirado após cerca de 10 horas de trabalho. O corpo do motorista foi levado ao Instituto Médico Legal e a carga de abacates ficou espalhada onde o veículo caiu. 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Já em São José da Varginha, é só você ligar no 3275-1409. 8 horas e 46 minutos, deu polícia, deu notícia! Na noite da última terça-feira, a Polícia Militar apreendeu 3 armas de fogo, munições e outros materiais durante uma ocorrência no bairro Belvedere 2, em Divinópolis. No local, 4 homens foram presos. Durante patrulhamento, uma equipe do Tático Móvel visualizou um veículo em atitude suspeita nas proximidades da Praça Otaviano Silveira. Ao perceber a presença policial, o condutor então aumentou a velocidade e fugiu pelas vias do bairro, sendo acompanhado pela barca da PM e abordados posteriormente. Durante as buscas, foram localizadas 3 porções de haxixe, R$ 474 em dinheiro. Após diligências realizadas nas proximidades do trajeto percorrido pelo veículo, os militares então localizaram uma bolsa escondida em um lote vago. No interior, havia 3 pistolas,
8 carregadores, munições de calibre 9mm, 380.44, além de outros materiais. Levantamentos realizados pela PM indicaram que uma das armas possuía registro de furto. As demais também serão objetos de investigação quanto à procedência. Os quatro homens com idades entre 23 e 27 anos foram conduzidos à delegacia junto aos materiais apreendidos. Tá aí a ação rápida do tático, né? 8 horas e 48 minutos. 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Eu chamo a atenção de você, amigo ouvinte, que acompanha as ocorrências policiais nesta manhã aqui na Espacial. Chamo a sua atenção também, você que está aí no nosso canal do YouTube. Link esse também que foi disponibilizado em alguns grupos de notícias no WhatsApp. Você que está aí no nosso canal do YouTube, um abraço, viu? A ocorrência que eu trago agora é de um homem de 41 anos, identificado como Geilson Lopes.

na cela desde que deu entrada na unidade. Ele havia sido localizado na região do bairro São José e, segundo informações divulgadas sobre a operação, era considerado foragido da justiça e possuía mandados de prisão em aberto. Durante a abordagem, ele teria resistido à prisão. A administração informou ainda que o homem já tinha passagem pelo sistema prisional desde novembro de 2016. A perícia da Polícia Civil foi acionada e o corpo foi removido pela funerária de plantão, sendo encaminhado ao Instituto Médico Legal. A direção do presídio instaurou um procedimento interno para apurar as circunstâncias da morte. A investigação criminal ficará sob responsabilidade da Polícia Civil. Horas e 51 minutos, procurado pela justiça, é preso, hein? A polícia militar efetuou a prisão de um homem de 45 anos que se encontrava foragido da justiça. A ação ocorreu no final da noite da última terça-feira na Avenida Dona Cota, na região central da cidade de Itaúna. A equipe policial foi acionada, inicialmente, para verificar uma denúncia anônima. Alguém viu que um indivíduo estava queimando fios de cobre em via pública. No local indicado, os militares localizaram e abordaram o suspeito. Durante procedimento de identificação e consulta ao sistema informatizado de segurança pública, os policiais constataram a existência, então, de um mandado de prisão em aberto contra o abordado, expedido na mesma data da prisão. Diante dos fatos, o homem foi detido e conduzido à delegacia da Polícia Civil da cidade itaunense. 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SAMI Materiais de Construção. 8 horas e 53 minutos, Paulo.

Polícia Rodoviária Federal apreendeu cerca de 74 quilos de maconha e 40 quilos de skunk no interior de uma picape clonada. É, a ação ocorreu no quilômetro 356 da BR-262, no município de Juatuba, nesta quarta-feira. O condutor de 30 anos foi preso em flagrante. Durante a fiscalização ao veículo Fiat Strada, os militares solicitaram então que o motorista baixasse os vidros e visualizaram de imediato diversos fardos de entorpecentes sobre o banco traseiro. No total, foram contabilizados 81 tabletes de maconha, aproximadamente 74 quilos. E 122 fardos de skunk, cerca de 40 quilos desta droga. É droga demais, hein? Questionado sobre a carga, o homem relatou que vinha de Uberlândia com destino a Belo Horizonte e que aceitou realizar o transporte para quitar uma dívida. Ao vistoriar os elementos de identificação do automóvel, os agentes então constataram também alterações na numeração do chassi e do motor. Após verificação técnica, a equipe confirmou que se tratava de um veículo clonado furtado no dia 4 de setembro no município de Contagem. O condutor então recebeu voz de prisão pelos crimes de tráfico de drogas e condução de veículo adulterado. O detido, os entorpecentes, o veículo foram encaminhados à delegacia da Polícia Civil da cidade de Betim.

0: 8:55. Eu trago uma ocorrência aqui da cidade paraminense. É acidente. Uma mulher que não teve a idade repassada ficou ferida após um acidente registrado no cruzamento das ruas Nossa Senhora das Graças e Capitão João Cruz, aqui na cidade paraminense. A vítima, que conduziu uma motocicleta, ela relatou que o motorista do carro envolvido teria desrespeitado a sinalização de parada obrigatória e atingido a moto. O condutor do Fiesta apresentou outra versão. Segundo ele, após parar e sinalizar, avançou pelo cruzamento porque não teria visualizado nenhum veículo durante a travessia, acontecendo então a colisão. A motociclista sofreu escoriações nas pernas, mas recusou atendimento médico no local. Os dois veículos tiveram danos materiais. E atenção, é o segundo acidente no mesmo local em apenas 5 dias, hein? É. Na última sexta-feira, a motorista de um Fusca não respeitou a parada obrigatória na rua Capitão João Cruz e atingiu outro carro que subia a rua Nossa Senhora das Graças. Segundo informações de populares, o motorista do automóvel de cor preta não se feriu. Já a motorista do Fusca teve ferimentos pelo corpo, não sendo informado se ela recebeu atendimento médico e se foi feito o registro da ocorrência. Trânsito em Pará de Minas. Você tem que dirigir para você e para o outro. Tem que respeitar a sinalização. Eu sempre friso aqui, né? A seta não é enfeite de veículo. Use a seta à vontade. 8:57. Trânsito em Pará de Minas. Bom, com esta termina aqui o nosso noticiário policial desta quinta-feira, 8 de outubro de 2026, no oferecimento de SAMI, materiais hidráulicos e de acabamento, e Farmácia Cruzeiro, a sua rede de vantagens. Tá bom? Tá falado, tá contado, tá registrado. O Jornal da Cidade, em sua primeira edição, fica por aqui, mas volta hoje ainda, em sua segunda edição, com mais informações e mais ocorrências policiais a partir das 18 horas. Dentro do nosso programa Sertanejo Bom Demais. Então, um grande abraço, um ótimo dia pra você.
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1: Oi, oi, oi, oi, oi, oi, oi, oi, 9:03. Bom dia, bom dia, bom dia, bom dia, bom dia, bom dia, com alegria pra você que tá ligado com a gente aqui na programação Espacial FM 105,5. E a partir de agora, até logo mais ao meio-dia, Rodrigo Reis na sua companhia, compartilhando, dividindo com você do outro lado, onde quer que você esteja, né? Muita alegria, muita descontração, muita energia positiva, contando com seu carinho, sua audiência, sua participação. A partir de agora, você enviando para cá sua mensagem em texto, sua mensagem em áudio, mandando o seu alô e dando o seu recado, 997-40-105, nessa manhã gostosona de quinta-feira. Já é quinta-feira, beleza! 8/10/2026, 8 de outubro, e é um prazer muito grande poder começar minha manhã com você. É uma alegria muito grande, satisfação enorme poder estar com você aqui na programação Espacial FM e a partir de agora até o meio-dia. Bom dia, bom dia, bom dia, bom dia, Rosinha!
2: Bom dia, Xaninho! Bom dia, ouvintes da Espacial FM! Bora lá?
1: Bora lá para mais um dia! Bora lá para mais um super sucesso na programação Espacial FM, 9:04. Daqui a pouquinho o que está bombando nas redes, o que está bombando na internet, daqui a pouquinho pra você. Tem também o quadro dos aniversariantes do dia. E conhece alguém hoje que faz aniversário? Ah, nessa data, 8/10. Alguém hoje está fazendo aniversário por aí, hein? Amigo, colega, primo, tio, avô, mãe, pai. Hã? Manda pra cá o nome dele, manda o bairro também, manda quem está homenageando a partir das 11. Vamos, é claro, abraçar os aniversariantes do dia aqui na nossa programação com mensagem bem bacana. E tem também aqui, ó, nossa perguntinha, é claro, hoje é a perguntinha do passado, né? Uma perguntinha TBT pra você interagir com a gente, matar uma saudade, né, aqui na nossa programação. Muita coisa boa, hein? 9:05, é o nosso super sucesso nas ondas da 105,5. Então, bora que bora, peleja! Vamos que vamos, mexer o doce!
2: Xanin, qual que é a frase do dia?
1: A frase do dia é a seguinte: seu valor não depende da opinião dos outros. E vamos que vamos!
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1: 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Vamos começar nosso encontro então com chuva de bênçãos? Que coisa boa, né? Começar o programa assim, não é? Cleiton Romário, 9:06, Espacial FM, o sucesso é aqui. Chega aí, chega aí, chega aí.

0: Sucesso de 1995, Mike and the Mechanics, Over My Shoulder. Que é isso, hein? Que saudade aqui da nossa programação. Teve também Henrique Juliano, saudade de quem eu era aqui no nosso encontro para você. E também Cleiton Romário, Chuva de Bênçãos, aqui na nossa programação. Na verdade, a música Henrique Juliano é saudade de quem eu sou. 9:15, 9:15 até meio-dia. É aqui, ó, um sucesso atrás do outro pra você. Claro, você participando, você interagindo, você mandando pra cá a sua mensagem. 99740075 e fazendo a festa com a gente. Eu já quero começar mandando abraços, né, aqui na nossa programação. Mas antes dos abraços, eu quero convidar você, claro. 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É, peleja. Quem, né, tá ouvindo a nossa programação a hora dessa, né? O Anderson Henrique tá ligado com a gente ali acorda cedo. Aliás, ali ele acorda com o Carlos Leite. Cê tá doido. Já liga o rádio, né? A caixinha de som sagrada. Já tá lá ligadinho com a gente no Super Sucesso. Anderson, um abraço pra você aí. Muito obrigado pela companhia, obrigado pelo prestígio. Satisfação enorme ter você com a gente aqui, viu? Inclusive, Anderson, olha só. A Daniele, lá na Vila Ferreira, é isso mesmo? Tá ligadinho com a gente? Ela falou que, ó, só tem gato na espacial. Ai, ai, tá bom. Agora essa aqui foi de lascar o Dani. Aí, te contar uma coisa, hein? Agora você pegou pesado. Não precisa humilhar, não, né? Mente devagar. Não precisa mentir forte assim, não. Aí você tá doido? Só tem gato na espacial. Meu Deus. Menina, você tá doida? Você tá... Olha lá, cada careca brilhante, aí eu vou ter que concordar com você. Aliás, só tem eu, né, aqui de careca brilhante aqui, menina. É, vem fazer graça aqui pra você ver. Um abraço, viu? Muito obrigado pela companhia, Dani. Obrigado pela audiência. O Daniel tá ligadinho com a gente também aqui na nossa programação. O Daniel tá lá, ó, ligadaço. Manda um abraço aqui pra mim. Um beijo pra Rosinha. Ai, ai, ai, ui, ui. O quê?
1: Que delícia!
0: Pele. Ô, Daniel, você vai devagar. Você tá muito raparigueiro, rapaz. É, vem fazer graça aqui pra você ver. Que não, rapaz. Nem o Vovonete aqui.
2: Bom dia, Xani. Manda um abraço pra Creu, Papenha, Bruno Eze, Pubinho, Cremosão, que derrete gostoso, Reinaldão.
0: Ai, ai, ui, ui. Esse
2: calorão, Jubá de Pet, Taioba, tem escorrega.
0: Esse Pet Taioba seu aí é grande, hein, Vovonete? Você tá dessa foi Taioba, Deus me livre. Ai, o ônibus tá lá. Miau. Deixa eu mandar um abraço aqui. Ô, Anderson, aqui, ó, quem tá ligadinho com a gente também aqui, ó. Aqui, ó, a Roberta. Ô, Roberta, um beijo pra você. Muito obrigado pela companhia, obrigado pela audiência. Tá na nossa sintonia. E ela já mandou um recado. Aqui é bruta, viu? Ali é bruta, rústica e sistemática. É quase igual eu, né? Aqui, ó, faz favor tocar a música e preste nessa rádio. Vou deixar comigo. Um abraço pra você, muito obrigado pela companhia. Tá lá, né? Turminha da Segurança, ouvindo a nossa programação. Muito obrigado pela companhia, obrigado pela audiência também, aqui no nosso encontro, né? Deixa eu mandar um abraço aqui pro Reinaldão. Ah, o Reinaldão, bom dia, peleja. Bom dia, Reinaldão. Alô pro Fofonete de Pitangui. Ah, chegou, né, Reinaldão, seu peleja. Um abraço pra você. Bom dia, Rodrigo, de aniversário dos irmãos gêmeos, Anderson Piu Piu de Antunes e o Adão do Segredo. Manda um abraço pra eles aí. Claro, vamos homenageá-los aqui na nossa programação. A partir das 11 tem o quadro dos aniversariantes. Claro que eu vou mandar aquele alô especial pra eles, né? Depois, pra você que mandou aqui as mensagens, né? A mensagem pra gente aqui, ó. Manda pra mim aqui, por gentileza, né? Quem está mandando pra eles, né? Que eu vou reunir aqui a turma que tá mandando alô pros dois, né? E vou colocar aqui no quadro, daqui a pouquinho, a partir das 11, vamos mandar um alô muito especial pra eles, tá bom? Os irmãos e o Piu Piu, gente boa, viu? Esse Piu-Piu é federale. Um abraço para ele, parabéns aí, ó, Adão também. Muito obrigado pela companhia, obrigado pela audiência. A Maria Conceição na Vila Ferreira. A Maria Conceição Duarte, a Maria, a Conceição dos Docinhos.
3: Bom dia,
0: bom Rodrigo dia.
3: Bom dia, bom dia.
0: Bom dia, bom dia, com alegria.
3: É a Conceição aqui da Vila Ferreira.
0: Cadê os docinhos, Conceição?
3: Ô, Rodrigo Reis. Ah.
0: O Antônio Henrique quer comer docinho da senhora, você. Viu?
3: Ah. E o Rodrigo Reis?
0: Muito bem.
3: Um beijo no seu coração.
0: Um beijo, minha querida.
3: Sucesso aqui onde você estiver.
0: Obrigado pela companhia, obrigado pela audiência. O Antônio Henrique falou assim que não teve o privilégio de provar, experimentar os docinhos que a senhora faz. Como é que vai fazer, hein? O menino vai aguar. Eu já percebi que a nuca dele tá ficando funda, só da gente falar aqui, viu? Ele deve estar assim, o Rodrigo tá doido hoje? O que tá acontecendo com ele? Uai, lógico, né? Aproveitar a audiência, né, Pereira? Renatinho, tá ligado? Rapaz do céu. Cara, Renatinho, se eu guardar essas figurinhas que você manda aqui, cara, dá um problema. Mas eu vou guardar assim mesmo. Onde é que você arruma esse negócio, cara? O que você... Gente do céu. Bom dia. O problema da gente arquivar essa figurinha que você manda é de mandar pra alguém por engano, né? Esse é o problema, né? Bom dia, Pelês. Manda um modão pra nós, hein? Chama! Lucão, manda um abraço. Que mané, abraço por trás, rapaz. Sai fora. Aqui não, Peleja. Um abraço pra vocês e muito obrigado pela companhia. A turminha da Construção Civil, hein? Manda alô pra Donazinha. Um abraço aí pra Donazinha ligadinha. Vem fazer uma visita pra ela em Capoeira Grande. Nossa, será uma alegria muito grande, né? Vamos marcar sim uma visita em Capoeira Grande, lá na casa da Donazinha? Ah, vai ser uma alegria, um prazer. Um abraço aí, muito obrigado pela companhia, viu, Arlete? Obrigado pela sintonia. A Donazinha tá sempre com o radinho ligado também, ouvindo aqui a nossa programação, né? Muito obrigado pela sintonia. Te mando um abraço aqui pra Expedita Mariano, que já fez o cafezinho doce, doce, doce, feito mel. Ralim. Cafezinho, bom. O bolo tá lá, o Abro de Fuba. Tá pedindo uma música especial aqui pra Eliane Nobre, lá em Matheus Leme, a conterrânea. Muito obrigado pela companhia, Soninha, Cate, Aninha, Eduardo. Jesus e Raí, todos em Jaguara, essa galerinha ligadinha com a gente, nem o senhorita Expedita Mariana.
4: Bom dia, Peleja.
0: Bom dia.
4: Pedir música para todos vocês aí da rádio, para sua mãe, a do Carmo, a Dejanira.
0: A Dejanira.
4: Aparecida.
0: Aparecida
4: também. Sara, Manuela.
0: Aham.
4: Reinaldo, Pelezinho. Cowboy.
0: Aô, Cowboy.
4: Magrelo.
0: É.
4: Todos nós aqui da Fazenda Olaria.
0: Um abraço para vocês aí, viu? Muito obrigado.
4: E pro Zé do Bar e toda a família em Onça.
0: Muito bem, Expedita, com café docinho, docinho, docinho. Quem tá mandando aula especial com os irmãos gêmeos, né? É o senhor Carlinho Pedreiro, né? Aparência de 99 anos. Sério isso, Pereja? O alemão que não gosta de forró. E eu leio o inefável. Ah, meu Deus do céu, tem isso também agora aqui. Inefável. É, Pelê, você tá cheio de prosa aqui no programa, né? Cheio de prosa. É, Pelê, vem fazer graça aqui pra você ver.
4: Ô, Rodrigo
0: Oi,
4: Reis.
0: Minha querida. Oi,
4: bom dia, Rodrigo
0: bom
4: Reis.
0: Dia. Bom dia, com alegria.
4: É a Conceição aqui da Vila Ferreira.
0: Ah, obrigado, minha querida.
4: Ô, Rodrigo Reis, eu vou pra roça e vou fazer os docinhos.
0: Que
4: e
0: delícia.
4: E vou lembrar pra você.
0: Ah,
4: tá bom,
0: beleza.
4: Rodrigo Reis?
0: Que delícia.
4: Eu vou entregar direto pra com você.
0: Ah, viu? Que beleza. Eu vou aguardar,
4: hein? Vou levar pra todos os locutores.
0: Muito
4: Pode
0: bem.
4: Aguardar aí, que qualquer hora eu chego aí.
0: Aí viu? Sim, hein? Muito bem.
4: Um beijo no seu coração.
0: Obrigado, Conceição. Não que esteja pedindo nada, né? Isso, mas a dona Conceição, ela sempre traz pra gente os docinhos aqui. O Anderson Henrique não provou do docinho ainda.
1: Deu água na boca, hein?
0: Ah, deu água na boca. Claro que deu essa água na boca. 9h23 agora. Matheus e Cauã, canta pra gente Ilusão de Ótica. Até meio-dia, sim, muita alegria, muita diversão, muita descontração. E você interagindo com a gente, 99740105. Manda pra cá a sua mensagem, vai, Peleja.
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2: 9:26.

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4: Pessoal, em Pará de Minas, agora marcando 27 graus, umidade 57%, céu aberto, ensolarado, máxima hoje podendo chegar aos 32 graus. A mínima na madrugada foi de 21 graus.
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4: 9:32.
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4: 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Vamos lá. 9:34 agora, peleja.
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4: 9h35 agora.
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4: Muito bem, já de volta pra você aqui na programação Espacial FM com super sucesso, né? Até logo mais ao meio-dia, sempre com muita alegria pra você. Chamando abraço pro Júnior Santos, tá ligadinho com a gente. Bom dia, Carecazu. Carecazu, não. Para com isso, rapaz. Ô, Júnior, aí você me quebra aí. É, beleza, hein? Um abraço aí pra você, muito obrigado pela companhia. Gente boa, viu? O homem do café com leite. Um abraço pra você. Muito obrigado. A Dani tá lá, ó, tá ligadinho, né, Dani? Que um pouquinho tem perguntinha. Quero ver você participando com a gente aqui, tá? Quero você participando aqui, mandando seu áudio, tá bom? Conto com você sempre aqui. A Thalitinha tá ligadinha com a gente. Bom dia, Rodrigo. Mandei a música Cadeira Cativa. Música boa. Um abraço pra você. Muito obrigado pela companhia também. Ronaldo Martins em Itaúna. Alô, Ronaldão. Um abraço pra você. Como é que você tá?
18: E aí, beleza? Beleza? Bom dia. Pra você, sua equipe, pra todos os ouvintes.
4: Bora.
18: Estou aqui. Pelejando aqui.
4: Pelejando aí.
18: Especial FM.
4: Você peleja daí que eu pelejo, cara.
18: De onde você estiver.
4: Ronaldo muito bem. Martins. Valeu, Ronaldo Martins. Um abraço pra você. Um abraço pra Lorena também, Itaúna, né? Lá no bairro Santanense, ligadinho com a gente aqui na nossa programação. Muito obrigado. Bom dia, Xanin. Sexta-feira, que não chega, sou. Bora pra cima. Bora, Lucas Fial. E aí?
19: Fala, peleja.
4: E aí?
19: Dá um alô pra nós que raspando o dedo na colher.
4: Raspando o dedo na colher.
19: Tá chegando, hein, peleja? Sexta-feira.
4: Sexta-feira tá chegando.
19: Mas tá doido que chega sexta-feira, só pra nós escutar quebrou o intro. Nós não vejo a hora, Xanin.
4: É.
19: Mas tá aqui agarrado. Manda um alô pra nós aí.
4: Eu imagino, viu? Eu imagino. Também tô esperando chegar sexta-feira pra poder ver esse barulhinho. Né? O plim! Ai, ai, peleja. Tá pensando o quê? Gente, 9h37 e no Ceará, ligadinho com a gente. Tá lá em Crato. Tá no Ceará, tá ligadinho com a gente aqui na nossa programação. É a Silvia Suzane. Silvinha, bom dia com alegria pra você. Muito obrigado pela companhia também. Tá ligadinho com a gente, nosso aplicativo. Já tá com fone de ouvido agarrado com nós aqui no nosso encontro. Daqui a pouquinho eu também quero que você mande sua mensagem pra cá, tá? Sua mensagem em texto ou sua mensagem em áudio, né? Respondendo pra gente, brincando com a gente, interagindo aqui no nosso... nossa perguntinha de hoje, tá? Daqui a pouquinho. Vai se preparando aí. Vai se preparando aí, ó. Um beijo pra você. Muito obrigado pela companhia. Aliás, tô precisando fazer um exame de vista. Sabe como é que faz, hein? Eu tenho que ir aí ou você vem pra cá? Hein, peleja? Ai, ai. Ela é optometrista. Lá no Ceará. Ligadinho com a gente aqui na nossa programação. Viaja muito. Tá sempre ligadinho com a gente, à medida do possível. Lá sempre mandando o seu salve aqui também. O Carlos Motorista também tá ligado aqui.
20: Só mexeu o doce.
4: Bora.
20: Um bom dia pra você, meu amigo.
4: Bom dia.
20: Alguém nessa casa tem que trabalhar.
4: Alguém tem que trabalhar, né? Que isso, rapaz.
21: Gente, tô boba.
4: E a animação da quinta-feira, hein? Um abraço aí pra você, muito obrigado pela companhia. O Paulinho Roberto tá ligadinho com a gente. Paulinho Pedreiro, pensa no camarada gente boa. É o Paulinho Pedreiro, um abraço aí pra você, muito obrigado pela companhia. Nívia da Lívia, filhinha da Yasmin, um abração pra ela. Felicidades mil. Ah, Adriana, que coisa boa. Vamos colocar ela no quadro dos aniversariantes, vamos? Se prepare aí, a partir das 11, uma mensagem bem bonita, bem bacana. Ô, Adriana, fala pra mim aqui, ó, quem tá mandando um alô pra ela, né? Quem tá mandando alô pra ela e também, ô Adriana, manda pra mim o bairro que ela mora, tá? Que eu vou mandar uma mensagem bem bonita pra ela daqui a pouquinho aqui na nossa programação. O Gilmar também tá ligadinho com a gente. Fala aí, beleza.
22: Bom dia, Rodrigo.
4: E aí?
22: Bora agarrar?
4: Bora.
22: Tô indo aí na sua terra aí ver como é que tá isso.
20: As mulheres bonitas para de Minas
4: é,
20: aí.
4: É, mulher bonita demais da conta aqui, Peleja. Aqui tem mulher bonita mesmo. É, tá pensando o quê? O Jorge Hilton Alves de Araújo, irmão do Igor Araújo, tá ligado com a gente aqui, ó. Lá de Pitangui, lá do Lavrado. Ah, Peleja, um abraço pra você. Minha careca, primo do Igor. Sai fora, rapaz. Que maré careca, primo do Igor, que nada. Gente, 9 horas e 39 minutos. Felipe Rodrigo ignora. Espaço FM, meu sucesso. E aqui daqui a pouquinho eu já lanço pra você a perguntinha pra você interagir com a gente aqui, hein? Pera aí.

14 minutos, faltando para as 10, Vida Vazia, Bruno e Marrone, aqui na nossa programação Saudade Sertaneja. E por falar em Saudade Sertaneja, chegando para você uma perguntinha aqui, muito legal, perguntinha para você interagir com a gente, para você, é claro, matar aquela saudade em algum momento da sua vida, né? É muito bom a gente matar a saudade, né? Às vezes a gente tá sozinho pensando, né? A gente remete algumas lembranças do passado, quando éramos adolescentes, crianças e tal. Fala adolescente porque, né? Nós já somos... Já viramos a chave, né? Ah, e adolescentes estão um pouquinho mais distante, né? Mas é pra quem tá ligadinho com a gente também, os adolescentes que estão ouvindo a nossa programação podem participar também, relembrando da infância, né? Por que não? E assim vai. Né? Bateu aquela saudade, né? Se pudesse voltar por algum dia aí, em qualquer momento do seu passado. Eu gostaria que você participasse com a gente, né? Aqui na nossa programação, ó. Tem lembrança que o tempo passa, mas a saudade continua ali, né? Então, aquela música, aquele lugar, uma pessoa, uma fase da vida, né? E eu quero saber de você, né? Se você pudesse voltar apenas um dia. Um dia. Para qualquer momento do seu passado, né? Qual momento você escolheria e por quê? Gostaria que você mandasse a sua participação com a gente, dando aqui a sua resposta, né? Mas não vale falar assim, não queria voltar no passado não, porque quem eu sou hoje é meu... Não, sabe, lembrar um momento bacana, um momento divertido, um momento, né, que foi importante pra você, né? É simples, é uma pergunta simples pra uma resposta simples do passado, né? Então eu gostaria que você interagisse com a gente aqui. Ah, não, o passado ficou pra trás, colocou uma pedra no passado. Não, nada, não. Nada disso. É pra você interagir com a gente de forma leve, né? Pra você mandar pra cá a sua mensagem. E ser sincero também, claro. Sempre pedimos a sinceridade aqui no nosso programa. Porém, lembrando do horário, gente. Pera aí. Né? Ó, 12 pras 10 agora. Pera, vai com calma, né, Pereja? Mas e conta pra mim o seguinte, né? Se você pudesse voltar por apenas um dia, para qualquer momento do seu passado, qual momento você escolheria e por quê? Manda para cá sua participação, manda para cá sua mensagem, 99740105. Deixa eu mandar uma aula especial aqui para Margarida Hermes. Hein, Margarida, responde para a gente também. Bom dia, Xanin. Bom dia, Margarida. Dona Santos Dumont, está ligadinha com a gente aqui na programação. A forrozeira Cleonice. Dona Sônia, abençoada quinta-feira para nós. Dona Sônia, obrigado pela companhia sempre. Obrigado pela audiência.

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3: 6:50.
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3: 3 minutos para as 10.
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3: Muito bem, de volta, gente. 3 para as 10, daqui a pouquinho, que tá bombando nas redes, daqui a pouquinho, para você. Bom, gente, é o seguinte, a perguntinha de hoje, para você interagir com a gente, para você, claro, né, fazer o tempo passar mais rápido, né? Manda para cá sua mensagem, 99740105, respondendo pra gente aqui, né? Se você pudesse voltar por apenas um dia, a qualquer momento do seu passado, qual momento você escolheria e por quê? Manda sua participação com a gente. Ou talvez você queira lembrar de alguma situação que você teve no passado, né? Pode mandar pra gente também. Semana passada, pode? Claro que pode, fica à vontade. Aconteceu ontem? Também pode, claro. Manda pra cá, é importante que você participe com a gente, né? Mas antes, eu gostaria de chamar sua atenção mais uma vez. Você pode parar um pouquinho para poder acessar o aplicativo espacial? Vou fazer junto com você de novo. Eu vou fazer junto com você de novo aqui, Pereja. Hein? Hein, tá com o aplicativo já? Então, peraí que eu vou abrir o meu aqui. 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Agora vou nessa aqui, ó. Chuas na faixa, sabe por quê? Sou até hoje, beleza. Já estou participando. Eu estou participando de todas as promoções, quer saber de você. E aí, tá também? Hã? Sério? Muito bem, então você tá de parabéns. Boa sorte pra você. Perguntinha de hoje. Se você pudesse voltar por um dia, em algum momento do seu passado, qual seria? Deixa eu mandar um abraço para a Cleonice, que mandou para a gente a mensagem em áudio. E aí, Creu Fozira?
5: Oi, Reis.
3: E aí?
5: Bom dia.
3: Bom dia, bom dia. Quinto bebê.
5: Você, né?
3: Tudo bem, você?
5: Ô, Reis, vou te contar um caso.
3: Conta aí.
5: Se eu pudesse voltar ao passado,
3: uh-huh.
5: Eu não sei a data certa, mas eu tinha 12 anos.
3: 12 anos?
5: Foi em 86.
3: Que isso, hein? 12 anos?
5: Onde eu ganhei o primeiro beijo na frente do meu pai e da minha mãe.
3: Marmin...
5: Pensei comigo, é hoje que eu apanho.
3: Que é isso?
5: Mas deu tudo certo no final.
3: 12 anos?
5: Espacial FM, sucesso aqui, onde você estiver.
3: Gente, creio nisso.
5: E ao som da Carlos Simon, dançando música lenta. Pensa,
3: Carlos Simon? Nossa!
5: Apesar do risco que eu corri, eu gostaria de voltar esse passado, com
3: não,
5: certeza.
3: Deixa eu recapitular aqui. Eu não vou pôr pilha, não. Mas eu quero recapitular. Pelo que eu ouvi aqui, é o seguinte. A Cleonice, com 12 anos, voltaria no momento em que ela beijou pela primeira vez na frente dos pais, ouvindo Carlos Simon. E de lá pra cá nunca mais parou, né? É.
6: É sério isso?
3: É, Cleonice. Não parei, não parei. Muito bem. Ô, Dani, e aí? Conta pra mim aí uma curiosidade do seu passado também. O que você relembrou com a gente aqui? Conta aí.
6: Oi, Reis. Bom dia.
3: Bom dia, bom dia. Tudo bem e você?
6: Reis, eu vou te contar. Eu voltaria pra um dia que foi muito engraçado. Eu sou mãe de gêmeos e eu fui levar os gêmeos no circo.
3: Certo.
6: E aí, lá no circo, a hora que deu o intervalo, eu tava na primeira fila, na primeira cadeira com as crianças. Eu caí.
3: Não é possível.
6: Eu tropecei e caí. E todo mundo achou que eu fazia parte do espetáculo.
3: Não
6: todo
3: é possível.
6: Mundo batendo palma pra mim, gritando. E viu um palhaço bombadão me levantar. Eu voltaria nesse dia pra mim aproveitar mais, que na hora eu tava assustada, eu não aproveitei o suficiente.
3: Ô, Daniela, mas você... Você não tem jeito não, Daniela. Já percebi, você não tem jeito não, Daniela. Ela queria voltar no passado. Eu já ia perguntar se tava com os meninos no colo e tal. Que nada. Nem vou perguntar. Ela tá preocupada com um palhaço bombadão. Meu... Dani... Gente... Meu Deus...
7: Gente, tô boba.
3: Você tá... Gente, que isso, hein? Meu Deus. Deixa eu mandar um abraço aqui pra... O Xandinho tá ligadinho com a gente. Então, por cá, meu querido. Xandinho, tá feliz, hein? Ontem foi 2-0 em cima do São Paulo, do Sérgio Viana. É, perdeu bom ontem, hein? Sobre a pergunta, meu passado me condena. Rapaz, Xandinho, mas escolhe um dia do seu passado. Você pode contar pra nós aqui, ué? Né? Conta pra nós aqui. Deixa eu mandar um abraço aqui pra Thalita. Thalitinha tá ligadinha aqui, ó. Ô, Rodrigo, de voltar no passado, quando eu tinha aí meus 18 anos para desconhecer certas pessoas. Mas, menina, um abraço pra você. Só pra isso mesmo. Um abraço aí pra você. Muito obrigado pela companhia. A Sidoca tá ligadinha com a gente também. Lá em Onça de Pitangui, ela tá falando aqui, ó, eu não tenho aplicativo, como faço? Sidoca, baixa o aplicativo aí, daqui a pouquinho eu vou te explicar, tá? Baixa o aplicativo aí que já vou te ensinar como você vai participar das promoções, fique de fora não, tá bom, menina? Você não tem aplicativo, não acredito. Mas conta pra gente aí sobre a perguntinha de hoje.
8: Bom dia, Reis.
3: Bom dia, bom dia.
8: Bom dia, Rocinha.
3: Bom dia, com alegria.
8: Tudo bem?
3: Tudo bem, você?
8: Aqui, se eu pudesse voltar ao meu passado, eu voltaria nos anos 80.
3: Anos 80.
8: Na época que minha mãe... Nasci. Né? E meu pai era vivo. Seria ótimo poder voltar no passado.
3: Muito bem, Aparecida. Um abraço para você. Sidoca, muito obrigado pela sintonia, obrigado pela audiência. Cida Pires, tá ligadinha com a gente, Onça de Pitangui, participando com a gente também aqui na nossa programação. E aí, tô esperando que a mensagem da Silvia, lá do Ceará também, ela falou que vai participar com a gente, ela falou que vai mandar para aqui, ó, daqui a pouquinho, né? Qual o momento que ela voltaria no passado lá no Ceará. Um abraço aí pra você, viu? Muito obrigado. Gente, é o seguinte, presta atenção aqui, ó. 10:04. Deixa eu mandar mais abraço aqui pra quem mais? Ouvindo o nosso encontro, chega muito mensagem. Roberto Fúria, tá ligadinho com a gente. E aí, Robertão, como é que é? Tá voltando no passado com nós aqui? Manda pra cá sua mensagem, viu? 99740105, vem cá fazer parte da nossa programação, viu? Ô, Sidoca, aqui, ó. A Rosinha tá mandando alô pra você aqui, ó.
7: Obrigada pelo alô.
3: Obrigado pelo carinho aí sempre. Agora 10:04 e vamos mexer o doce, Pereja. Lucas e Igor Flash. Essa música aqui, a Cleonice é doida com ela.

0: 10h13. E aí, Zé Neto Cristiano, derreter a aliança aqui na nossa programação. 10h13. Daqui a pouquinho, já já tô de volta com mais músicas pra você, mais participações aqui na nossa programação. E tem cada participação interessante aqui, isso? Ai, é pra você que tá chegando agora, pra você, é claro. Se você tiver um tempinho, poder mandar pra cá sua mensagem. Sei que você tá agarrado no serviço aí, né? Tá agarrado de costura, como se diz, né? Se você tiver um tempinho, manda pra cá também a sua mensagem, né? Respondendo pra gente aqui, ó. É, se você pudesse voltar por apenas um dia, pra qualquer momento no seu passado, qual momento você escolheria e por quê? Manda sua participação aqui, 99740105. E daqui a pouco eu volto com mais músicas também. E após o nosso comercial, eu trago pra você também aqui no nosso encontro o que tá bombando na rede aí, ó.
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0: 10h14.

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1: 10h21.
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1: Muito bem, já de volta para você, 10 horas e 22 minutos. Bora mexer o doce.
6: Quem terminou?
1: Quem?
6: Quem voltou?
1: Ai, ai, ai, ui, ui.
6: Tá tudo aqui. Vem aí o mundo dos famosos.
1: Rapaz, esses famosos não param nunca de aprontar, não é verdade? É no bom sentido ou no mau sentido, né? Pois é. Gente, Viih-Tube anuncia a saída da internet. A influenciadora e ex-BBB Viih-Tube anunciou que vai encerrar sua carreira na internet após 13 anos, revelando que a decisão foi planejada por meses e que não vê mais o mesmo propósito no trabalho. Ela também declarou que vai processar, né, a banda Jota Quest após o grupo desistir, né, de tocar no casamento dela, alegando que ela estaria cancelada. Você acredita nisso? Gente, famosos e criadores de conteúdo viralizaram, recriando fotos atuais no estilo de um ensaio fotográfico analógico, né, dos anos 80, com cabelos volumosos, jaquetas jeans e estética retrô, usando ferramentas de IA como ChatGPT e o Gemini. MC Pose viraliza em live ao confundir jovem com Bruna Biancardi. O funkeiro MC Pose do Rodo assustou-se. Sim, tá, e virou assunto ao participar de uma transmissão ao vivo e achar que uma criadora de conteúdo era Bruna Biancardi, esposa de Neymar, né, disparando aí brincadeiras ao vivo. O cantor Zé Felipe se revoltou e gravou vídeos desmentindo boatos e fake news espalhados por um influenciador sobre a paternidade de sua filha. Gente, circulou na internet uma suposta planilha expondo votos e posicionamentos políticos de celebridades nas eleições. Era envolvendo os nomes como Lula e Jair Bolsonaro, gerando grande repercussão. E eu não sei se você já percebeu aí, né? Eu ia falar no Muzi. É Muzi, eu ia falar nesse Muzi. É, se você tá na internet, se você, principalmente no Instagram, né? Você já deve ter visto aí um íconezinho, né? Bonitinho e tal. Pois é, o Muzi, gente, é um novo agente pessoal de inteligência artificial lançado pela Meta, né? Concebido para atuar como um assistente autônomo integrado aí às plataformas como WhatsApp, Instagram e Facebook. Então, aqui você atualizar aí o seu dispositivo, né? Seus aplicativos, vai aparecer para você. O Muzi é o novo assistente virtual, né? Que coisa, hein? O pessoal tá, né? Falando sobre inteligência artificial, nessa semana que vem nós vamos falar sobre isso aqui no nosso programa também. Quero que você participe com a gente, né? Falando aqui sobre o que você acha, né? Dessa onda, né? De inteligência artificial, se você tem medo, se você apoia, se você discorda, enfim, né? Na semana que vem vamos criar, né? Aqui um quadro, né? Dentro do nosso quadro, falar sobre essa, criar essa pergunta, sobre essa questão, né? A Rosinha quer saber de você na semana que vem, aqui no Super Sucesso, né? Muita gente aí, na verdade, tem medo, né? Tem medo. E faz uma até uma ligação, né? De algumas coisas, passagens bíblicas, na verdade, falando sobre o mundo atual, sobre essa questão da inteligência artificial e tal, né? Está muito avançada. Inclusive, já teve alguns fatos acontecendo aí internamente, né? Sobre as inteligências artificiais e falando sobre ela mesma tá criando a sua própria identidade, enfim, né? Mas é um assunto para semana que vem aqui na nossa programação. Quero que você também participe e dê sua opinião, né? 10 horas e 25 minutos, bora que bora! Manda abraço aqui para quem mais ouvindo a nossa programação, ouvindo o nosso encontro. A perguntinha de hoje para você interagir, para você, claro, matando uma saudade, né, aqui na nossa programação. Eu quero saber de você, né? Se você pudesse voltar por apenas um dia para qualquer momento do seu passado, qual momento você escolheria e por quê? Conta pra gente aqui. Deixa eu mandar abraço aqui, ó, pra gente, tá ligado com a gente, sem CPF, Reis. Pelo amor de Deus, sem CPF, senão dá ruim. Muito bem. Sem CPF. Se eu pudesse voltar no passado, voltaria quando namorava com a minha ex. E saudade. Ah, beleza, isso. É beleza.
7: Beleza?
1: É beleza. Sem delongas. Deixa eu mandar abraço aqui para Cleusa em Divinópolis. Cleuzinha, bom dia, com alegria, menina sumida. Muito obrigado pela companhia. Que saudade de você, menina. Cadê a Sossô? Cadê a Sossô? Bitocas e bitocas pra Sossô, tá? Muito obrigado pela companhia, obrigado pela audiência. O Marcelão tá ligadinho com a gente também aqui, ó, mandando mensagem, mandando áudio.
8: Ô, Xaninha, aqui quem tá falando é o Marcelão do Recanto da Lagoa.
1: Fala comigo, meu
8: cara.
1: Queria
8: mandar um abraço pra Naira, pra Valentina e pra toda a turminha do Recanto. Se eu pudesse voltar um dia no, na minha história, Xaninha, uhum, eu queria voltar no dia que minha mãe tava viva. Pra poder falar que amava ela e dar um abraço bem forte nela.
1: Muito bem.
8: Marcelão do Recanto da Lagoa, Xaninha, né? Só pra não perder o costume, minha pro papai, minha.
1: Ah, que maneminha pro papai que nada.
9: Se eu
1: sai
9: poderia
1: lá,
9: voltar
1: beleza
9: no passado, eu queria voltar pra mim ver minha sobrinha, tadinha, que morreu. Ela era da minha idade.
1: Sim.
9: Aí, nós fazíamos tanta travessura, nós juntos, eu mais ela. Aí, um dia nós fomos vender o mel lá na cidade, lá pro Jair, meu sobrinho, meu irmão.
1: Seu irmão.
9: Nós tomamos um litro de mel, nós duas. Nós chegou até cambariando dentro de casa. De tanto mel que nós tomamos.
1: Menina do céu.
9: Aqui sempre.
1: Gente, ô Naí. Ah, Naí. O caso do mel, vou te contar uma coisa. É, Naí.
10: Ah, depois eu que sou pra frente, né, gente?
1: Ô, Dani, mas... Por quê? Por quê, menina? É, conta pra mim aqui. Deixa eu mandar um abraço aqui pro Cândido, tá ligadinho com a gente. Uma aula especial pra todos que estão vindo no programa. Deus abençoe nós e vamos que vamos. Tá com a folha seca aí, Rodrigo? Rapaz, essa folha seca aqui não existe nesse programa, não, você acredita? O Timi, tá ligadinho com a gente. Ademir Dias. Fala, meu jovem Ademir. E aí?
11: Bom dia, Reis.
1: Bom
11: Se
1: dia.
11: Se eu pudesse voltar no passado, eu voltaria na época que você lembra, que você me incentivou a tentar fazer um teste na rádio.
1: Pois é, rapaz. E aí?
11: Eu, como era muito tímido, eu não fiz.
1: É.
11: Se pudesse voltar no passado, eu voltaria.
1: Pois é, tá vendo? E, ó. É, meu amigo. Vou te contar uma verdade com você. Ô, Timi, é o seguinte. Nunca é tarde para poder fazer um teste, para poder correr atrás dos seus sonhos. Você sabe disso, você é um camarada. O Ademir Dias é tio, né? Das minhas filhas. Um camarada que eu tenho um prazer muito grande de estar trazendo aqui no nosso programa e falar dele, né? O camarada que realmente sempre correu atrás também, né? Sempre lutou muito e realmente, a gente era papo de adolescente quando começamos quando eu comecei em rádio e tal, né? E realmente era a oportunidade que a gente tinha para poder né? Seguindo uma carreira e realmente teve esse assunto, né? Muito, rapaz, mas muito tempo isso, hein? Foi em 1800 e... É, Timi, um abraço pra você. Muito obrigado. Você foi longe agora, hein, rapaz? Você foi longe demais da conta agora. Você tá doido. E aí, senhorita Marilda? E aí, como é que tá as modas aí? Conta pra mim.
12: Eu sou o Rodrigo.
1: Oi.
12: Tudo Oi. Bem, seu Rodrigo?
1: Tudo bem, Marilda. E aí, como é que tá as
12: Deus
1: modas?
12: Deus abençoe a nossa quinta-feira aí, né, seu
1: Amém,
12: Rodrigo?
1: Amém, sempre.
12: E eu tô mandando um abraço pro meu pessoal lá de Torneiros, lá de Santos Dumont, aqui do Recanto. A galera que fica lá no barzinho do Valdir, moendo pescocinho por dentro.
1: Muito bem.
12: E para toda a equipe aí do especial.
1: Obrigado, Marilda.
12: Beijo,
1: Marilda. Obrigado pela sua companhia, obrigado pela sua participação também aqui na nossa programação. Eita! Gente, 10h30. Daqui a pouquinho eu já trago para você os aniversariantes do dia aqui no nosso encontro. Dá tempo de você mandar para cá aquela mensagem bacana, né? Para quem tá fazendo aniversário hoje. Se você não tiver uma mensagem bacana, você pode, é claro, mandar o nome do aniversariante, o bairro dele, quem está mandando um alô, e deixa o resto para nossa conta. Daqui a pouquinho vamos parabenizar aqui no nosso encontro. Bala Alojada com o Gustavo Lima, música nova para você. Música nova.

0: BT, Kleber e Cauã pra você aqui no nosso encontro. Gente, 10 horas e 36 minutos. Daqui a pouquinho eu tô de volta e com muito mais músicas, mais participações. A Cresa em Divinópolis, mandei um alô pra ela, falei que tava com saudade dela, da Sossô também, né? Muito obrigado. E ela falou que nós fofocávamos, era no Viola Brasil. Ô, menina! Ô, menina! Um abraço pra você, muito obrigado pela companhia, obrigado pela audiência, tá? 10h37 agora, peraí.
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0: Só pra confirmar, 10h37.

0: E aí, como é que tá o calorão aí, hein? Como é que tá esse calorão por aí, beleza? Conta pra mim, vai. 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
0: Temperatura subindo, hein? Já tá sapecando a pata do calango, peleja. 29 graus agora, umidade 52%, máxima hoje 32 graus.
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4: Então já de volta pra você, 15 minutos faltando aqui pras 11. Te manda mais alôs, mais abraços pra essa turminha que tá ligadinha com a gente aqui no nosso encontro, participando conosco. Ai, a pergunta é muito legal. Tô vendo algumas. Tô ouvindo, né? E lendo algumas participações aqui em off, né? Muito bom. A galerinha tá participando da beça aqui hoje. Muito legal. Tem algumas aqui que eu vou te contar, viu? Ai, ai. Deixa eu mandar um abraço aqui pra gente. Aliás, deixa eu repetir pra você a perguntinha, né? Pra você que tá chegando agora aqui, pra você, é claro, também. Se você tiver um tempinho, você manda pra cá sua mensagem. Dá tempo, tá? Se você pudesse voltar por apenas um dia para qualquer momento do seu passado, em qual momento você escolheria e por quê? Manda aqui para mim. Deixa eu mandar um abraço aqui pro Samuel, tá ligadinho com a gente, mandando um beijo para Nívia, do Dom Bosco, a mulher da minha vida. Um abraço aí para vocês, muito obrigado pela companhia, obrigado pela audiência. Samuca, valeu Nívia, um abraço para vocês aí, a turminha do Dom Bosco, ligadinhos com a gente aqui na nossa programação. O Evandro Camargos, quem é o cantor? Evandro Camargos, bom dia, Rodrigo. Votaria na época em que comprei meu primeiro carro, um 147, rapaz, você acredita? Caindo os pedaços para dar uma volta com meu pai. Ai, ai. Porque eu não dei na época, né? A volta com o pai dele. Meu pai também voltasse, porque ele não está mais aqui. Eu arrependo muito disso. Valeu, Evandro. Um abraço para você. Obrigado por compartilhar com a gente. O Geraldo Pio, aniversariante de hoje, que um pouquinho tem mensagem para ele, né? Aqui na nossa programação. Vamos homenagear o Geraldo Pio e seu irmão também. Irmão gêmeo, né? Aniversário do hoje aqui na nossa programação. Bom dia, bom dia, bom dia, Rodrigo, a Vera Lúcia e Joatuba. Alô, Joatuba, um abraço para vocês aí, muito obrigado pela companhia. Região metropolitana da Grande BH. Vera Lúcia, muito obrigado pela companhia. Obrigado por compartilhar com a gente sempre também a sua opinião, suas respostas, né, aqui no nosso sucesso. Fico muito feliz quando você manda para cá a sua mensagem, tá? É, Rodrigo, hoje eu não voltaria no passado, não, porque hoje me sinto amada e abençoada. Deus abençoe o nosso dia. Amém nós todos, Vera Lúcia. Muito obrigado pela companhia. Obrigado pela participação também aqui na nossa programação. A Ângela Marim, Sete Lagoas, também tá por cá.
5: Bom dia. Ei. Bom dia. Bom dia com alegria.
4: Bom dia com alegria.
5: Tudo bem com você, Rodrigo?
4: Tudo bem.
5: Tá tudo bem com a Rosinha também?
4: Tudo bom.
5: E aí? O Rodrigo, comigo está tudo bem.
6: Obrigada, Rodrigo, pela companhia.
5: O Rodrigo.
4: Oi, minha querida.
5: O André falou que tem uma cantora aí que tem um tanto de gato que tá querendo levar você pra lá com ela.
4: Sério?
5: Eu falei, nosso gatinho não.
4: É mesmo?
5: O Rodrigo é nosso.
4: O Anderson que falou?
5: Né, Rodrigo?
4: Uai, pagando bem que mal tem, beleza.
5: O Rodrigo,
4: oi,
5: eu queria ouvir uma música.
4: Qual música?
5: Do Luan Santana.
4: Qual do Luan Santana?
5: Vão acordar o prédio.
4: Vamos acordar o prédio, José Maria.
5: Ô, Rodrigo.
4: Oi.
5: Foi muito prazer conversar com você, Rodrigo.
4: Prazer todo nosso, Angela Maria.
5: Boa quinta-feira abençoada para todos nós, né?
4: Amém. Um abraço para você, muito tchau, obrigado pela companhia. Obrigado pela audiência, Angela Maria. Ô, Angela Maria, bom dia com alegria.
5: Miado do gatinho, mas você não vai
4: para
5: lugar nenhum,
4: não. Ô, menina. Miau. Ô, Angela Maria, deixa eu ir, Angela Maria. Um abraço e muito obrigado pela companhia, obrigado pela audiência, viu? Alô, Sete Lagoas, muito obrigado pela sintonia aí. Gente, agora 12 minutos faltando para as 11. Gente, tempo passa depressa demais, não é verdade? Dá tempo de você participar com a gente, interagir conosco, daqui a pouquinho dos aniversariantes do dia.

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2: 2 para as 11.
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2: 11 horas e 2 minutos.
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2: 11:06.
8: 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Oh,
2: E já de volta com super sucesso pra você na programação espacial. Maiara e o Maraíza, 90-10.
12: 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Onde uma pessoa tem 90% daquilo que você procura em alguém, só que você foca naqueles 10% que falta. Aí você sai pra rua, se aventura, e realmente você encontra aqueles 10%, mas não se deu conta que perdeu os 90%.

0: 11 horas e 12 minutos, e aí pra você? Grupo Menos é Mais e o P do Pecado. Pessoal, daqui a pouquinho eu volto com mais músicas pra você. E já já também eu trago aqui o quadro dos aniversariantes e você, claro, sempre participando com a gente.
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2: Um incêndio de grandes proporções provocou danos na estrutura de um prédio da Universidade Federal de Pernambuco, no campus de Recife, na noite desta quarta-feira. O edifício abriga laboratórios das áreas de farmácia, informática e genética. O reitor Alfredo Gomes esteve no local e acompanhou a atuação do Corpo de Bombeiros, acionado após o início do fogo. A universidade ainda fará uma avaliação da situação e dos danos provocados pelo incêndio. O assunto agora é economia e os contribuintes que tiveram a declaração do Imposto de Renda de Pessoa Física de 2026 retida na malha fina já começaram a ser avisados pelo fisco. A Receita Federal está encaminhando os avisos em lotes semanais até o dia 20 de outubro, para estimular justamente a regularização voluntária antes de uma eventual intimação ou notificação. O contribuinte pode verificar a situação da declaração pelo serviço Meu Imposto de Renda, disponível no site oficial da Receita Federal e no aplicativo do órgão para celulares. Direto da redação, com a repórter Sara Faria.
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0: 11:14.
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4: Muito bem, já de volta, 11 horas e 21 minutos. E vamos para os aniversariantes do dia.
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4: Aos aniversariantes de hoje, nessa data especial, 8 de outubro, parabéns, muita paz, muita saúde. Se você está registrado com a gente ou não, né? Muitas felicidades, que essa data se repita por muitos e muitos anos. São os votos de todos nós da Espacial FM. Parabéns, parabéns, parabéns! E vamos começar abraçando os gêmeos aqui na nossa programação. É, o Anderson, o Piu Piu, é o Piu Piu do Gás, a Antunes e o Adão, do Bairro Segredo. Os irmãos gêmeos hoje soprando velhinhas, parabéns, parabéns, parabéns. Hoje é dia de comemorar a vida em dose dupla, né? É o dia de vocês, que a vida seja para vocês um mar de coisas boas, cercada de amor, felicidade, muita saúde, sucesso e paz, viu? Com certeza, desejamos que o dia seja exatamente como vocês desejam e amam, viu? Feliz aniversário para vocês, Anderson e Adão, os gêmeos. Quem tá mandando um abraço especial, né? É a turma do Zé Wilson, o seu Carlinho Pedreiro, né? E também o Alemão, um abraço aí. E o Lê também, um abraço para essa turminha ligadinha com a gente, parabenizando os irmãos gêmeos hoje, o Anderson e o Adão, o Piu Piu do Gás, o Adão do Bairro Segredo, os irmãos gêmeos, parabéns! Deixa eu mandar um abraço pra Sirlene Aparecida, também no Santos Dumont, tá fazendo aniversário. Sirlene, vai ter aquela fumacinha aí, vai. Feliz aniversário pra você, que tudo de bom lhe aconteça nesse dia tão marcante e especial na sua vida, viu? Aproveite com um grande sorriso no rosto, ó, mas acima de tudo, viu? Você sempre fique rodeado dos seus melhores amigos, de toda a família e as pessoas que te amam muito, tá certo? Orgulhe-se de tudo aquilo que você conquistou nesse ano, que termina agora para você e começa um novo outro, não é verdade? Um abraço para você, Sirlene. Quem está te parabenizando é a Daniela Aparecida e o Maicon, abraçando você, Sirlene Aparecida, no bairro Santos Dumont. Parabéns, parabéns, parabéns! A Tamara, no Padre Libério também, Tamara Silva, também está fazendo aniversário, o Padre Libério. Tamara, hoje você completa mais um ano de vida, é hora de comemorar com muita alegria, né? Que seu dia seja repleto de luz, né? E de muita paz. E desejamos que seu aniversário aí lhe traga muitas felicidades, né? E que você realize todos os seus sonhos. Felicidades para você, é a Vera e a Sueli, abraçando você, Tamara Silva, no Padre Libério, hoje também sobrando velhinhas. O Flavinho, Flávio Luiz, do bairro União, também está fazendo aniversário hoje. Flávio, parabéns, parabéns, parabéns, muitas felicidades, tudo de bom para você, viu? Hoje, esse é o seu dia especial e por isso deve-se festejar com alegria, né? Que hoje e sempre não lhe falte muita saúde, muita paz e muito amor, viu? Feliz aniversário pra você e tudo de bom. Seu irmão Jefferson, abraçando você, Flávio Luiz do bairro União, também fazendo aniversário hoje. Parabéns e tudo de bom! Deixa eu mandar um abraço muito especial para a Livinha. A Lívia, no bairro São Paulo, também está fazendo aniversário hoje. Lívia, parabéns, parabéns, parabéns, sua princesa. Ô, Adriano, depois você manda aqui, se dá tempo ainda aqui nesse quadro aqui, ó. Manda para mim quantos anos que a Livinha está fazendo. Acho que dá tempo, hein? Enquanto eu vou lendo a mensagem, manda para mim aqui a idade dela, tá? A Livinha está fazendo aniversário hoje. A Livinha, que é filha da Yasmin, né? Parabéns para você, tudo de bom. Olha, desejo que hoje, né, a vida lhe traga muitas alegrias. Você é uma criança linda, viu? E parabéns por mais um ano recheado de brincadeira, aprendizado e muitas felicidades. Tá bom? Você com certeza merece tudo isso e muito mais. E que Deus continue te abençoando cada passinho seu, tá? Feliz aniversário para você. Quem tá te abraçando é a Adriana Silva. Abraçando aí a Livinha, Lívia, no bairro São Paulo. Parabéns, parabéns, parabéns! Aos aniversariantes de hoje, registrados com a gente, mais uma vez, tudo de bom, que essa data se repita por muitos e muitos anos, registrados com a gente ou não, né? Feliz aniversário e tudo de bom sempre! Ai, hoje aqui foi legal demais, os irmãos gêmeos, né? O Anderson, o Piu Piu e o Adão no Bairro Segredo também, a Livinho no São Paulo, a Serena Aparecida, a Tamara Silva e o Flávio Luiz. Um abraço pra turminha aí, aniversariante, todos vocês que participam com a gente aqui no nosso encontro. Amanhã tem mais aniversariantes a partir das 11 e agora tá chegando a música dos aniversariantes do dia.
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0: 11 horas e 32 minutos, na Ana Prado, aqui na nossa programação, Ponto G, adora amar você. Deixa eu mandar uma aula especial aqui pra gente, ligado com a gente, o Gregório e a dona Geralda também, muito obrigado pela companhia, mandando o áudio aqui na nossa programação.
1: Bom dia, gente, tá, mando um alô pro Foca.
0: Foca!
1: Biscoiteria Darina e Sacoleia, esse biscoito.
0: Ah, um abraço aí pra vocês na biscoiteria, o Foca. Cadê a Sueli? A Sueli tá aí? Saudade de vocês, muito obrigado pela companhia, obrigado pela audiência também. Alô, Foca, cochila não, Foca, senão o cachimbo cai. Gente, 11h32, daqui a pouquinho eu volto com mais.
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0: Pra confirmar, hein? 11h32.

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0: Temperatura subindo, 30 graus nesse momento. A umidade 48%, céu aberto, sem previsão de chuvas. Máxima hoje, 32 graus.
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0: 11:37.
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2: 11:39.
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2: Já estamos de volta, 20 para o meio-dia. 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É, meu amigo, pode ficar de fora não. E também amanhã vamos estar sorteando aqui, ó, a promoção Dia das Crianças, né? Aqui na programação. E amanhã também tem a promoção para você, Sexta no Espacial, com Igor Araújo, fazendo sorteio para você no finalzinho do Zetaria de Bom Demais. Muitas promoções para você, então não fique de fora. Baixe o aplicativo se você não tem e boa sorte para você. 19 para o meio-dia, Isaías Rodolfo e Amnésia.

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2: 11 pro meio-dia.
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1: 8 para meio-dia.
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1: 5 para meio-dia.
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Zé Neto e Cristiano, Fama de Louco. Eita, Paixão Desenfreada. Gente, agradecendo a sua companhia, sua audiência. E amanhã tem mais, hein? Amanhã tem mais super sucesso pra você a partir das 9 da manhã. Na sequência agora chegando Wilson Barreto e o programa Revista. Até logo mais às 4 da tarde. Muito obrigado a todos pela companhia, pela audiência maravilhosa, pelo carinho de sempre. E amanhã a gente se fala. Ótima quinta-feira TBT pra você. Lá vem o Barretão pra poder matar muita saudade com você no TBT da Espacial. É o TBT com o Barretão lá na Radiola. Muito obrigado a todos. Pensamento positivo. Sempre guarde com muito amor e carinho. Papai do céu, dentro do seu coração. E a gente se encontra por aí. Valeu, gente. Obrigado. Ótima quarta pra ti. Valeu.

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2: Agora na Espacial, meio-dia, 4 minutos.
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3: Por aqui, meio dia 7.
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1: Já comeu.
0: Pode aumentar.
1: Aumenta, aumenta.
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1: Tamo juntinho. Na programação aqui, ó. Show, show, show, show. Quinta-feira tá aí, quinta TVT chegou. A gente já vai com tudo pra cima, meu povo. Essa quinta-feira pra lá de abafadinha, hein? São 8 de outubro de 2026. Todo mundo ligadinho no Barretinho aqui.
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1: Fala comigo que eu falo contigo. Muito boa tarde, Pará de Minas. Alô, alô, meninos e meninas.

0: Vamos entrando no bolinho do Barretinho. Chama!
1: Oi, Barretinho, boa tarde.
0: Boa tarde.
2: Ô, Maia, beleza?
3: Belezura!
0: Belê!
4: Boa tarde, oi. E aí?
1: Boa tarde, Barretão.
0: Boa tarde.
1: Boa tarde, Barretinho. Ô, Barreto, pra mim, o rádio é tudo.
0: O rádio é tudo de bom. O rádio é mil e uma maravilhas, né, gente? Nossa senhora, pra você que tem o rádio como seu companheirão aí, ó. É, no seu dia a dia, na sua labuta, na sua rotina, no trânsito.
5: Barbaridade, tia, coisa de louco.
0: A gente fica muito, mas muito grato mesmo, viu? Pela sua audiência fiel, como sempre.
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0: Estamos chegando aqui na programação da sua Espacial FM com mais um Revista Show, meu povão. E a primeirinha, Sammy Rico,
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0: Último romance.

0: de amor.
1: Pra começar, muito bem, Sammy Rico, Último Romântico. E hoje quentou, você já sabe,
2: né? Hoje a chapa vai esquentar.
1: Ai, ai, ai.
2: Mas não é confusão.
1: Nananinanã.
2: É churrasco do bom.
1: Hoje tem churras na faixa.
2: Hoje a chapa vai esquentar.
1: Todo mundo lá no nosso app.
2: Mas não é confusão.
1: É churrasco.
2: É churrasco do bom.
1: Aí eu dou um valor, hein, pra você morder aquela carninha deliciosa, hã? Carne na brasa, cervejão de latão. Tem pra você aqui o pacote de carvão.
3: Eu
1: também
3: sou campeão de estância.
1: Ai, ai, ai. Ai, ai, ai. Quem é que não quer um churras? 0800. Hã? Aquele churras completo, no capricho, suculento.
4: Deixa eu contar uma potosa pra você.
1: Potência.
5: Tem comida aí?
1: Nossa senhora. Se eu fosse você, andava rápido, viu? Isso, motorzão V8. Aceleradinho. Motorzão V8. Partiu lá pro PP pra você fazer o seu cadastro aí. E boa sorte, viu? Você tem que andar depressa, porque você já sabe, né? Como é que funciona o breguete, né? Pois é, o tempo corre, passa rapidinho. A turminha Prosa Ruim já tá de zoião aqui no seu churras. Já estão aqui, ó. Eles ficam na vigilância, viu? A turminha fica na vigilância. É, fica em cima.
4: Ah, é?
1: Fica em cima, hein?
6: Come um marmitão, né?
1: Não, marmitão. Você tá sendo modesto, essa turma aqui come no tacho.
7: É, maluco.
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9: Beijão pra vocês, tá?

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1: Olha ele aí, ó.
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0: astral, viu, Henrique e Juliano? Ah, sabe cerveja gelada? Boteco lotado? Hã? Não gosto? Eu amo!
1: Cadê o homem do gelo aí, faz favor?
0: E tem um montão de caixas de cervejas espalhadas por todos os programas da Espacial te esperando, hein, meu queridão, minha queridinha?
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0: Informando, meio-dia 23.

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1: Olho lá fora, olho no clima, minha gente. Olha aí, quintou com bastante calor, hein? Um lugarzinho abafadinho. 31 graus aqui em Pará de Minas agora. 31.

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6: 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É claro, você é o nosso principal combustível que move a máquina. 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
7: Vamos sofrer hoje, hein?

0: é que eu faço gosto, viu? Wilson Barreto. Posso ou não posso perguntar, hein, produção? Hã? Agora? Hã? É, Noduro?
1: Posso perguntar?
0: Posso perguntar?
1: Posso perguntar?
0: É agora, hein?
1: Posso perguntar?
0: Posso perguntar?
1: Posso perguntar?
0: Já tá tudo ok aí, gente?
1: Ok.
0: Então nós vamos pra cima, hein? Vamos pra cima desse TBT de hoje.

0: hoje é dia de TBT aqui com WB. Eu e você. Ó, oh, que coisa chique. Você lembra dos móveis, eletrodomésticos e objetos que existiam na sua casa? Na casa do vizinho? O que que tava bombando na sua geração? Cadê a turma do beliche? Você dormia em cima ou você dormia embaixo? Você sabe que tinha um lance que era o seguinte, né? Os mijão tinham que dormir embaixo. É, os mijão da casa. Se for uma família que tem muitos irmãos, muitos irmãozinhos, irmãozinhas, as irmãzinhas e os irmãozinhos, isso, quartinhos separados ou até um certo período ali, o quartinho junto, né? É o quartinho conjunto, embolado, todo mundo emboladinho. Pois é, mas aí tem gente que lembra, não, Barreto, sabe, um móvel, um objeto que eu lembro que tinha na minha casa ou na casa do vizinho. Nossa senhora, você vai mandar pra nós aí. Cadê a família que tinha aquele fogão que tinha uma asa, parecendo uma nave espacial? Ô, fogãozinho bonito. Aquele fogãozinho esmaltado. Isso, na minha família tinha um. É, a marca dele era Continental. Acho que é Continental 2001, né? Fogão Continental. Nossa senhora. Esse Continental, quando eu vejo um por aí, eu falo assim, gente, vocês têm que colocar uns 10 seguranças vigiando esse fogão aí, que isso aí é relíquia.
1: Entendeu? Não entendeu?
0: Isso aí vale $1 milhão. Nossa senhora. Continental 2001. Ele tinha um pé curvado, né? É, não era quatro pezinhos separadinhos, não. Tinha um negócio assim, né? Ah, rapaz. Continental 2001. Esse eu vou te contar, viu?
2: Eu não entendi o que ele falou.
0: Esse fogão era velho de guerra. O bichão não negava fogo, não, rapaz. Ih, ai, ai. Móveis, eletrodomésticos e objetos que você lembra que tinha na sua casa, na casa do seu vizinho. Eu lembro que tinha um vizinho meu, o meu amiguinho, pai dele era, tinha um todinho, sabe? Bão de vida, bãozão mesmo. Naquela época, para ter uma antena parabólica, um receptor, para você ter aquela televisão grande, né? Isso, é, rapaz, um caial de uma televisão, rapaz, pensa num caixotão. Aquilo, quando ia fazer a mudança da família, tinha que juntar uns 4 homens para carregar a televisão. Uns 4 homens, que é caixotão, a bicha era bruta. E o tubo? Nossa senhora, tubão, né? Hã? Tubão? Aquilo ali, quando ligava, rapaz, esquentava as válvulas, você podia secar a roupa em cima da... Não, mas aí não, né? Nós secava a roupa, era atrás da geladeira. Na TV queimava. Mas aí esse vizinho meu, o pai dele era bem de vida, sarado, né? E aí a gente brincava muito, juntava a criançada da rua, brincava. Aí quando chegava a hora do programa do Chaves e Chapolin, a gente juntava na casa dele pra assistir, porque lá tinha parabólica. Aí pegava o SBT com a imagem limpinha, limpinha. Aquilo pra gente era coisa da NASA, né? Era coisa de outro mundo.
1: Entendeu? Rapaz. Não entendeu?
0: O SBT aqui pega limpinho. Chegava em casa, tinha que colocar bucha de bombril na antena. Vira pra lá, pra cá. Tá bom. Não desce de casa, não desce daí de cima, não. Fica aí uns 5 dias. Senão vai atrapalhar o sinal. A gente ficava desesperado. Desesperado pra pegar o SBT limpinho pra assistir o Chaves, né? Aí na casa desse coleguinha, ô colega! Na hora que o colega chamava nós pra poder assistir o programa do Chaves lá, porque tinha parabólica, receptor, pra aquela época, hein?
3: Ah, é?
0: Naquela época já era o 4K, né? Já era o 4K naquela época ali, rapaz. Meu Deus do céu! Vamos lá, macho velho! Já começou o nosso TBT, móveis, eletrodomésticos e objetos que você lembra da sua casa e que tinha na sua casa. E o pessoal da enceradeira, a enceradeira Prosdóximo. Nossa senhora, isso aí eu vou te falar, viu? O cara que criou a fábrica não tem nem o osso do pó da canela dele mais. Nós estamos aqui falando da enceradeira, hein? Mas é isso aí, né? É isso aí, quem viveu, viveu, quem não viveu, não vive mais.
4: Conta um caos bem bom aí pra nós.
0: É, tô te falando aí. O pessoal tá lembrando aqui agora, ó, de um objeto aqui. Esse aqui é hilário. Objeto hilário. O galinho do tempo. O galinho da temperatura. É, rapaz. Nessa época já era o Gadget. O Gadget é o galo. O galo era o Galaget. Galaget. Porque não tinha celular, não tinha os aplicativos. Né? Era o Gadget para poder saber a temperatura. Como é que é? Quando o galinho ficava rosa, que o tempo ia chover, né? É, ficava rosa. É um galinho lançado lá, parece que pelo caldo que nó Maggi. A Maggi fez uma promoção, né? Isso, aqui nó. Aí você comprava lá e ganhava lá esse galinho. Colocava o galinho em cima da estante, em cima da geladeira aí. Tinha estante, ó, nessa. Mais um objeto, mais um móvel que a gente lembra aqui. Estante. Você tinha estante na sua casa? Tinha? Sério?
2: Você fala devagar, que senão o pessoal não vai entender nadinha que você fala.
0: Hoje é hack, né? Hã? Hoje é o hack. Nós estamos todos hackeados, não? Xiii, vírus puro, hein? É virose. É hack pra tudo quanto é lado, hein? Aí, ó. O pessoal tá mandando aqui pra mim que já teve esse galinho. O galinho da temperatura, Barreto. Você lembra dele? A Daniela lá do bairro Serra Verde aqui, ó. Daniela, estou hoje com 53 anos de idade. Esse galinho da temperatura não errava. Quando ele mudava de cor, chovia. Na certa. Ó, cabrum. Hã? Cabrum. Chovia. Não tinha uma vez que o galinho errava. Ê, galinho bom, hein? Eu acho que o pessoal que trabalha com meteorologia, eles usam esse galinho até hoje. O galinho acerta mais. O galinho tá acertando mais, né? Eita, fiança. Mas vamos que vamos aqui, ó. Os ouvintes já estão mandando móveis que tinha. Aqui o Fabrício tá falando. Ô, Barreto, você lembra do filtro de barro São João? Nossa senhora, meu filho. Esse tinha na minha casa, Barreto. E toda vez que um acaba, a minha mãe comprava outro. Até hoje tem. A melhor água que tem é do filtro de barro. Fresquinha, né? Água fria. Parece que você tá agachando, tomando na mina. Parece que você tá tomando na mina. O pessoal vai lembrar do escovão também aqui, ó. Já começou. Móveis, objetos e eletrodomésticos que tinha na sua casa, se você lembra. Que tinha na casa do vizinho, o que é que você lembra? Aí, ó. O que é que bombava na sua geração? Tava em alta, né? Tava em alta potência. Daqui a pouquinho a gente começa a trazer aqui os áudios, as participações no ar, hein? Cê sapeca daí, que eu filmo o pelo daqui.
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0: Hoje é dia de TBT, bebê. Fred e Fabrício cantando pra gente, Você Não Cuidou. Aí, ó, a magia do galinho do tempo. Quem teve o galinho do tempo aí? Ficava rosa? Era frio e chuva. Ficava azulzinho? Era tempo seco e muito calor, hein?
1: Entendeu ou não entendeu?
0: Móveis que você lembra que tinha na sua casa ou na casa do vizinho. Eletrodomésticos e objeto, manda pra nós.
2: Por favor.
0: Meio-dia e 38.

0: São 4 minutos e também estou ligado no programa Revista. Muito obrigado, pessoal.
1: O Barretinho chegou.
2: Olha ele aí, ó.

0: vocês, viu? Seus mentirosos.
1: Eu tô na média, tô numa média boa.
0: Felipe Rodrigo, média boa, os Paralamas que fazem o sucesso. Track, track. Fred Fabrício, você não cuidou. Móveis, eletrodomésticos e objetos. Você lembra o que tinha na sua casa? Na casa do vizinho? Hã? Manda pra nós aí. 9974-0105. E aquela estante de marfim, de mogno, estante de sucupira. Nossa senhora, portinha de vidro, não tinha? Se desse um terremoto, dava pra nós esconder dentro dela, e nós tava seguro, tão grande que era a bicha. Estantão, hein?
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0: Na Espacial 16 para 1.
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12: Espacial 12 para 1.
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12: 11 para 1.
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12: Tá chegando mais um desafio, mais uma brincadeira aqui na Cuca Maluca. Olha, nós já temos um TBT aqui.

0: gente que vai chutar. Isso.
1: Cuca maluca.
0: Chuta, chuta. O importante é você participar, você brincar, interagir com a gente.
2: Aí, gostei.
0: Quem é o cantor misterioso, hein? Oh, meu Deus do céu.
3: Segura.
0: Daqui a pouquinho a gente traz algumas palavrinhas que estão na letra da música, hein?
1: Toda mulher.

0: cancelado, Fernando e Sorocaba. Eita! Ed Brito e Samuel, toda mulher.
1: Tá aí, gostei.
0: Móveis, eletrodomésticos e objetos que existiam na sua casa ou na casa do seu vizinho. O que é que você lembra aí pra você contar pra nós, hein? Manda aí no 99-740-105. Eu já tô preocupado, hein? Já tô preocupado, viu? Você tá lembrando de muita coisa aí? Tá? Tá lembrando já?
2: Chamando todos os Thundercats.
0: Ai, ai, ai.
2: Chamando todos os Thundercats.
0: Ao sinal, ao sinal.
2: Aqui ó. É Lion.
0: Ô, Lion.
2: Espada Justiceira. Me dê uma visão além do alcance.
0: Ai,
2: me
0: ai,
2: mostre.
0: Ai.

0: E onde está cada um desses cachaceiros que não me chamaram para beber? Chamando todos os Thundercats. Hoje a farra é no bar de Murrá. Chamando todos os Thundercats. Chamando todos os Thundercats.
1: Olha o sinal do bar.
2: Thunder! Thunder! Thunder! Thundercats! Oh!
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0: Fala comigo que eu falo contigo.
1: Tudo bem, né? Sabe o que eu tô lembrando?
0: E aí, Beth?
1: Daquele ferro que punha brasa, sabe?
0: Nossa, mas esse é velho de guerra.
1: Esse chicote tem até hoje, lá. Eu apanhava demais esse chicote, viu?
0: Nossa hoje senhora.
1: Hoje
0: usa
1: chicote, né?
0: É. Se você falou, tá falido, né, Betinha?
1: Betinho, o cantor é o Roupa Nova.
0: Roupa Nova? Gente, eu não tava pensando nisso, não, aí. Roupa Nova, cantor misterioso?
2: Errou!
0: É, fazer o quê, hein? Fazer o quê, hein? Ô, Beth Iglesias! Chora, pica-pau! Opa! Não é o Roupa Nova?
2: Errou!
0: É, hoje é dia de TBT, né? Já é dia de TBT.
1: Queima ele, Jesus!
0: Ai. E aí, você lembra dos móveis, eletrodomésticos e objetos que existiam aí na sua casa? Eu tô te falando.
2: Ah, diacho!
0: Tem aquele sofazinho de dois e um lugar separadinho, tinha? Sofazinho? Bracinho de madeira? Ah, gostava daquele sofazinho, senhor? Tem a música do Jorge Mateus com Luan Santana, sofazinho de dois lugares, ainda mais. Opa! Não vou nem entrar em detalhes dessa música aí do Jorge Mateus, viu?
3: Meu Deus!
0: Não vou não. Vou nem entrar em detalhes.
1: Queima ele, Jesus!
0: Pera aí, Mazinho. Aí, ó.
2: Quieta!
0: Hoje é dia de TBT.
1: Meu Deus, não!
0: Tem que fazer o back vocal.
1: Que se chama amor.
0: Aqui, ó. Presta bem atenção aqui.
4: Conta um caos bem bom aí pra nós.
0: A Ana Luísa tá lá no Belvedere. Ana Luísa tá lembrando aqui do escovão. Diz ela que brincava com os vizinhos, colega. É, chegava da escola e ajudava a encerar o chão da casa. Cada um empurrando, o outro empoleirando. Ei, ai, ai. Tempo bom, hein, Ana? Que viagem. Esse escovão aí, eu vou te contar, viu? Escovão é hilário, né? É hilário. Quem mais mandou pra mim aqui, ó? A Cida Pires, lá de Onça de Pitangui. É, ela falou assim, ó. E a botija, Barreto? A botija. Pois então, pra colocar uma aguinha, né? Tem gente falando da moringa aqui, ó. Ela falou assim, ó. O escovão, af. Nossa senhora, quem escovou muito o chão aí já sabe. Escovão é velho de guerra. Escovão é velho de guerra. O José tá lá em Campo Alegre, Esmeraldas. E aí, Zé?
5: Barreto, é que tá o quê, foi Barreto? Aqui tá abafado. E aí? Tá
0: abafadinho?
5: No voado, fala comigo.
0: No viadinho.
5: Aqui tá quente, Barreto. Ô, Barreto, vamos almoçar, Barreto?
0: Ô, meu irmão, bom apetite. Papai do céu abençoe aí, viu, Zé? Ele falou assim, eu lembro, Barreto, nós tinha do galinho do tempo. E a moringa de colocar água. Nossa, gostosa a aguinha, né? Bota água gostosa nisso, hein, Zé? Meu Deus.
6: O Barretinho chegou.
7: Olha ele aí, ó.
6: Toca, toca a minha música aí, vai. Manda aqui.

0: Israel e Rodolfo e Ana Castela. Bom, bonzinho. Hoje é dia de churras na faixa, hein? Carne na brasa, ô carnão. Tem pra você aqui hoje cervejão de latão. Tem o carvão também. É, tudo nesse combo aí. Você não bobeia não, hein?
1: E, gente?
0: Ferve lá no nosso aplicativo pra você tá concorrendo e brocar naquela carninha deliciosa, hein? Entra na fila aí!
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5: As empresas de apostas online autorizadas a operar no Brasil começaram a informar aos bancos os saldos que ainda estão nas contas dos apostadores. Ao todo, 1,3 bilhão de cerca de 26,5 milhões de pessoas aguardam a devolução após o fim das operações das bets no país. Os dados separados por CPF vinculados à conta bancária usada nos depósitos deverão ser enviados pelas plataformas até hoje. O assunto agora é educação e a Secretaria de Estado de Educação de Minas Gerais divulgou nesta semana a lista com os nomes dos estudantes pré-selecionados para a terceira edição do Passaporte Mineiro do Conhecimento. Ao todo, foram pré-selecionados 400 alunos de escolas estaduais e 50 suplentes. Desse total, 160 estudantes irão receber bolsas integrais durante o intercâmbio. Direto da redação com a repórter Sara Faria.
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0: Ótima quinta, 1:08. 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
14: 1:12.
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2: Por você, pra você, do jeitinho que você gosta de ouvir sempre, meu amigo ouvinte, minha amiga. Vamos nós para mais um Pensamento Positivo aqui do Revista Show. Hoje o título: O Tempo Não Volta Atrás. Outro dia eu vi a historinha de uma criança perguntando para o pai: pai, por que o senhor está sempre com pressa? E o pai respondeu: porque o tempo não para, meu filho. A criança ficou olhando e disse: então por que o senhor não para para aproveitar, se ele não vai parar mesmo? Aquilo me atravessou. A gente passa a vida correndo atrás do relógio, lutando contra o tempo, achando que depois vai ter tempo. Depois eu vou dizer que te amo. Depois eu vou visitar minha mãe. Depois eu vou brincar com meu filho. Depois eu vou agradecer. Depois eu vou ser feliz. E o depois nunca chega, porque o relógio não espera. Você já percebeu que o celular marca tudo? Marca quantos passos você deu, quantas calorias perdeu, quanto tempo ficou na tela, mas ele não marca quantas vezes você abraçou. A gente tem agenda para reunião, para dentista, para pagar conta, mas ninguém tem agenda para ser feliz hoje, para ligar para alguém que sente saudade. Ah, mandei uma mensagem, não respondeu. Deixa para lá, mas não liga. Ontem uma senhora me contou que guardou o melhor jogo de pratos, 20 anos, para uma ocasião especial. A ocasião nunca veio. E quando o filho casou, o jogo já não servia mais. A gente guarda o melhor perfume para depois, aquele dia, aquela data especial. A melhor roupa para depois, o melhor sorriso para depois. E a vida vai acontecendo no rascunho. Você não precisa de mais tempo. Você precisa de mais presença no tempo que você já tem. Hoje, não deixa para depois. Diz que ama hoje. Pede perdão hoje. Toma o café olhando nos olhos hoje. Porque o relógio vai continuar correndo, badalando, cronometrando. A questão é: você vai continuar só correndo atrás dele ou vai parar para viver dentro dele? Parece muito difícil para todos nós, né? Eu diria que, de fato, até é difícil. Mas a gente tem que criar um exercício constante de driblar tudo isso. Agora eu vou fazer isso aqui. Doa quem doer. Pode desabar tudo. Pode acabar o mundo, mas eu vou fazer. Aí você trava tudo, o celular, trava o relógio, trava tudo. E vai lá e faz aquilo. E comece a fazer um teste. Na maioria das vezes, você vai conseguir fazer. E ó, ninguém tá nem aí pra nada. O tempo tá correndo e muita gente tá correndo contra o tempo, esquecendo até mesmo de parar para pensar. Moral da história: é, minha gente, Deus não te deu o tempo para você correr atrás dele. Ele te deu o tempo para você viver dentro dele. E quem vive deixando tudo para depois, um dia descobre que o depois virou tarde demais. Você já parou para pensar nisso?
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0: Jorge e Matheus. Só o seu astral na espacial. Pet Shop Boys, Always On My Mind e ainda Lucas Eagle, Flash. Na programação do Revista Show. Atenção, redobrada. Nós temos aqui o cantor misterioso. Daqui a pouquinho nós vamos trazer aqui mais um trechinho.
1: É isso?
0: É, tem muita gente chegando agora na nossa audiência, hein?
2: Cadê você?
0: Tô te esperando. Aqui, ó, hoje nós temos um TBT que é o seguinte. Você lembra aí dos móveis, eletrodomésticos e objetos que existiam na sua casa? Ou na casa do vizinho? Você lembra? Então você vai mandar pra nós aí. Daqui a pouquinho a gente traz mais uma rodada de participações aqui, viu?
1: É, Barretinho. Você não presta mesmo, hein?
0: É, né?
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0: Espacial 1 e 20.

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1: Ô, Barretola, dá um jeito.
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3: Bom, minha gente, continuamos aqui com clima de sol intenso, cobertura máxima em Pará de Minas, umidade relativa do ar na casa dos 45%, tempo mais seco por agora.
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3: Aqui, 1h32.
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3: Espacial 1h34.
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0: Hoje é dia de TBT.
1: Quem é o cantor? Quem é o cantor?
0: Quem será, hein?
2: Quem será?
0: Quem será, hein?
2: Quem será?
0: Quem será?
2: Quem será?
0: O cantor misterioso. Pra você responder no 99740105.
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1: Quem é o cantor?
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0: Ai, Wilson Barreto, tudo bem?
1: Tudo!
0: Tá frio, aqui tá muito frio.
1: Nossa, eu tô usando. Tô usando jaqueta. Tô usando jaqueta também.
0: É. Põe a música aí.
1: Qual delas?
0: Põe a música aí pra nós.
1: Qual delas?
0: Fazendo favor.
1: Toda hora.
0: Ô Michel Teló. Ô. É o meio de residência. Ô, dos trigos. Toca a música pra mim, manda um alô pra mim, Eliana Quirino, da cidade de Itaengui, pai São Francisco.
1: Oi, Eliana!
0: Tudo bom?
1: Obrigado pela sua audiência.
0: 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O sucesso é aqui ou aonde você estiver. Boa tarde.
1: Boa tarde. Pena que o seu áudio tá muito abafadinho, viu, Eliana? Muito abafado.

0: tirou. Fernando e Fabiano, Cleiton e Romário. Para você que não mandou o seu TBT, hoje estamos falando aqui de móveis, eletrodomésticos e objetos. Você lembra que tinha na sua casa, na casa do vizinho, que bombou nessa época?
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0: Por aqui na Espacial 12 para as duas.
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0: 9 para as 2.
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0: Acerte o seu pelo meu. 7:07.
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0: Na letra, mesa, papel. Papel também tem? Também tem papel. Ó, quem será, hein? Daqui a pouquinho nós vamos trazer aqui mais um trechinho do cantor misterioso, viu?
1: Quem é o cantor?
0: Tem gente que já acertou?
1: Ah, é?
0: Não, eu acho que não, viu? Eu acho que não. O pessoal que vem falando roupa nova aí, tem um monte de gente na fila aqui, ó.
2: Onde é que nós vamos parar esse mundo, né?
0: Pra você que tá chegando agora, ouviu agorinha e já vai responder roupa nova.
3: Errou!
0: Não, não, não. Já tô adiantando aqui pra você não perder a viagem, viu?
1: Só tá na dor de barriga.
0: Mas você pode ir chutando aí até no finalzinho do programa. Pode ir participando aí, viu?
4: Taco pau, macho véi!
5: Ai, parça!
0: Sapeca aí. E o nosso TBT de hoje, hein? Nosso TBT hoje nós estamos falando de móveis, eletrodomésticos e objetos que existiam na sua casa, você lembra? Ou na casa do seu vizinho? Eu falei, né, que eu ia na casa do coleguinha. O coleguinha riquinho já tinha antena parabólica e receptor pra assistir o SBT. É o canal que passa o Chaves.
6: Entendeu ou não entendeu?
0: É, rapaz. A gente ia na casa do colega pra poder assistir o SBT aí, ó. Antena parabólica. Eu vi aquele antenão, rapaz, um caial de antena. Eu pensava assim, nossa, que ela deve pegar todos os canais do mundo, né?
3: Ah! É.
0: Quanto maior a antena, passava mais canais. Eu imaginava era isso. Imaginava isso.
1: Conta um caos bem bom aí pra nós.
0: Quem já mandou mensagens aqui pra nós? Fala comigo que eu falo contigo. Boa tarde.
7: Boa tarde, boa tarde, boa tarde.
0: Boa tarde, boa tarde.
7: Eu acho que o cantor misterioso.
0: Oi.
7: É o Marcelo Aguiar.
0: Marcelo Aguiar. É, boa participava do programa do Gugu.
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0: É, do Duro.
7: É o Ronaldo do bairro São Paulo.
0: É, Ronaldo.
7: 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Boa tarde.
0: Marcelo Aguiar, rapaz. Meu Deus do céu.
3: Errou!
0: Não, não, não. Não. Não é o Marcelo Aguiar.
8: Dançou, gatinho.
0: Ah, vocês estão sem graça, hein?
9: Queima ele, Jesus.
0: Vocês estão sem graça hoje, viu? O Ronaldo participou aí achando que era o Marcelo. Oh, meu Deus do céu. Não, não é o Marcelo Aguiar, não, viu? É...
9: Ronaldo.
0: Para, faz isso com ele, não. Fenômeno. O Ronaldo achou que era o Marcelo Aguiar. Bora chutar, né? Vai chutar.
10: Bora chutar, vai na hora aí, meu filho.
0: Ah, não. Ô, Tico, o que você arrumou no seu celular, meu filho? Seu áudio tá muito abafado. Ô, Tico, tá muito abafado. É porque teve uma outra participação com um áudio muito abafado e quem tá acompanhando não vai entender o que vocês estão falando, né? Eu vou dar um play aqui assim mesmo, mas é porque fica difícil de ouvir.
10: Ô, Bartolo, vai na hora aí, meu filho. Ô, Bartolo, fica perdendo de mim. Manda uma lupa na minha mão aqui. Meu Marcinho, até o Marcinho deixa os meus dedos. Vai tá vendo? O cara fala 10 minutos. Ô, Bartolo, pra me perder o costume, fala a hora aí pro Marcinho. Fazer o Marcinho. Agora são exatamente.
0: 1:57.
10: O cantor misterioso, eu não sei não, Bartolo. Não sei não. Isso aí tá difícil demais. Aqui de Minas tem uma praga aqui na beira da rodovia, Bartolo. Só que só refleto nela, então um farol de noite, assim com uma placa luminosa, nu.
0: Olha lá ele.
10: Já tem refleto nos olhos, Baetola.
0: Olha lá ele. Ô, Baetola,
10: pode falar mexerico? Acabou, aí, um minuto.
0: Ele sabe. Ô, Tico, você sabe, né? Eu gosto quando você fala em código, viu? Eu gosto quando você fala em... É mais difícil ele bolar o código que ele tem que dar a resposta aqui pra gente do que falar direto, né? É, vai tá valendo. Adriana Silva lá no Santos Dumont, tá dando boa tarde pra nós. A dona Sônia Silveira também dando boa tarde, dona Sônia. Quem mais aqui? O Edmar, pintor, né? O Edmar pintor, diz ele que tá lá na escuta, agarrado na pintura. Manda um alô pra minha mãe aí, a dona Maria. Ô, dona Maria!
11: Respira fundo.
0: Ótima tarde pra senhora aí, viu?
11: Tá por vir.
0: 1:58 agora.

0: Esse é o Henri Freitas, me fala, qual necessidade? 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
0: 2:07.
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17: Por aqui, na Espacial 2:11.
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17: Eu tô aqui, ó. Vem pra cá você também. Vem fazer parte aqui do bolinho do Barretinho.
19: O Wilson Barreto.
20: Aê, caro!
17: As manchetes dos famosos circulando por aí. DJ Ives e Pamela Holanda apagam fotos juntos e deixam de se seguir nas redes sociais. Que tá pegando? O casal havia anunciado em abril deste ano que estava à espera do segundo filho. Ok. Deixaram de se seguir. Deu B.O.zão aí? Deu B.O.?
19: Ah, Biacho!
17: E o Giovanni? Da dupla com o Jean. O Giovanni é o baixinho, né? Isso, o baixinho cabeçudo. Cabeçudão. Ui! O Giovanni cabeçudo. Ah, faz isso com ele não, gente boa, hein? O Giovanni, gente, ele recebe declaração romântica da nova namorada. Isso. Sabe o que que tá escrito lá? Abre aspas. Amor sem interesse. Ai, ai, ai. Mas é isso mesmo. O sertanejo assumiu o relacionamento com a senhorita Flávia Correia em agosto. Após o fim do casamento de 26 anos com a Ana Carolina Moraes. E pra quem gosta, quem acompanha o Jean Giovanni, já sabe que o trem deu um petecão, né, rapaz? Ixi! Falando que ele já tinha um rolinho com essa que ele tá aí agora. Ah, pera aí, gente. Pera aí, gente. Meu Deus, hein?
20: Barbaridade, tia. Coisa de louco.
17: É porque quando uma pessoa termina com um e já engata o romance com a outra, por mais que... É, pra quem tá de fora da situação ali, quem tá acompanhando a mídia, parece que teve um intervalo maior, né? Parece que teve, só que não.
20: É, hein? Brincadeira, hein?
17: quando aparece muito rápido, pessoal fica comentando. Ah, sei não, hein? Eu tô achando que ali já tinha boi na limpa. Já tinha boi. Para com isso, gente. Para com isso. Nem sempre é assim também. É. Nem sempre é assim, né? Tem mais alguma manchete especial aí? Dos famosos? Tem mais alguma? Ah, rapaz, parece que tem um BO aí do Zé Felipe. O Zé Felipe se revolta após influenciador espalhar fake news sobre paternidade da filha. Ixi, tô te falando. O cantor afirmou que nem mesmo a notificação judicial impediu a continuidade do boato e voltou a disparar contra o criador de conteúdo. Aí também é pesado, né, gente? Hã? Também é pesado, né? O Zé Felipe voltou a se manifestar nas últimas horas e mostrou que perdeu de vez a paciência com a fake news envolvendo a paternidade de Maria Alice, sua filha mais velha, com a Virgínia Fonseca. O cantor soltou verbo após o influenciador Marcelo Wilman, conhecido como Marduzin, insistir na história de que Pedro Rezende, ex-namorado da Virgínia, seria o verdadeiro pai da menina. Ia, tô te falando, hein?
21: É o menino de papai, é?
20: É, Zé Felipe.
17: Manda!
22: Manda aquela que eu vou ouvir.
17: Vou mandar aquela com Marco e Mário pra vida inteira na sua espacial.

Olha, Barreto, na minha casa tinha, quando nós era pequeno, uma talha de barro que nós tomava água. E um fogão asa delta, que esse fogão é, que tem duas asas, vermelho, uma gracinha, novinho, muito bonitinho. É a Naima Cedo Recanto.

0: 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Olha o Danilo e o Davi. Eu não sou terapia. Ao seu Valença Anunciação, Marco e Mário, pra vida inteira. E aí, você já mandou o seu TBT pra nós, Queiroz? Opa! Manda aí no 99740105. Queremos saber de você aí. Você lembra dos móveis, eletrodomésticos e objetos que existiam na sua casa? Ou na casa do seu vizinho? É? O que é que você lembra aí, meu bem? Hein? Você vai mandar aí no 99740105, viu? Tem muita gente aqui, ó, já relatando, de preferência que você grave um áudio pra nós, hein?
1: E, gente?
0: Não, eu fico preguiça, não. Preguiça de gravar um áudio, é isso? Preguiça, que aí...
1: E, gente?
0: Não, gravar um áudiozinho aí. Grava um áudio aí no 99740105. Capricha no TBT. 11h24.
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0: Gente, agora 12h27.

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6: Tá quentinho, Barretinho. Oh, meu Deus do céu, o pessoal tá esquecendo o maçarico ligado. Vamos desligar o maçarico aí, gente. 32 graus em Pará de Minas agora, 32, hein?
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5: 2:33.
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0: Alô, alô!
1: Alô, carona!
0: Pra você que tá no trânsito, indo, ouvindo, aí ó, caminhoneiros e caminhoneiras, carreteiras e carreteiras, taxista raiz, os nossos amigos motoristas de aplicativo também.
1: Alô, carona!
0: Cadê a turma da lotação, a turma do busão, hein? Todo mundo ligadinho no Barretinho.
2: Aê, tá nóis!
0: Obrigado, o pessoal das entregas aí também, fazendo aquele servicinho de leve trás.
1: Alô, carona!
0: Pessoal das caminhonetas. Tem também a turma da Mutoca.
1: Alô, carona!
0: Mototaxistas, de uma forma geral, quem tá transitando, hein? Indo, ouvindo! Muito obrigado pela audiência.
1: Alô!

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3: 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Milhões!

0: Imagina nós milionários. Guilherme Benuto, Wesley Safadão.
1: Imagina a gente milionário.
0: Oxi.
2: Guilherme Benuto e Safadão.
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0: Vamos pro comércio, vamos pra rua! Atrás de promoção! Ai, ai, ai! Calor tá apertando, hein? Nossa, eu tô suando a canaleta na sombra. Isso, essa canaleta da Cacunda, sabe? Pois é, a gente vai suando ali, né? Vai suando a canaleta da Cacunda aí, ó.
8: Aí, mente!
0: Nossa, abana, moreno! Abana, moreninho! Gente, calorão. 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
0: Na Espacial 2h48.
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2: Na Espacial 10 para as 3.
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2: 7 para as 3.
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0: Olha o Luan Santana cantando pra gente aí.
1: Quero café.
0: Não é culpa da cafeína, é culpa da moreninha. Quem tá comigo aqui? Boa tarde, Barreto. Hoje é aniversário dos irmãos gêmeos, hein? O Anderson Piu Piu de Antunes. E o Adão do Segredo, manda um abraço aí pra eles. Ô Anderson! Ô Piu Piu! Você tá bom, fi? O Adão do Segredo também. Que papai do céu proteja vocês aí. Saúde, vida longa, viu? Feliz aniversário! Eu tô te falando. Quem tá mandando um abraço aí pros irmãos gêmeos é a turma do Zé Wilson, o senhor Carlinho Pedreiro, é, aparência de 90 anos. Que é isso, gente? Vocês estão falando aqui que tem aparência de 90 anos. Faz isso com ele não, senhor. Mas na verdade ele tem quantos anos? 30? 30 anos, né? Aparência de 99. O alemão que não gosta de forró, é, porque tem o alemão do forró, né? E também o Lê Inefável. Um abraço pra vocês aí. Abraçando aí os aniversariantes, né? Tudo de bom pra vocês, viu?

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2: 3:07.

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5: Olha aí, pessoal, a MM participou nos dias 7 e 8 de julho em Brasília de uma mobilização em defesa dos municípios. O presidente da entidade e prefeito de Iguatama, Lucas Vieira, esteve ao lado de gestores mineiros e lideranças municipalistas na discussão de pautas que impactam as administrações locais. A agenda teve como foco a rejeição às chamadas pautas-bomba, que ampliam despesas sem a devida compensação financeira. A MM reafirma seu compromisso com a defesa dos municípios e do equilíbrio das contas públicas. Agora, 3 horas mais 10 minutos. Lembrando que hoje é dia de churras na faixa, hein? 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
5: Informando! 3:12.
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5: Olha nós aqui outra vez. Tamo de volta na número 1.

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1: Posso ou não posso perguntar? Você lembra dos móveis eletrodomésticos e objetos que existiam na sua casa ou na casa do vizinho?
2: Posso perguntar? Hã? Posso perguntar? Posso perguntar?
1: Ok. Posso perguntar? O pessoal tá mandando zap aqui, ó, também respondendo quem é o cantor misterioso. Na letra da música tem as palavrinhas maçã. Olha a maçãzinha. Comi maçã ontem, ontem eu comi maçã. Aí, ó. Aí, ó, tem paixão na letra da música, tem canção, tem mesa, tem papel. Você ouviu o trechinho? Ouviu? Já sabe quem é o cantor?
3: Deixa eu contar uma fotoca pra você.
1: Então você manda pra mim aí.
2: Posso perguntar?
1: A gente vai trazendo as participações no decorrer do programa. O Geraldo Piu Piu tá aqui, ó. Ô Barreto, hoje é meu aniversário. Eu mandei a gorinha aqui, Piu Piu. Parabéns de novo, meu irmãozinho. Piu Piu do gás, hein, rapaz? Comemorando hoje mais uma primavera, né? É. Tá colhendo mais uma moranga na horta da felicidade. Parabéns, saúde, Piu Piu. Fala comigo que eu falo contigo.
4: Oi, Vitor, boa tarde, aqui é o Baiano.
1: Ô, Baianinho.
4: Na obra aqui do Castelo Branco.
1: Baianinho, gente, boa.
4: É, manda uma... Né, essa pergunta que tá falando aí, tinha uma televisão que eu gostava de assistir desenho nela.
1: Uh-huh.
4: E se tiver jeito, manda uma música aí pro um amigo meu, Ororiano.
1: Ele é
4: muito apaixonado com o Zezé Camargo e Luciano. Boa tarde aí pra você.
1: Boa tarde, tudo de bom? Um abraço aí. Ele mandou um alô pro amigo dele aqui. O amigo... Não deu pra entender um trechinho da parte que ele falou lá, né? Hã? Não deu pra entender um trechinho da parte que ele tinha falado.
5: Ai, não!
1: Aurariano! Eu acho que é isso que saiu de Guaraná. O amigo dele, Aurariano! Meu amigo aí, ó. Beleza. Mas o amigo dele tá ouvindo lá do lado dele? Hã? Do lado dele lá?
5: Coitado!
1: Então ele sabe que é pra ele, então, né? Ele sabe que é pra ele. E Aurariano! Acho que é Aureliano. Acho que é isso. Parece que é isso que ele falou.
6: É, maluco.
1: É, maluco, eu tô te falando. Ele mandou um alô especial pro amigão. Bacana. Todo mundo na audiência com nós aí. Tudo de bom pra vocês, viu?
7: Eu não entendi o que ele falou.
1: Eu também não entendi. Mas eu acho que é isso mesmo. Bacana, vamos lá. Mais um play aqui na máquina. Mais um, dá tempo? Fala comigo que eu falo contigo. Boa tarde.
8: André, eu vou ver com o homem aqui, eu já te falo, viu?
1: Ó, que isso.
8: Mas no caso seria pra quebrar a parede.
1: Mandou. Quem que é esse aqui? Ele tá conversando com outra pessoa lá, ele achou que tava mandando pra pessoa e mandou pra rádio. Mandou pra rádio aqui. Vamos dar um alerta nele. Não tá cadastrado, não tá cadastrado. Final do telefone 1814. É um pedreiro, ele tava conversando um orçamento com alguém. Mandou pra nós aqui, ó. Ô, meu filho, não quer quanto pra pagar não, viu? Não, aqui só recebe aqui, viu? Só recebe. Fala comigo que eu falo contigo.
9: Ora, Retor, fala a hora. Aqui é o Taylor.
1: Ô, Taylor.
9: Falando de eletrodoméstico antigo aí, eu lembro
1: daquela
9: televisão, sabe, preta e branca, eles colocavam tipo uma película lá na frente ali, assim, vai ficar colorida. Nossa, naquela televisão lá tinha 935 quilos cada um. Nossa, nunca vi um trem pesado que gira na minha vida, não, Barreto?
1: Chumbo!
9: 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Agora você brilhou na música, hein, Barreto? Valeu.
1: Você curtiu? Aô, trem! Aí, ó. Eu não sei qual que ele tá falando, né? Nós tocamos aqui... Eu não sei qual que ele tá falando. Ele mandou aqui por volta de 2h57 pra 3 horas, né? Bacana, nós vamos fazer aqui... Daqui a pouquinho eu dou uma olhada aqui no outro bloco, né? Pra saber que o Taylor tava se referindo. Valeu, seu Taylor. Quem mais aqui? O Edmilson. Boa tarde, Barretola. Só pra saber, esse churras na faixa aí, o carvão já vem aceso também? Já vai aceso. Vai, não manda ele aceso pra você. Brasão, viu? Brasão. E a cerveja já vem geladinha também, Barreto? Eu tô te falando, essa turma é mansa, senhor. É Edilson Ferreira dos Santos, o Bino, lá de Nova Serrana.
10: Aê, tá nóis!
1: Olha lá ele! Já tá querendo já o carvão já aceso, rapaz!
11: Existe...
1: Boa sorte aí, viu, Edilson?
11: Que se chama 90-10. Onde uma pessoa tem 90% daquilo que você procura em alguém. Só que você foca naqueles 10% que falta. Aí você sai pra rua, se aventura. E realmente você encontra aqueles 10%. Mas não se deu conta que perdeu os 90%.

Cleiton e Romário. Olha o mundo do sertanejo, tá pipocando de notícia. Novinha, novinha em folha, hein? O cantor Renner, que fazia dupla com o Rick, né? O saudoso Rick. Ele anuncia carreira solo, né? É, ele escreveu lá nas redes sociais: honrar sua trajetória, voz, essência. O cantor Renner publicou um comunicado sobre o novo projeto em que o intuito é homenagear sua história com o parceiro, o saudoso Rick. Aí, ó, força e sucesso nessa nova empreitada pro Renner, né, rapaz? É, vale lembrar que o Rick, né, gente? O Rick, ele deixou um império aí construído através da música, né? Império, diga-se de passagem, voluptuoso, milionário, milionário. Agora o Renner já é de uma... situação financeira um tanto quanto mediana ali, né? Tem que lutar. Os boletos estão chegando, meu filho.

0: Ô Barretão, fala comigo.
1: Fala
0: boa
1: comigo.
0: Tarde. Aqui boa tá tarde. Dois sol pra cada um, viu? Sangue de Cristo. O bicho tá pegando.
1: Estou ricando a
0: peruca. Eletrodoméstico antigo? Ha!
1: Ó, Luciano,
0: na casa da minha tia, eu ia pra lá direto.
1: Ah.
0: Tia Maria, todo mundo tem uma, né? Eu ia pra lá pra aprender a dirigir na enceradeira da casa dela.
1: Ui!
0: Era bom demais, Barreto.
1: Top!
0: É, ficou boa, viu?
1: Carrinho
0: Deus bate-bate. Abençoe, abraço. Espaço FM, sucesso é aqui.
1: E onde você estiver? Valeu, Luciano. Carrinho bate-bate.
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1: Por aqui, 3h26.

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3: A Polícia Militar prendeu um jovem de 20 anos por posse irregular de arma de fogo em Pará de Minas. A ocorrência foi registrada no bairro Vila Vicentina. Após receber denúncia anônima, a PM realizou diligências e encontrou um revólver calibre 38 carregado com 6 munições intactas em um quarto de uso comum de um alojamento. Segundo a polícia, o jovem afirmou que guardava a arma a pedido de um conhecido. Ele foi preso e encaminhado à delegacia junto à arma e às munições apreendidas. E a Polícia Militar prendeu em Uberlândia um jovem de 23 anos suspeito de envolvimento em homicídios nas cidades de Papagaios e Maravilhas. A prisão aconteceu nesta quinta-feira, após troca de informações entre equipes da PM de Pará de Minas e de Uberlândia. Segundo a polícia, o suspeito tinha 2 mandados de prisão em aberto e é investigado por homicídios, tráfico de drogas e porte ilegal de arma de fogo. Ele foi preso e encaminhado à delegacia da Polícia Civil. Direto da redação, repórter Sérgio Viana.
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13: Pensa num calor escaldante, 32 graus agora, com vento fraco passando aqui na Major Manoel Antônio. Período de solzão, hein? Vamos se hidratar, meu povo.
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13: 3h32.
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13: No meu, 3h34. E aí no seu?
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13: Está começando a nossa Discoteca do Revista. Vamos dar uma chegadinha ali no passado. Começando aqui com Ace of Base. All That You Want.

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1: Toca um negócio aí.

vitória. Bom ou não? O Retório, manda um abraço aqui pro Marcelão, pro Isaac, pro Servente aqui, pro Lucão, Renatinho, manda o Renatinho jogar um pouco o telefone e trabalhar. E é isso, um abraço. Manda um abraço também pra turma do Lias, pro Edilson, que tá todo mundo agarrado com ele. Tá com um Natalzinho pra nós aí.

0: as glamourosas ouvindo a discoteca do Revista. O senhor Ronaldo vai responder aqui quem é o cantor misterioso de hoje, senhor Ronaldo.
1: Ô, Barreto, aí sim não é o Marcelo Aguiar? Eu ia chutar depois, não sei, moço, mas eu achei que era ele, então eu errei.
0: Errou na primeira, né?
1: Ah, então deve ser o Placa Luminosa.
0: Ah, senhor Ronaldo.
1: Não foi Marcelo Aguiar, não foi, é Placa Luminosa.
0: Agora sim, senhor Ronaldo. Placa Luminosa. Nosso amor é lindo. Cantor misterioso de hoje. Placa Luminosa.
2: Quem é o cantor?
0: Até muitos confundiram com Roupa Nova, né?
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0: Por aqui na Espacial 3h46.
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7: 11 para as 4.
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7: Agora! 9 para as 4.
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15: Fala, Barretola. Fala a hora. Aqui, manda um abraço pra turma do Galpão, do Saulinho. Aí tá todo mundo aqui ligadão no especial. Manda um abraço aí pro Gordinho, pro Fuzil e pro Jorginho, mais conhecido como Jorginho delas.
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0: Vai mexer com as Calguel pra você ver. Problema. Elis Justi, na programação aqui do Revista Show. Já tá chegando aí, ó, Igor Araújo e o Sozé, pra comandar o sertanejo, que é bom demais. Quem leva churras na faixa? Andresa Silva Braga, final do telefone 2118, reside no Vale dos Ipês, aqui em Pará de Minas. Andresa Silva Braga, 2118. Aê, se deu bem! Tá, carne na brasa, cerveja de latão e o carvão. É hora de partir. Já bateu o sino? Chora não, neném! Amanhã tem mais Revista Show, meu bem. Com as graças de Deus, o nosso regente maior. Some não, hein? Falou!
1: Ah, turminha, prosa ruim.

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10: 4 e 6.
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Boa tarde! É o nosso programa a partir de agora, na nossa Espacial FM. Estamos chegando, hein? No ar, o nosso sertanejo bom dia!

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1: Senhoras e senhores, boa tarde! Mais um programa iniciando na nossa Espacial FM. A partir de agora, o sertanejo bom demais.
0: E o sertanejo é bom demais.
1: Vamos chegando, moçada, a casa é nossa, né? E juntos iremos até as 19 horas, levando a emoção da música sertaneja, trazendo a sua participação aqui na nossa programação e trazendo ele também, o sonoplasta da Espacial.

o seu TBT, seu Zé? É mesmo, senhor. O senhor não tem rede social, não, né? O senhor não é muito fã de rede social, não, né, seu Zé? Ah, ele não tem, não. Telefonezinho dele, não tem internet também, não, né, seu Zé? É um telefonezinho simples, só pra ligar e receber mensagem de texto que ele não lê, né, seu Zé? De jeito nenhum, né? É só pra ligação mesmo, né, seu Zé? Ah, seu Zé, só preciso de dar uma atualizada, seu Zé. Mas vamos lá, né? 4 horas e 10 minutos. No ar, a partir de agora, o nosso programa Sertanejo Bom Demais, contando aí com seu carinho, contando aí com a sua audiência, com a sua participação, no envio da sua mensagem de texto, no envio da sua mensagem de áudio, aqui no nosso zap, né? Hoje nós teremos perguntinha também no nosso programa. Daqui a pouco eu vou trazer a pergunta desta tarde de quinta-feira, porque agora vem chegando a primeira do bloco musical. Vamos lá, Sozinha, vamos abrir a porteira do sucesso com saudade. Milionário José Rico, memória e...

Zé Rico! Memória esquecida, gente, 4 horas, 13 minutos desta quinta-feira maravilhosa, né? O calor tá aí, chuva que é bom, nada, né, Zé? A chuva foi embora. Até então, nada, nadinha de nada de chuva. Ah, calorão danado, hein? Bom, 4 horas e 14 minutos.

na capanga dele, hein? Na capanguinha do seu Zé, iniciando com a letra D. O que será? É na capanga do Sonoplasta, iniciando com a letra D, hein? A partir de agora, envie sua mensagem, participe com a gente no 999-740-105. O que será que o seu Zé tá carregando na capanga com a letra D? O Amadão chegou aqui, ó. Estrela dos meus sonhos. É saudade, é espacial, é sertanejo bom demais.

0: Bruno e Marrone. Ficar, vou ficar. 4:21 nesta tarde de quinta-feira. Mensagens por aqui chegando, pessoal marcando presença. Hoje é na capanga do Sonoplasta com a letra D, hein? O que será que seu Zé tá levando nessa capanga de pano? Com a letra D. Ai, ai, ai. O senhor vai dar uma dica, seu Zé? Como é que é? Hã? Tem na mercearia? A dica, então, é essa. Olha aí, hein? Tem na mercearia, iniciando com a letra D, hein? É a única dica que o senhor vai soltar aqui agora? É a única. No momento, tá certo, então. No momento, sim, viu? Ele falou. Gente, gente. O que tem na capanga do seu Zé Sonoplasta, iniciando com a letra D. Eu vou trazendo abraços, eu vou trazendo participações diretamente de Bom Jesus do Pará. Tá ligadinha? Tá marcando presença com a gente? É a Daiva Maria. Ô, Daiva! Um abração pra você, viu, Daiva? E ela tá dizendo, olha, o seu Zé tem rede social não, né? Mas será que ele vende uma gelada fiada aí pra nós, no botequinho dele, pra poder colocar, ó, no caderninho dele? Olha aí, seu Zé, já começou a ser a petição de fiado, seu Zé. Olha aí, hein?
1: Fiado nem se o mundo acabar.
0: Daiva, Daiva, começou cedo a quinta-feira pedindo fiado pro seu Zé, hein? Ô, Daiva, não faz isso não, Daiva. Não cutuca o homem não, Daiva. Vocês estão tudo longe, né? Ele dando é comigo aqui que tá perto de mim, viu? Ah, a Beatriz Rodrigues dizendo que é despertador que o senhor tá levando na capanga. Será que é um despertador? Já a Vera Lúcia em Juatuba tá apostando que seja detergente. Olha aí, hein? Então já apareceu aqui que poderia ser um despertador, um detergente. O Edmar, o cantor de forró, lá do Recanto, dizendo que seu Zé tá levando é uma dentadura pra poder comer aquele torresminho gostoso lá da mercearia. Edmar, Edmar, o homem tá levando a capanga e a dentadura dele, Edmar. Edmar, um abração pra sua mamãe aí, viu? A dona Maria tá sempre na escuta aqui do Sertanejo Bom Demais. A gente agradece o carinho todas as tardes, né, Sazé? A dona Maria, ela senta lá no tamboretinho, cola o ouvido na rádio e acompanha o Sertanejo Bom Demais. Ô, dona Maria, aquele abraço pra você, viu? Muito obrigado pela participação. A Cleonice também, dando ar da graça no nosso programa lá no Vila Maria. Ô, Cleo, boa tarde pra você, Cleonice. Hoje é na capanga do seu Zé, iniciando com a letra D. E a dica que ele falou aqui é que tem na mercearia, hein? É a dica que ele sortou aqui, hein? Tem na mercearia Boca Ardida, lá da comunidade do Pau Furado. Na capanga do seu Zé, iniciando com a letra D.

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2: 4:25.

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3: Gente, neste momento, a temperatura em Pará de Minas, 31 graus, tempo aberto, com a umidade marcando 42%.
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3: 4h32.
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1: É o sertanejo Bom Demais, é a nossa Espacial FM. Boa tarde, hein? Boa tarde calorada pra você que tá aí tomando um suquinho gostoso, batendo um papo, acompanhando a programação da nossa emissora. A gente agradece a audiência, viu? Boa tarde, Pará de Minas, cidades vizinhas, comunidades rurais também, sempre na escuta do nosso programa. Aquela turma maravilhosa do aplicativo também. É, tem uma turma bacana no nosso aplicativo acompanhando a nossa programação. 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E hoje é na capanga dele, na capanguinha do sonoplasta do sertanejo Bom Demais. Com a letra D, hein? A dica que o seu Zé disse aqui é que tem na mercearia. O que seria? Nós vamos trazendo abraços, nós vamos trazendo participações. Vem chegando gente de todo tipo, todo jeito, todo lado da banda, né, seu Zé? Hã? Olha aí, ó. O José Renato, lá no Cecília Meirelles, está dizendo o seguinte, olha aí, Igor. O que o seu Zé tá levando na capanga é um desinfetante. Desinfetante é o que o seu Zé tá levando na capanga hoje. José Renato, aquele abraço para você, viu? A Cleonice está dizendo que é dinheiro. O seu Zé tá levando aí um dinheiro na capanga. Será que é dinheiro, hein, Cleo? E a Conceição?
2: Oi, Igor Araújo. Boa tarde. Boa tarde, José. É a Conceição aqui da Vila Ferreira. O que o tio Zé Lavar levou na capanga hoje, com a letra D, é doce. E falando em doce, qualquer dia eu tô chegando aí com os seus docinhos, viu, Igor? Um beijo no seu coração, Espacial FM, sucesso aqui onde você estiver.
1: A Conceição, gente, é a mulher do doce, né? Ela sempre traz doce aqui pra galera da Rádio Espacial. Ô, Conceição, um abraço pra você, viu? Muito obrigado aí pela audiência, muito obrigado pelo carinho aqui com o nosso programa Sertanejos Bom Demais. Uma ótima tarde de quinta-feira, Conceição. 4:35, nós temos aqui uma informação, né, Sozinha, a respeito aí do Rick e Renner. Na verdade, a respeito, Sozinha, do Renner, né? Pois é, o cantor Renner, gente, anunciou na tarde desta quinta-feira que seguirá carreira solo após a morte de seu parceiro Rick em uma queda aí de helicóptero no fim de setembro na Serra de Santa Catarina, né? Em nota divulgada nas redes sociais, o artista falou sobre o novo projeto de carreira intitulado Rick e Renner para sempre. O legado. Renner também destacou a parceria com Rick e a importância do cantor em sua vida e afirmou que a saudade é impossível de medir. Ele também pediu aí o apoio dos fãs nesta carreira solo que ele vai seguir a partir de agora. Então, o Renner anunciou nesta tarde de quinta-feira que seguirá carreira solo. 4:36. Zezé e Luciano. Foi! Oh, é saudade, né? É a música sertaneja clássica aqui na nossa Espacial.

0: João Paulo e Daniel Doida demais. Gente, 4 horas e 45 minutos. É o sertanejo bom demais, é a nossa Espacial FM. Hoje, o que tem na capanga do seu Zé? Iniciando aí com a letra D. O Gleison Reis está na sintonia. Fala, Gleison!
1: A sua pergunta aí, o seu Zé tá levando é um durex para pôr uma placa lá afiado. Não pode ter afiado na mercearia. Espacial FM, sucesso é aqui sempre. Tchau, obrigado.
0: Ô Gleison, essa placa aí, meu amigo, vou ser sincero, tá repleta. A parede da mercearia Boca Ardida lá da comunidade do Pau Furado está repleta de placa falando com o cliente para não pedir fiado, senão vai receber um não grátis, viu? Gleison, será que é um durex que o seu Zé tá levando aí na capanga, hein, gente? Hoje é com a letra D, o que será, hein? 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E deixa eu trazer a participação dela, tá ligadinha com a gente. Alô, dona Sônia!
2: Boa tarde, Igor Araújo. Estou ligadíssima na Espacial FM, a número 1 de Pará de Minas. Tudo bem com você? Sônia de Esmeraldas.
0: Dona Sônia de Esmeraldas, é a Sônia Bambira. Um abraço para você, dona Sônia. Seja sempre bem-vinda, viu? Muito obrigado por estar ligadinha com a gente na nossa Espacial FM. Hoje é na capanga dele. Iniciando com a letra D. E lembrando que a partir das 18 horas, atenção. A partir das 18 horas, nós teremos a vitrolinha do seu Zé, hein? É, a sua indicação musical da música sertaneja clássica ou da música sertaneja raiz poderá tocar na vitrolinha manivela do seu Zé. Então, ó, envie seu pedido musical pra gente aqui, hein? Quem sabe ele toca hoje na vitrolinha a partir das 18 horas. 99974-0105. Nós vamos fazer um intervalinho, né? É curtinho e já já a gente volta. Não saia daí.

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2: 4h48.
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4: Ô, tem bom. Agora é recado importante, né, Igor?
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5: 4h53.
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2: 4:56.
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1: Juntos e misturados com você até as 19 horas, hein? Levando o melhor da música sertaneja na nossa programação. Ó, hoje tem muita coisa no programa. Nós teremos aí aquele momento de reflexão daqui a pouco. Teremos o momento da oração no Sertanejo Bom Demais. Informação com o Jornal da Cidade em sua segunda edição, a vitrolinha do seu Zé, que inclusive já está ganhando aí mensagens com indicações musicais, viu, seu Zé? E tem umas bem bacanas aqui, ó. É, hoje tem vitrolinha do seu Zé a partir das 18 horas. A sua indicação musical poderá tocar na vitrolinha dele. Bom, e a nossa perguntinha? Tá chegando agora? Seja bem-vindo ao Sertanejo Bom Demais. Hoje, o que tem na capanga do seu Zé? Hoje, iniciando com a letra D, ele já deu uma dica, né, seu Zé? Falou que tem na mercearia. O que será, hein? O que será? Tem na mercearia dele, iniciando com a letra D. Ai, ai, ai. Vamos lá, Sozé. Vamos trazendo mais abraços, trazendo mais participações. O pé de valsa chegou, né? Diretamente lá da cidade de Itaú, no forrozeiro de primeira. Ele que faz a via sacra em algumas cidades, em algumas casas de forró. Ronaldo Martins.
2: Boa tarde, Guaraújo. Boa tarde, seu Zé. E para todos os ouvintes aí do Sertanejo Bom Demais, que tem na capanga dele é um vinho Dreia. Hoje é vinho Dreia. É especial aqui, no sucesso é aqui, de onde você estiver, Ronaldo Martins.
1: Ronaldão, Ronaldão, será que é um Dreyer que o seu Zé tá levando na capanga, Ronaldo? O Paulo, seu Zé, o Paulo tá chegando aqui. Ele que é da cidade de Araújos. Ô, Paulo! Tá dizendo que é desodorante, hein? Desodorante que o seu Zé tá levando na capanga, será? Um abração pra você, viu, Paulo? Obrigado pela participação. Muito obrigado pelo carinho, pela audiência. E a Larissa também tá ligadinha. Ô, Larissa! Tá tudo bem com você, Larissa? Ela responde o que o seu Zé tá levando na capanga hoje.
3: Oi, Igor, boa tarde, tudo bem? Aqui é a Larissa do Padre Libério. Aqui, o que tem na capanga do seu Zé da letra D é um doce. Eu quero mandar um abraço pra minha avó Rosângela aqui do Padre Libério.
1: É um doce, Larissa, que o seu Zé tá levando na capanga, Larissa. Um abraço pra sua vozinha, viu? Muito obrigado pela audiência também, pelo carinho aqui com o Sertanejo Bom Demais. Vamos lá. Cristiane Ralph agora. Lua de Paixão. Outra aí, Bonso.

0: pai, o trem tá feio. Deixa eu mandar um abraço. Alô, Geraldo Vila, alô, Everton. A gente agradece a audiência, diretamente do bairro São Vicente de Paula, né? Um abraço, viu?
1: Falei pra Morena que o trem.
0: Hoje é na capanga do seu Zé, iniciando com a letra D, gente. O que, que será que o seu Zé tá levando com a letra D? A Raimunda! Ô, Raimunda! Um abraço, uma ótima tarde também. Seja sempre bem-vinda, Raimunda!
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4: 5:17.
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1: É o sertanejo, bom demais, gente. 5:18. A partir das 18 horas, tem a Vitrolinha do Seu Zé. Nós vamos matar a saudade na Vitrolinha do Seu Zé com o seu pedido musical, hein? A sua indicação musical poderá tocar na Vitrolinha do Seu Zé a partir das 18 horas. Então, ó, se você ainda não indicou uma música, manda a música pra cá. O nome da música, quem canta a música, que ela poderá tocar na Vitrolinha do Seu Zé. Ah, e amanhã, hein? Amanhã estaremos sorteando caixas de cerveja durante a programação. É a promoção Feriado na Espacial. São caixas e mais caixas de cerveja que nós iremos sortear amanhã. Então, se você ainda não fez o cadastro no aplicativo, acesse agora o aplicativo da Espacial, cadastre-se e participe com a gente. E deixa eu trazer mais abraços, deixa eu trazer mais participações. Hoje é na capanga dele, do sonoplasta do nosso programa, iniciando com a letra D, gente, gente. O que será que tá na capanga do seu Zé com a letra D? A Ana Júlia, ligadinha do bairro Padre Libério. Ô, Ana! E ela tá falando que é dado, viu, seu Zé? O senhor tá levando a capanga dado. Será que é dado, hein? Ai, ai, ai. Ó, a dica que o seu Zé liberou aqui é que tem na mercearia, hein? Tem na mercearia Boca Ardida, lá da comunidade do Pau Furado. Iniciando com a letra D. O que que será? Será o que que tá na capanga desse homem com a letra D? Deixa eu mandar um abraço também ao Alex. Ô, Alex! Tá no bairro João Paulo II. E olha só, Zé. O Alex tá falando que é desodorante. Então já vai levando um pacote de desodorante na capanga pra vender na mercearia. Ó, e ele tá falando aqui, Zé, pra vender mais caro. Nossa Senhora! Será que é um pacote de desodorante que o seu Zé tá levando na capanguinha dele? E pra vender mais caro? Ah, que isso, hein? Que é isso, Zé, Zé?
2: Tá danado?
1: Nossa Senhora! É, não sei não. E o preço, Zé?
2: Tá bom demais!
1: Ah! Olha aí, hein? O preço tá bom demais?
2: O preço tá bom demais.
1: Olha, ó. Aí, ó. Falou que o preço lá na mercearia tá bom demais. Será então que é desodorante? Será? Será? Será? Ai, ai, ai. O que tem na capanga do sonoplasta, iniciando com a letra D? É a nossa perguntinha de hoje. Vamos, olha só, Zé. Vamos trazer...

Mato Grosso e Matias. Essa é clássica, hein? Enquanto o sol brilhar. Oh! Alô, Fernando César! Um abraço pra você, Fernando! E ele tá falando, olha aí, Igor, coloca aí na vitrolinha do seu Zé, Guilherme Santiago, franguinho na panela, hein? E o que o seu Zé tá levando na capanga é desodorante. Ô, Fernandão, um abraço aí no Centro de Virges. O Junair também ligadinho com a gente em Nova Serrana, dizendo que o seu Zé tá levando é um Doril. Ah, tomou Doril, fiado, sumiu, ô Junair. Um abração pra você. Será que é um Doril que o seu Zé tá levando na capanga? E ele tá falando, olha, coloca na vitrolinha do seu Zé, por favor, Zezé de Camargo e Luciano, o dia que eu saí de casa, tá aí a indicação também do Junair Santos de Nova Serrana. Lembrando que a partir das 18 horas teremos a vitrolinha do seu Zé. Dá tempo de você indicar a sua canção para tocar na vitrolinha do homem, do sonoplasta, do sertanejo bom demais. Agora 5 horas e 31 minutos, hoje é na capanga dele, hein? Com a letra D. O que, que será que o Sozé tá levando na capanga? Iniciando com a letra D. Ele já deu uma dica aqui dizendo que tem na mercearia. O que será, hein?

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2: 5:32.

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3: Gente, o tempo aberto. Com a temperatura marcando 29 graus, a umidade relativa do ar 48%.

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1: 5h35.
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4: 6h38.
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1: É o sertanejo Bom Demais, nesta tardezinha de quinta-feira, você acompanhando a nossa programação, e eu quero ter uma conversa com você, de coração para coração. Olha, você não precisa viver para agradar todo mundo. É, talvez você esteja cansado de ouvir críticas, cansado de pessoas falando sobre sua vida, no trabalho, sempre existe alguém para apontar um defeito, não é mesmo? Na família, alguém acha que você deveria fazer diferente. Entre os vizinhos, alguém sempre tem alguma coisa para comentar. E de tanto ouvir, você começa a acreditar. Começa a pensar, será que realmente estou fazendo aí tudo errado? Mas pare um pouco e pense. Será que você está vivendo a sua vida? Ou está tentando viver de acordo com a opinião dos outros, hein? Porque algumas pessoas vão criticar você quando você estiver fazendo errado, mas também vão criticar quando você estiver fazendo certo. Vão falar quando você estiver parado e vão falar quando você decidir mudar. Então, não entregue sua paz para a opinião de quem não conhece todas as suas batalhas. Isso não significa ignorar todos os conselhos. Existem críticas que podem nos ensinar. Existem pessoas que apontam nossos erros porque realmente querem o nosso bem. Mas também existem palavras que não servem para ajudar, não servem para nada. Só servem apenas para machucar. Aprenda a separar uma coisa da outra. Se você errou, reconheça. Se precisar mudar, mude. Mas não aceite que alguém faça você acreditar que não tem valor. Você não precisa convencer todo mundo de que é uma boa pessoa. Continue fazendo bem, continue trabalhando, continue cuidando da sua família, continue tentando melhorar e deixe algumas opiniões passarem sem entrar no seu coração. Nem toda palavra merece uma resposta. Às vezes, o silêncio é uma forma de proteger a própria paz. Deus conhece você melhor do que qualquer pessoa. Ele conhece suas intenções, conhece suas lágrimas, conhece as batalhas que você enfrenta quando ninguém está olhando. Então, não permita que algumas vozes façam você esquecer quem você é. Viva com responsabilidade, tenha humildade para reconhecer seus erros, mas tenha também coragem para não carregar críticas que não pertencem a você. Sua paz vale muito. E você não precisa perder essa paz tentando agradar quem nunca ficará satisfeito. Pense nisso, viu? Agora são 5 horas e 43 minutos. Maravilhosa tarde para você de quinta-feira, acompanhando o nosso programa Sertanejo Bom Demais na nossa Espacial. Fora, fora.

0: 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Oh, do que ela chorou, hein? Deixa eu mandar um abraço à Adriana Clemente, também a Dona Odete, lá no bairro Santos Dumont, participando aqui com a gente. A Cida Pires em Onça de Pitangui. Ô, Cida, um abraço pra você. Muito obrigado pela participação, muito obrigado aí pelo carinho. Bom, hoje, o que é que tem na capanga do seu Zé, iniciando com a letra D? O que será, hein? O que tem na capanga do seu Zé com a letra D? É a nossa perguntinha de hoje. E o seu Zé já deu uma dica, hein? No início, disse que tem na mercearia. Ai, ai, ai. O que será, hein? Que tem na capanga do seu Zé com a letra D e tem na mercearia? A Leonilda Antunes. Ô, Leonilda! Tá respondendo, viu, seu Zé? Dizendo que é Doritos. Será que é Doritos? Um abraço pra você, viu, Leonilda? Agora são 5 horas e 53 minutos desta tarde de quinta-feira. Intervalinho rapidinho e já já a gente volta.
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0: Conferindo 5h54.
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9: 5h58.
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9: 6 horas.
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9: O sertanejo, bom demais na nossa Espacial FM. Hoje, o que tem na capanga do seu Zé Sonoplasta, iniciando com a letra D. O que, que será, hein, que seu Zé está levando na capanga com a letra D? E nós vamos trazer, neste momento, a oração de final de tarde e início.

meu Deus amado. Neste fim de tarde, início de noite, entregamos em Tuas mãos a nossa vida, nossa família e todos aqueles que amamos. Abençoa, Senhor, o homem do campo, o trabalhador da cidade, quem está voltando para casa e que ainda segue na estrada. Leva saúde aos enfermos, conforto aos que sofrem e esperança a todos os corações. Que não falte o pão na mesa, a paz dentro de casa, a união entre as famílias e a fé para seguirmos em frente. Protege cada ouvinte, Pai. E que nossa noite seja abençoada, nosso descanso tranquilo e nosso amanhã cheio de saúde e novas bênçãos. Em nome do Pai, do Filho e do Espírito Santo.

Daniel, o último dos carreiros. Musicão, só. Gente, agora são 6:15, uma maravilhosa noite. Você acompanhando a Espacial, acompanhando o nosso programa Sertanejo Bom Demais. Daqui a pouco, a vitrolinha do seu Zé. Tem vitrolinha hoje, hein? A sua indicação musical irá tocar na vitrolinha do seu Zé. Deixa eu mandar um abraço à Adriana e o Arthur no bairro Santo Antônio, também participando com a gente. O Coronel Maciel! Coronel! Um abração pra você, viu, Coronel? Diretamente da casa da mamãe dele, lá no bairro São Francisco. Um abraço, Coronel! E ele tá dizendo que sua Zé tá levando dinheiro na capanga. Será que é dinheiro, hein? A Ana Paula tá apertada no bairro Santos Dumont, né, Ana? Juntamente com o maridão Birubiru. É, estão fazendo as sacolinhas surpresas para o Dia das Crianças. Um abraço para você, Ana Paula. Um abraço aí ao Birubiru, acompanhando aí o nosso Sertanejo Bom Demais, a nossa Espacial FM. É a turma que vai fazer a alegria da criançada no Dia das Crianças, né? Dia de Nossa Senhora Aparecida, dia 12 de outubro, segunda-feira que vem agora, com as graças de Deus, né? Deixa eu mandar um abraço também ao Jorge Arruda. Ô, Jorge! Dizendo que o seu Zé tá levando na capanga é doce. O Jorge tá marcando presença em Nova Serrana. Um abraço a todos os serranenses na audiência. A Cleusa também em Divinópolis. Ô, Cleuzinha! Muito obrigado pela participação. Seja sempre bem-vinda. Hoje, na capanga do seu Zé, iniciando com a letra D. O que será que o seu Zé está levando na capanga aí com a letra D? O Valdeir também nos dando uma carona com destino a Itaúna. Um abraço para você, Valdeir! Muito obrigado pela participação, pelo carinho, pela audiência aqui na nossa programação. O intervalo vem chegando e em instantes, Jornal da Cidade, em sua segunda edição, a informação com ocorrências policiais na apresentação dele, Hugo Lacerda.

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5: 6:21.
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8: Começou, agora é momento da informação aqui na Espacial FM. Pausa na música sertaneja, porque eu tô chegando com muita notícia. Eu sou Hugo Lacerda e a partir de agora você confere que motorista morre após carreta bater em outro veículo e despencar às margens da BR-354. Procurado pela justiça é preso após queimar fios de cobre em via pública. Prefeitura de Garatinga realiza audiência pública para tratar sobre o futuro do saneamento básico na cidade. E confira, Dia das Crianças deve movimentar 18 bilhões de reais no país e exige a atenção dos consumidores.
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8: Então vamos comigo nesta quinta-feira, 8 de outubro, aqui na segunda edição do Jornal da Cidade. É sempre muito bom estar dentro do sertanejo bom demais, trazendo informação para você nas noites da Espacial.
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8: E eu começo falando do Dia das Crianças, que se aproxima e junto com ele a expectativa para presentes e brinquedos. Isso aumenta bastante, inclusive, o movimento do comércio. Para esse ano, a data deve gerar cerca de 18 bilhões em vendas no varejo brasileiro, com consumidores planejando gastar, em média, olha só, R$ 308 por presente, segundo as confederações e o Serviço de Proteção do Consumidor e Diligentes Lojistas. Com mais dinheiro circulando e a procura por produtos aumentando, os cuidados na hora de comprar também ganham importância. Golpes, ofertas enganosas e cobranças indevidas estão entre os principais problemas que podem transformar uma compra em prejuízo. Por isso, Bruno Souza, do Procon daqui de Pará de Minas, reforça alguns cuidados fundamentais.
9: Hoje tem muitas ofertas, os mais variados tipos de anúncios, né? Então, os pais devem ficar atentos, evitar de comprar nas redes sociais, porque não é o caminho adequado, o canal adequado para comprar. Se for comprar em algum site, verificar as condições daquele site. Como que se dará a negociação se acontecer algum tipo de problema? Tem a política lá, toda descrita no site, e os consumidores têm que obedecer essa política. Não deve, por exemplo, contatar direto um vendedor, se isso estiver estabelecido lá, porque ele acaba perdendo a garantia. Além da questão da idade do brinquedo para criança, a procedência, se não tiver sendo produto de contrabando ou falsificado, o consumidor deve ficar atento que, embora seja uma data festiva, todo mundo quer comemorar, mas existem várias famílias endividadas e existem famílias super endividadas que, se possível, devem evitar comprar por impulso. Né? Talvez a companhia seja melhor do que um presente. Então, a gente vê no Procon também várias pessoas que compram sem necessidade, ou compram sem observar se as parcelas cabem no seu bolso e acaba gerando um outro problema. E aí, essa situação é difícil de resolver, porque foi uma compra consciente, não foi nada inconsciente, como a gente chama no direito, e aí as parcelas chegam todo mês, ele vai ter que pagar.
8: E pagar assim com algo que está com defeito não é bom não, né? Olha, a orientação é simples, antes de escolher o presente, vale pesquisar melhor e conhecer os direitos do consumidor. Assim como a comemoração do Dia das Crianças pode ser marcada por muita alegria, ela não pode ter problemas no dia das compras. Qualquer informação, basta ligar no Procon de Pará de Minas, 3233-5690. 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Pessoal, a Prefeitura de Igaratinga realiza amanhã, 9 de outubro, uma audiência pública para apresentar o estudo de viabilidade técnica e econômica dos serviços de saneamento básico do município. A reunião será às 18 horas no plenário da Câmara Municipal. A população da cidade está convidada a participar, conhecer os detalhes do estudo e contribuir, claro, para esse debate sobre o futuro do saneamento básico da cidade de Igaratinga, nossa vizinha. Agora eu vou pro intervalo, daqui a pouco eu volto, tem notícias policiais, infelizmente mais vidas perdidas nas nossas rodovias.
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8: Vamos então de informação, mais uma vida perdida nas nossas rodovias. Um motorista que não teve a idade repassada morreu após a carreta que ele conduzia, carregada com abacates, perder o controle em uma curva, bater em outro veículo e sair da pista na BR-354, entre as cidades de Candeias e Formiga na noite da última terça. A vítima ficou presa às ferragens e já estava sem vida quando os bombeiros chegaram ao local. Segundo os militares, o corpo foi retirado após cerca de 10 horas de trabalho. O corpo do motorista foi levado ao IML. A carga de abacates ficou espalhada onde o veículo caiu. Sentimentos à família de mais uma das vítimas das nossas rodovias. E olha, a Polícia Militar agora, vou falar dela, efetuou a prisão de um homem de 45 anos que se encontrava foragido da justiça. A ação ocorreu no final da noite da última terça na Avenida Dona Cota, na região central de Itaúna. A equipe policial foi acionada inicialmente para verificar uma denúncia anônima de que um indivíduo queimava fios de cobre em via pública. No local indicado, os militares localizaram e abordaram o suspeito. Aí, durante o procedimento, foi constatado pelo sistema que ele tinha um mandado de prisão em aberto, expedido na mesma data da prisão. Esse não deu nem tempo de esfriar o mandado. Aí, foi preso. Diante dos fatos, foi levado para a delegacia da Polícia Civil em Itaúna. É brincadeira uma coisa dessa, hein? Pessoal, com essa informação, vou chegando ao final dessa segunda edição do Jornal da Cidade. Lembrando que amanhã, sextou, tem Jornal da Cidade primeira edição com agenda cultural, inclusive. E outras informações, jcnoticias.com.br ou no @espacialfm. Uma boa noite a você. Amanhã a gente se encontra. Valeu, continue agora com Igor Araújo e o sertanejo que é bom demais.
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0: Paulino, é música nova. Fim, no fim. Oh, Adelson. Gente, agora são 6 horas e 32 minutos desta noite de quinta-feira. Um abraço, viu? A você que está sempre na escuta aí do nosso programa. Deixa eu mandar um alô especial ao Denilson Rodrigues, lá no Vila Maria. Um abraço para você, Denilson. Um abraço a todos do Vila Maria acompanhando aí o nosso programa. E ele está respondendo, só Zé, que o senhor está levando na capanga é dinheiro. Será que é dinheiro? Um abração para você, viu, Denilson? Obrigado pela participação, pela audiência. A Jaqueline Gomes, em Onça de Pitangui. Um abraço para você também, viu, Jaqueline? Seja sempre bem-vinda. O Sérgio Melo mandou um áudio aqui. Fala com nós, Sérgio.
1: Oi, Igor. Boa noite, Alex, para você, para o Sozé, todos ouvindo esse especial. O Sozé está levando a capanga e um detergente.
0: É detergente? Sérgio Melo, Sérgio Melo. Será que é detergente, Sérgio Melo? Vambora, vamos trazer mais uma!

Zé, de Camargo e Luciano, a ferro e fogo. É sucesso, né? É Zezé de Camargo e Luciano. Deixa eu mandar um abraço a todos os ouvintes das comunidades rurais. Você aí marcando presença com a gente na zona rural, acompanhando a nossa espacial. Aquele abraço, viu? Muito obrigado pela participação, pela audiência. Nós vamos fazer um intervalo, né, Zezé? Curtinho, rapidinho, pequenininho. E daqui a pouco a gente volta trazendo a vitrolinha do seu Zé no sertanejo bom demais.

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2: Céu aberto nesta noite de quinta-feira em Pará de Minas, com a temperatura marcando 27 graus, a umidade relativa do ar 55%.
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2: Conferindo a hora, 6h44.
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1: É nós mesmo, né, Sozé? Trem Bonso. Bom, e a partir deste momento nós vamos trazer a vitrolinha do Sonoplasta. Aquela vitrolinha manivela, né? E as canções escolhidas pelo nosso querido Sozé Sonoplasta. Foi o pedido, a primeira foi o Sandro Márcio. Sandro Márcio, ele que é do bairro São José, querendo conferir o Barreirito, o Menino da Canoa, primeira canção. A segunda, pedido do Alex Ribeiro, do bairro Padre Libério, ele que quer conferir na vitrolinha de seu Zé, César e Paulinho, Eu e Meu Pai. Vitrolinha do seu Zé, no ar!

Olha lá o meu pai, hein? Tá lá em Goiás. Ô, Juvencino! Um abração pra você, viu, meu pai? Gente, agora são 6 horas e 55 minutos com essa, César e Paulinho, eu e meu pai. Fechamos aí a vitrolinha do seu Zé de hoje, né, seu Zé? Que volta amanhã, sexta-feira, a partir das 18 horas. O intervalo vem aí e já já a gente volta.

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2: 6:56.
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2: 6h57.
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3: 6h58.
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1: É o sertanejo bom demais, é a nossa Espacial FM e é você ligadinho com a gente. E nós vamos trazer agora a resposta da nossa brincadeira de hoje. Mas antes, deixa eu mandar um abraço aqui ao Zé Maria e à Dona Márcia no recanto. Ô Zé Maria, um abraço pra você, viu? Uma ótima noite, Dona Márcia. Hoje, o que tem na capanga do seu Zé? Hoje, iniciando com a letra D. E o seu Zé deu uma dica no início, né? Diz que tinha na mercearia. O que seria? É agora! É agora! Gente, na capanga do seu Zé, iniciando com a letra D, ele vai levando um detergente! Resposta de hoje, detergente! Ô, seu Zé! Como é que ficou a situação, seu Zé? Nós ganhamos? Hã? Empatamos? Por que mais empatamos? A maioria falou que era o quê? Desodorante? Então empatamos. Desodorante e dinheiro. Que beleza, senhor! Nós empatamos. Vambora, senhor Zé, vambora, porque amanhã, sexta-feira, teremos aí o desempate no nosso sertanejo bom demais. Gente, um grande abraço, uma maravilhosa noite, em instantes a Voz do Brasil, logo mais a partir das 8 da noite tem ele, Anderson Henrique, trazendo o programa Conexão, no aplicativo da Espacial FM, teremos o programa Som na Caixa. É uma hora de música sem intervalo comercial e sem a Voz do Brasil. Um grande abraço, boa noite e até amanhã, pessoal. Empatamos, hein? Bye, bye! Bye, bye!

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6: Olha a hora, 8:04, boa noite.
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por aqui, Anderson Henrique, com você, tá? 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

Feira, 8 de outubro de 2026. Meus amigos, de novo, ela tá aí, ó, batendo na nossa porta. Quinta-feira, que eu a trato carinhosamente de pré-sexta. Que delícia, né? Até aqui temos 281 dias que já se foram, faltando só 84 pra gente começar o ano de 2027. A segunda semana do mês 10 vai indo, 41ª do ano. E eu quero saber, como é que você tá? Tudo bem? Como é que foi o seu dia? É? Já tá chegando em casa? É? Tá saindo do mercado? É? Já fez aí a feira pro fim de semana? Vai curtir o feriadão? Vai dar aquele passeio, aquele rolê? Coisa boa, sobre isso, né? Tem que aproveitar as oportunidades que a vida nos propõe, que a vida nos oferece, não é mesmo? É preciso, ó, relaxar a mente, a cabeça, ficar na tranquilidade, ficar de boa, não é assim? E é o seguinte, eu já quero convocar você, porque às 10, você sabe que tem o nosso momento nostalgia, momento saudade, nosso moda de rancho, tá? Você vai escolher uma moda bonita e vai mandar pra cá no contatinho 37999740105. Legal demais, né? 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E tem o feriado. 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
0: Ativado, sim, alerta de pré-sexta, ó, online. O modo sobrevivência da semana foi desativado e o modo alegria e descanso tá carregando. E é feriado prolongado, né? Aí fica gostosinho demais. 8:07, desejo uma ótima noite pra você. E pra começar, tem João Neto e Frederico. Cria.

a nossa eterna rainha Marília Mendonça, Leão. Demais, né? 8 horas mais 14 minutos agora. Bora voltar no tempo, Train, Hey Soul Sister.

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2: 8:20, boa noite.

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4: Ó, o céu limpo, tá bonito o céu. 25 graus a temperatura em Pará de Minas neste momento. E a umidade relativa do ar em 60%. Mais tarde a mínima é de 21.
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volta por aqui, 8 horas mais 25 minutos, 8h25, nesta noite gostosa aí de quinta-feira. Vamos juntos, tá? Até as 11 da noite eu quero você comigo. E te lembrando aqui mais uma vez, né? Você sabe que às 10, nosso modo de rancho pede passagem pra gente matar aquela saudade. Isso, a gente ia matar a saudade aqui dentro do modo de rancho. E você pode participar, pode não, deve, né? Através do 37 99 740 105. Eu tô aguardando você, viu? É, tô te esperando aqui pra você participar com a gente. Você pediu uma moda bem bonita e a gente vai atender você. Daqui a pouquinho a gente traz aqui a sua participação também. Então já pode mandar lá pra gente, mandar aquele alô esperto pra você que tá na sintonia. Vem cá, deixa eu falar com você uma coisa. Você tá sabendo, né? Amanhã já é sexta, amanhã é dia 9. 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É, muita gente vai parar amanhã, só vai voltar na terça-feira. 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Eu falei que a gente tinha muito assunto para tratar do aplicativo. Então, meu filho, baixa agora mesmo. É, ó, dedinho nervoso. Confia, acredita, que eu tenho certeza que você vai se dar bem. Murilo Rufi, 8h28 agora.

Sim, esse é o Panda, eu te seguro! Cara, vamos trazer um som aqui agora que chama I Feel It Coming. É uma das colaborações mais marcantes do duo francês Daft Punk com nada mais nada menos que o cantor canadense The Weeknd. Esse som também tem uma energia, é a cara de uma noite de pré-sexta. Sobe pra curtir aqui.

0: Neto e Cristiane, o barulho do foguete. 8h39. Ainda The Weeknd com Daft Punk, I Feel It Coming. Ainda Panda, Eu Te Seguro. E o Murilo Huff, Deixa Eu. E assim fechamos mais uma sequência por aqui. Vamos lá fazer um intervalinho? Paradinha rápida e já volto aqui com a sua participação nesta noite de pré-sexta.
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0: Faltando 20 para as 9.
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6: Agora 8h42.
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6: Faltando 15 para as 9.
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0: De volta por aqui, ó, faltando 15 minutos agora para as 9, 15 para as 9, vamos juntos até as 11, tá? E lembrando, reforçando para você mais uma vez, que às 10 tem o nosso Moda de Rancho. Vamos lá trazer participações por aqui, eu tenho participações por aqui, vamos lá, deixa eu ver aqui, ó.
1: Boa noite, Anderson Henrique, gostaria de fechar uma música com o Marcelo Valentino, todo mundo me recorda. Manda para mim, Chico Rei Paraná, quem será seu outro amor?
0: Quem será seu outro amor? Tá falado, Naí!
2: Boa noite, meu amigo Anderson Henrique.
0: Ô, Marcelão.
2: Aqui quem tá falando é o Marcelão do Recanto Lagoa. Queria mandar um abraço para a Erpa Valentina, para toda a turminha do Recanto e para você.
0: Obrigado.
2: No modo de rancho, manda aí para mim, Mato Grosso e Matias, nos amamos. Marcelão do Recanto Lagoa, Anderson. Boa noite. Tchau, obrigado.
0: Meu Marcelão, tchau, obrigado. Obrigado pela presença de vocês mais uma vez. Essa turminha maravilhosa aí do bairro Recanto com a gente. A Adriana também tá ligada no Santo Antônio e também o Arthur. Meu amigo seu Gregório Chupi Chupi e a dona Geralda também estão por lá. Obrigado pelo carinho de vocês também com a gente mais uma vez, viu? Beatriz Rodrigues está no São Francisco. Ótima noite para você, Beatriz. Tem boa noite para Yasmin, que tá com a gente na sintonia. Oi, Yasmin, boa noite para você. Tá aí ligadinha com a gente, tá aí trabalhando, Yasmin, isso mesmo? Yasmin, tô aqui na conveniência, escuto vocês toda noite, obrigado, tá? Que bom saber que você tá aí ligadinha, bom trabalho pra você e obrigado pela sua companhia. Uma excelente noite aí, bom trabalho. Abraçando também aqui, com a gente também, ele, eu acredito que ele esteja de volta. Ele é chique demais, né, gente? Ele tava lá no Goiás, tava lá em Caldas Novas,
3: não é isso, meu amigo? Boa noite.
0: Boa noite, meu
3: Tudo
0: amigo.
3: Tudo bem?
0: Tudo jóia.
3: Chegando de viagem agora.
0: Oh, coisa Dito, boa.
3: Dito, moço. Eu trouxe um presentinho pra você, moço.
0: Olha,
3: pra
0: você ver.
3: Vou ver se eu consigo levar pra você aí. Se eu não conseguir levar pra você, que aí eu já te conheço, aí eu vou pedir pro Rodrigo deixar com você, tá bom?
0: Tá falado, meu amigo. Obrigado.
3: Aí, na moda de rancho hoje, você vai tocar pra nós Ainda Ontem Chorei de Saudade, tá bom?
0: É paixão, hein?
3: Feminino e Marciano.
0: Tá
3: feliz pra você, pra Vanessa Lima, pra todos os ouvintes, caramba, e todos da rádio e minha família também, tá?
0: Se eu sou ouvindo,
3: se aqui, onde você estiver.
0: Aí, sempre. Tá vendo, gente? Contra fatos, não há argumentos. É o carinho, né? É o carinho. Rony, obrigado mesmo, tá? Obrigado de coração aí pela, né, pela consideração. Gratidão imensa, tá? Obrigado mesmo, meu amigo. Espero que tenha corrido tudo bem aí na viagem, que você tenha aproveitado bastante com toda a família. Tenha muita história para contar, porque é sempre muito gostoso, né? A gente visitar. Caldas Novas é uma delícia, né? Tenho certeza que você aproveitou bastante, meu amigo. Um grande abraço e obrigado mesmo, tá? Obrigado mesmo aí pelo seu carinho. Vamos lá para Sete
4: Boa
0: Lagoas.
4: Noite. Boa noite, que Angela. Alegria. Com o Anderson.
0: Oi,
4: eu queria ouvir uma música.
0: Qual música?
4: Leandro e Leonardo. Eu acreditei no amor.
0: Ah.
4: Eu acreditei demais no amor.
0: Aí sim, hein?
4: Será que você podia colocar essa música pra mim?
0: Eu acreditei
4: no amor. Na moda de rancho? Eu ofereço pra todos os ouvintes. Eu ofereço pra todos os locutores. Ofereço pra todas as minhas amigas. E para as meninas poderosas. E para os caminhoneiros.
0: Ah, muito bem, muito bem.
4: Obrigado. Foi muito prazer conversar com você.
0: Prazer é todo nosso.
4: Você ontem falou que a cantora ia levar o Rodrigo,
0: um
4: gatinho.
0: Ele, é, porque ela gosta de gatos.
4: Não pode não, o Rodrigo é nosso. Ele não pode ir embora não. Nosso gatinho.
0: A Katy Perry ia levar ele.
4: O Rodrigo?
0: O não Xandinho, pode
4: não. Eu escutei ontem você falando, eu mandei a mensagem, depois eu paguei. O Rodrigo pode não. É o nosso gatinho.
0: É o nosso gatinho, é o nosso Xaninho. Nosso Xaninho não pode não. É o nosso mascote aqui, não é? Não é isso, Angela? Eu fiz uma brincadeira, gente, porque eu tava contando uma história da Katy Perry. E a Katy Perry tem até uma marca lá que leva lá o nome dos gatos dela. É apaixonada com gatos, né? Eu até brinquei, falei, só não pode levar o Xaninho nosso aqui, né? Meu amigo Rodrigo Reis. É sobre isso. Um grande abraço pra você, viu, Angela? Obrigado pelo carinho. É, o Regis tá por aqui também, né, Regis?
5: Boa noite, Alcio Rigue. Boa noite, ouvinte, Espaço FM. Alô, Alcio Rigue. Aqui quem fala é o Regis Araújo, da dupla Felipe Otávio e Regis Araújo. Tô por aqui curtindo aí a programação. Meu amigo, se puder, valeu, toca aí, ó. Fim no fim, a nova do dia. Paulo e Paulinho, estão por aqui curtindo, tá bom? Amigo, manda um abraço aí, toda a equipe Espaço FM. Por quê? Porque o sucesso é aqui, boa noite.
0: Boa noite, Regis. Um abraço
6: boa
0: a você,
6: noite,
0: meu amigo.
6: Anderson, tudo bem?
0: Oi, André, boa
6: André
0: noite.
6: André de Vila Ferreira, quero mandar um abraço pro meu marido Rodrigo. E em especial pra Memel, que foi aniversário dela ontem. A gente vai cantar parabéns pra ela amanhã.
0: Que bonitinho. Já
6: Taninho. Aí amanhã a gente vai te mandar a foto do bolinho dela.
0: Aí sim. Quero ver.
6: que ela é especial muito para nós, né?
0: É sobre isso.
6: É, ela faz parte da família, como filha para mim, mas o Rodrigo, amo demais a Memel.
0: Um
6: abraço para todos os ouvintes. Especial FM, sucesso aqui, onde você estiver, sempre.
0: Andréa, é sobre isso, né? É o carinho que a gente tem aí pelos dogs, né? Pelos dogs, pelos gatos, né? Isso é muito gostoso, isso é maravilhoso. Vida longa aí a nossa Memel, né? Um beijo pra ela. 4 aninhos fazendo a alegria dos meus amigos, do Rodrigo Pena e da Andréa, lá no bairro Vila Ferreiro. Rodrigão também tá por aqui, né, meu amigo? Um abraço pra você, meu irmão. Tamo junto. Me mandou aqui. Daqui a pouquinho já vou te responder, viu, meu irmão? Sobre aqui a promoção. Eu sabia que você não ia perder essa, né? Não, meu amigo Rodrigo, eu sei que você não ia perder essa de jeito nenhum, né? Pois é. 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Vera tá no bairro das Graças. Oi, Vera, boa noite para você. Pedindo aqui uma moda bonita também. Adalberto e Adriano, culpados do Moda de Rancho. Vera no bairro das Graças, um abraço todo especial para você. E tá anotado também o seu pedido, tá? Adriana tá no Santos Dumont. Boa noite para você, Adriana. Excelente quinta-feira. Vamos lá falar com ele, lá direto de Pitangui. Fala comigo, bombonzão.
7: Boa noite, bombonzão. Fofo original de Pitangui. Mandar um abraço pra Rosa Pura, pra Creu, pra Penha, pro Binho, cremosão que derrete gostoso, Reinaldão. Esse calorão tá bom demais, tá fica bom, agarradinho, né? Igual cadela no cio.
0: O Fofo é uma figura, um grande abraço pra você, Fofo, pra essa turma maravilhosa, sempre com a gente. Obrigado mesmo pela presença mais uma vez aqui no Conexão com a gente. E você, o que você tá arrumando nesta noite? Você tá como o Fofo ali, é? O Fofonete original, você tá como ele? Você tá desse jeitinho também? Ai, ai, ai, ui, ui. 8h52, Diego e Vitoru.